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0: Você sentiu o clima aí, fi? Isso aqui foi só o primeiro bloco aqui do nosso Modão Sonado, hein? Agora chegou aquela hora que você vai fazer uma pausa. Corre lá para aquele copo de água, aquele lá que eu falei para você, água, açúcar, mexe. Pois é, vai lá dar a talagada boa. Enquanto a gente vai para o intervalo, você vai se recompor. Aí sim, aí você volta aqui para o nosso segundo round do nosso...
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0: Eu volto já.
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10: Já voltei, já voltei. 6h15, aliás, 8h15. Eu tô querendo voltar ali pro comecinho da noite, mas não vai dar, né? Não temos esse poder, né? Fazer o quê? Isso então, o que nos resta? O que nos resta?
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10: Curtir a nossa última hora do Paradão Sertanejo, nosso modão chonado.

As melhores canções para você aqui no Paradão Sertanejo. Ó, tem pedido por aqui, tem vários, na verdade. Vários pedidos. Eu tenho música com o de Paulo e Paulino, maravilhosa, linda, linda, linda. Eu conheço ela como El Condor Passa, porque, na verdade, eu conheci essa música nessa versão, né? Na versão original, El Condor Passa. Mas, na verdade, também, né? Não vou dizer que não é. A versão dela é essa aqui também, ó. No calor dos teus abraços. Mas, originalmente, é El Condor Passa. Quem pediu? Quem pediu, Branca? O pessoal tá aqui, ó, a Daniele. Oi, Dani. Boa noite, aqui é a Daniele. Eu e minha irmã, Denise, estamos viajando de Cáceres a Sinop. Estamos acompanhando a sessão do Modão Chonado. Toca pra gente aí. Olha, eu vou tocar, viu, menina? Tá aqui, já tá na agulha, tá? Ela tinha pedido Milionário Zé Rico e também de Paulo e Paulino. Mas Milionário Zé Rico eu já tenho pedido que chegou anteriormente. Então eu vou tocar aqui pra ela também, que é um pedido dela. No calor dos teus abraços, com de Paulo e Paulino. Na sequência vem Milionário José Rico, que pediram aí. Alô, Esteia Baixinha, que pediram Milionário José Rico. A disse, Branca, toca uma bem apaixonada, porque nós estamos de folga hoje, vamos trabalhar só sexta-feira. Fechou, então. Um cheiro pra vocês.

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18: Olha só quem tá pintando por aqui. Hora certa, né, bebê? 8h35. Vem, vem música boa, nosso modão chonado.
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0: Já voltei. Música pra você embalar esse coraçãozinho aqui no seu...
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1: Olha, gente, o pessoal pedindo aqui Mato Grosso e Matias, mas não falou a música, né? Meu amigo Jefferson, qual música que você quer de Mato Grosso e Matias? Pode ser essa aqui, ó. Hein? É, mas, olha, eu acho assim, não sei, eu tô aqui jogando... Enquanto você se resolve aí, deixa eu colocar uma outra música aqui, sabe? Eu acho melhor, o Jefferson me dizer qual dessas músicas. Ele diz que gosta de todas de Mato Grosso e Matias, mas me fala uma bem, bem bonita aí pra eu tocar pra você. Música.

0: Jefferson, não soube me dizer o nome da música, mas eu acho que não é Mato Grosso e Matias, pelo que você falou aí, tá, Jefferson? Eu acho que a música, tenho quase certeza que é essa aqui que você quer ouvir, ó, e pensa que é Mato Grosso e Matias, mas não é, tá? Essa música aqui é com César e Paulinho. E com ela vamos nos despedindo por aqui, né? Um grande abraço a todos vocês, uma ótima noite. Eu espero você amanhã, se Deus quiser, a partir das 5, com mais um Paradão Sertanejo aqui na Super 99. A Incomparável. E eu fico com aquela saudadezinha, mas a gente supera, porque amanhã Deus vai nos abençoar para mais um encontro através da Sorriso FM, mais um modão sertanejo para você daquele jeito, bem romântico, aqui no seu Paradão Sertanejo, ok? Vamos lá, gente, do comecinho Branquela, que é pro povo aqui, ó, fica chonadinho.
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0: Muito bom, Jefferson, um abraço pra você, boa noite a todos também, bom sono e bons sonhos. Tchau, gente.

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1: Está no ar a Voz do Brasil. As notícias do governo federal que movimentaram o país no dia de hoje.
2: Olá, boa noite.
3: Boa noite para você que nos acompanha em todo o país.
2: Quarta-feira, 9 de setembro de 2026.
3: Vamos aos destaques do dia.
2: Preço dos combustíveis.
3: Decretos alteram tributos sobre gasolina e etanol.
2: Medidas tentam diminuir impactos dos conflitos no Oriente Médio. Gabriela Noronha.
4: As novas alíquotas começarão a valer a partir desta quinta-feira e serão temporárias.
3: Saúde e mudanças climáticas.
2: Força Nacional do SUS reforça a estrutura para acelerar o socorro em emergências e desastres naturais. Luana Karen.
5: Cada base da Força Nacional do SUS vai reduzir o tempo de resposta a emergências sanitárias.
3: Setembro Roxo.
2: Diagnóstico precoce da fibrose cística ajuda a garantir qualidade de vida aos pacientes.
3: Rede Pública mantém centros de referência para identificação da doença. Graziele Bezerra.
6: O SUS oferece uma gama de medicações para tratar a fibrose cística. E no Setembro Roxo, o objetivo é tornar a enfermidade mais conhecida e ampliar os diagnósticos.
2: Hoje, na apresentação da Voz do Brasil, eu, Mariana Jungmann e Luciano Seixas.
3: E acompanhe a gente ao vivo, acesse radiogov.ebc.com.br ou canal Gov na sua TV aberta.
2: Assinadas hoje duas medidas para conter a alta dos preços dos combustíveis no país diante da alta no mercado internacional.
3: As novas alíquotas temporárias passarão a valer a partir desta quinta-feira.
4: Nesta quarta-feira, foi assinado um decreto que reduz em 63 centavos por litro a cobrança de PIS/PASEP e COFINS sobre a gasolina. Com a redução, os tributos ficarão em 16 centavos por litro. O texto também zerou as contribuições federais sobre o etanol hidratado, o que representa uma redução tributária de 19 centavos por litro. As novas alíquotas começarão a valer a partir desta quinta-feira, 10 de setembro. E serão temporárias, de acordo com o ministro da Fazenda, Dario Durigan.
7: Nós precisamos fazer um acompanhamento mais pormenorizado, por isso o prazo de um mês, para que a gente que está acompanhando isso diariamente, a equipe econômica, assim que essa situação melhorar, amenizar, a gente volte a rever. Lembrando que o nosso objetivo aqui é que a gente estabilize os preços e assim que tivermos condições, a gente também vai estar prontos para fazer as revisões necessárias.
4: Para o diesel rodoviário, foi assinada uma medida provisória que autoriza a concessão de subsídio a produtores e importadores. O valor da subvenção será definido pelo Ministério da Fazenda e poderá ser alterado conforme as condições do mercado. O objetivo das medidas é amenizar os impactos dos conflitos internacionais sobre o mercado doméstico de combustíveis, como disse o ministro do Planejamento e Orçamento, Bruno Moretti.
8: Nós estamos num período particularmente relevante de safra e o aumento dos preços internacionais tem uma repercussão sobre as operações de importação de diesel. Então, também essa é a razão pela qual a gente está colocando essa subvenção nesse momento. Não tem só a ver com preço, mas também para garantir uma oferta estável de diesel. Os prejuízos ao país seriam muito maiores de abastecimento se nós não aplicássemos essa nova medida.
4: Inicialmente, o valor da subvenção para o óleo diesel será de R$ 1,00 por litro e deverá ser descontado do preço de venda com registro na nota fiscal. Reportagem Gabriela Noronha.
2: Uma iniciativa do Ministério da Saúde busca descentralizar as ações sanitárias em situações de crise.
3: Para isso, já estão em operação bases da Força Nacional do SUS que atendem as regiões Sul e Nordeste.
2: Hoje, a unidade do Sudeste começou a operar e passa a monitorar situações como enchentes, inundações e deslizamentos.
3: A preocupação do governo federal é com os possíveis impactos do El Niño.
5: Localizada no Rio de Janeiro, a Base Regional Sudeste da Força Nacional do SUS vai atuar na resposta a emergências em saúde pública, reforçando o apoio a estados e municípios, tanto na preparação quanto no atendimento a situações de crise. De acordo com o ministro da Saúde, Alexandre Padilha, a unidade vai reduzir o tempo de resposta a emergências sanitárias diante de grandes eventos e desastres climáticos.
9: Com a base aqui no Rio de Janeiro, em até 12 horas, a gente consegue chegar em qualquer localidade da região sudeste do país.
5: A base do Rio é a terceira do país a entrar em funcionamento. Porto Alegre, no Rio Grande do Sul, e Salvador, na Bahia, já estão em atividades. Outras 6 bases estão previstas até o fim deste ano para atender as demais regiões do país. O ministro Alexandre Padilha destacou possíveis problemas de saúde que podem surgir com as mudanças climáticas e o El Niño.
9: Dependendo da região do país, terá um impacto diferente. Por exemplo, deve aumentar as secas na Amazônia. Para isso, tem uma preparação da saúde para enfrentar essa situação de secas. Deve aumentar as secas no semiárido do Nordeste. Deve aumentar queimadas no Centro-Oeste. O idoso tem problema pulmonar, o idoso tem diabetes, tem hipertensão. O aumento da temperatura média descompensa esse idoso, descompensa o uso da sua medicação. E também estudos da Fiocruz apontam que o aumento da temperatura média faz nascer mais bebês prematuros. Com isso, você tem maior risco de doenças entre os bebês.
5: Cada base da Força Nacional do SUS dispõe de veículos, posto médico avançado, comunicação via satélite, drones e equipamentos de apoio a equipes mobilizadas em áreas afetadas, inclusive locais remotos ou de difícil acesso. Também nesta quarta-feira, no Rio de Janeiro, foi lançada a plataforma digital Sou Força, destinada à mobilização de profissionais voluntários para atuação em desastres e emergências de saúde. Reportagem Luana Karen.
2: Uma doença rara que afeta principalmente os pulmões e o sistema digestivo.
3: Todos os anos são diagnosticados cerca de 300 novos casos da fibrose cística em todo o país.
2: O Setembro Roxo é o mês de conscientização sobre a doença, que tem diagnóstico e tratamento gratuitos pelo SUS.
10: Identificada pelo teste do pezinho, a fibrose cística afeta 1 a cada 7 mil nascidos vivos no Brasil. Ainda sem cura, a doença é resultado de uma disfunção nas células de membranas internas do corpo, o que faz com que toda a secreção do organismo seja mais espessa que o normal. A pneumologista pediátrica do Instituto Fernandes Figueira, da Fiocruz, Tânia Vrobel, detalha os sintomas.
11: No aparelho respiratório, no aparelho digestivo, no aparelho reprodutor, as secreções muito espessas vão levar aos sintomas que muitas vezes acontecem. São crianças que fazem pneumonia, que muitas vezes aparecem com bronquite, quadros digestivos.
10: A servidora pública Jeane Braga percebeu alguns desses sintomas no filho Pedro André, quando ele ainda era um bebê. O diagnóstico só veio meses após o nascimento.
12: Ele é portador de fibrose cística e teve diagnóstico tardio, infelizmente, aos 5 meses, depois de recorrentes internações na rede privada.
10: Hoje, Pedro tem 12 anos. No Rio de Janeiro, onde vivem, ele faz todo o tratamento pelo Sistema Único de Saúde no Instituto Fernandes Figueira. Com a rotina de treinos, fisioterapia, dieta e medicação, ele conta que leva uma vida normal.
13: Eu faço natação, tomo remédio para neutralizar e deu muito certo, pois hoje eu sou uma pessoa normal, onde a fibrose cística quase não me atinge.
10: O SUS oferece uma gama de medicações para tratar a fibrose cística, como enzimas, antibióticos e inalatórios, além de moduladores da proteína que causa a disfunção nas células. E no Setembro Roxo, campanha que faz alusão à doença, o objetivo é tornar a enfermidade mais conhecida e ampliar os diagnósticos. O diretor de políticas públicas da ONG Unidos pela Vida, Cristiano Silveira, comenta a importância do tratamento, especialmente dos moduladores de proteína que passaram a ser oferecidos recentemente no SUS.
14: Com esses medicamentos, a gente viu uma redução drástica no número de transplantes pulmonares, né, por conta, né, de não precisar mais, né. A gente sabe que o medicamento não é barato, mas existe também uma economia de se tratar essas pessoas. Quando a gente tem um tratamento assim como esse, que muda mesmo o prognóstico da doença.
10: O teste do suor, que comprova o diagnóstico, também é feito pelo SUS. Hoje, mais de 6.400 pacientes são acompanhados em centros de referência públicos espalhados pelo país. Reportagem Graziele Bezerra.
3: A Advocacia-Geral da União solicitou a retirada de vídeos com falsos médicos criados por inteligência artificial.
2: Os conteúdos simulam profissionais de saúde que divulgam informações falsas e tratamentos sem comprovação científica.
3: Ao todo, foram identificados mais de 90 perfis entre janeiro e julho deste ano.
2: A solicitação foi encaminhada para a Polícia Federal e para o Conselho Federal de Medicina.
15: A Advocacia-Geral da União, AGU, notificou o YouTube para remover ou alertar usuários sobre vídeos que usam inteligência artificial para simular médicos e outros profissionais de saúde. A medida foi tomada após a identificação de 97 perfis com esse tipo de conteúdo entre 1º de janeiro e 10 de julho de 2026. Os vídeos apresentam personagens com aparência humana, qualificações profissionais fictícias e linguagem alarmista. Alguns também oferecem produtos, livros digitais e serviços pagos. Entre os riscos estão a automedicação, o uso de terapias sem eficácia comprovada e a interrupção de tratamentos. A notificação determina ainda que o YouTube avalie outros canais e vídeos identificados e adote medidas para prevenir a disseminação desse material. As informações foram encaminhadas à Polícia Federal e ao Conselho Federal de Medicina. A orientação do Ministério da Saúde é buscar informações sobre saúde em fontes confiáveis e denunciar conteúdos que possam colocar pessoas em risco. Dilson Santa Fé, para a Voz do Brasil.
3: A Agência Nacional de Vigilância Sanitária, Anvisa, aprovou o registro de um medicamento usado para a prevenção da enxaqueca.
2: Estudos mostraram que o medicamento Aqipta reduz o número de episódios da doença, tanto na forma esporádica quanto na forma crônica.
3: A enxaqueca pode provocar crises recorrentes de dor de cabeça, náuseas, vômitos e sensibilidade à luz e ao som.
2: O novo medicamento é uma opção de tratamento oral para prevenção em adultos que têm pelo menos 4 episódios da doença por mês.
3: Pacientes da rede pública de saúde serão encaminhados para realizar mais de 600 mil procedimentos na rede privada.
2: O objetivo é diminuir a fila de espera do SUS para quem precisa de médicos especialistas.
16: Mais de 600 mil procedimentos gratuitos para pacientes do SUS estão previstos em contratos com 259 hospitais privados e filantrópicos de 21 estados. Do total, 458 mil procedimentos serão realizados por meio da estratégia Ofertas de Cuidados Integrados, que reúnem consultas, exames e diagnósticos de uma mesma especialidade em um único atendimento. As outras 142 mil intervenções são cirurgias de diferentes níveis de complexidade. A maior parte desses serviços serão na área de oftalmologia.

0: Em uma rígida regulamentação e podem ter seus recursos bloqueados e perdidos para o poder público quando atuam na ilegalidade.
1: Agora, com uma nova portaria ditada pelo Ministério, os procedimentos para que a Justiça conceda a transferência desses recursos serão acelerados.
0: Mais cedo, nós conversamos com a diretora do Fundo Nacional de Segurança Pública, Camila Pintarelli, sobre como esse dinheiro poderá ser aplicado e os ganhos da medida. Acompanhe.
2: Diretora Camila Pintarelli, bem-vinda à Voz do Brasil.
0: Prazer ter a senhora conosco aqui.
3: Prazer é todo meu. Muito obrigada por nos receber aqui hoje.
0: Vamos começar falando, então, sobre essa portaria nova que foi editada. Ela deve facilitar, né, que os recursos apreendidos das bets ilegais sejam destinados ao Fundo Nacional de Segurança Pública. Como é que isso deve acontecer? O que ela muda?
3: Eu acho que, antes de mais nada, é preciso explicar que o Fundo Nacional de Segurança Pública é hoje o principal instrumento de financiamento da segurança pública no Brasil. É um fundo federal, robusto, bilionário, que faz transferências fundo a fundo aos estados e Distrito Federal todos os anos para a infraestrutura de segurança pública. A principal fonte de recursos do Fundo Nacional de Segurança Pública hoje são as loterias federais, as loterias de prognóstico. Então, quando a população faz aquela fezinha na Mega Sena, na Mega da Virada, ela está contribuindo de alguma forma com os recursos que vão para o Fundo Nacional de Segurança Pública. Agora, desde a edição do Decreto 13.303 deste ano e a edição da portaria do Ministério da Justiça 1287, nós vamos passar a contar com mais uma fonte de recurso, que é justamente o recurso da bet ilegal, aquela bet que não está cadastrada no Ministério da Fazenda, cujos recursos foram bloqueados pelo Ministério da Fazenda, pela Secretaria de Prêmios e Apostas, e vão passar, depois de um processo administrativo, a compor o Fundo Nacional de Segurança Pública. Ou seja, eles vão reverter da ilegalidade para prover infraestrutura para a segurança pública do país.
1: Qual o valor que vocês estimam que pode ser incorporado ao fundo com esses procedimentos e em que políticas e ações esse dinheiro poderá ser empregado?
3: Ainda não temos as cifras exatas por conta de sigilo fiscal e sigilo bancário, mas nós estimamos que são valores na casa dos bilhões de reais que podem muito em breve passar a incorporar aí o orçamento do Fundo Nacional de Segurança Pública. E em termos de política de segurança pública, eles podem ser aplicados a inúmeras finalidades, desde enfrentamento à violência contra a mulher, valorização do profissional de segurança pública e, principalmente, tecnologia, infraestrutura de segurança pública, equipagem, aquisição de viaturas, aquisição de colete, enfim, tudo para valorizar a infraestrutura de segurança do país.
0: Agora, falando um pouco aí da burocracia, para que esse dinheiro chegue efetivamente, né, nas viaturas, nos equipamentos, os procedimentos administrativos que são estabelecidos pela portaria, eles não eliminam a necessidade de uma decisão judicial, né?
3: De forma alguma.
0: Mas eles reduzem essa burocracia? Como é que eles aumentam a chance dessa vitória judicial?
3: Eles reduzem na medida em que eles facilitam a liquidez da sentença que vai ser dada. Como que vai funcionar, Mariana? A Secretaria de Prêmios e Apostas consolida o valor que foi apreendido, manda para o Ministério da Justiça, o Fundo Nacional de Segurança Pública, por meio de uma comissão processante, avaliza esses valores, ou seja, dá o ok de que tais valores estão de fato corretos e envia isso para a Advocacia Geral da União. A Advocacia Geral da União, em posse desse instrumento, desse arcabouço probatório, simplesmente pede o pedimento desses valores ao Judiciário. Então, a função do Judiciário deixa de ser probatória, deixa de ser instrutória e passa a ser convalidatória daquele título administrativo que já existe. Aqueles valores já estão sedimentados, basta a declaração para que eles passem a integrar o Fundo Nacional de Segurança Pública.
0: Ou seja, já chega na Justiça com meio caminho andado.
3: Quase 70% já.
1: Diretora, sem seguir a regulamentação para o jogo de apostas online, as bets ilegais ficam mais acessíveis a atividades criminosas, né? A destinação desses recursos para o Fundo Nacional de Segurança Pública é uma forma de ajudar a combater esse mesmo crime e outros também que se ligam?
3: Exatamente. Como eu disse no comecinho aqui da nossa entrevista, é a ilegalidade se transformando em infraestrutura de segurança pública. Esse recurso, prioritariamente, vai ser destinado aos estados e Distrito Federal, na modalidade de transferência fundo a fundo, que é uma espécie de PIX que a gente faz para os estados e Distrito Federal investirem em segurança pública. E uma das formas que eles podem investir é justamente em tecnologia para combater a ilicitude de crimes virtuais, ou seja, a cibersegurança ganhando mais investimentos a partir da apreensão e da transformação desses valores para o Fundo Nacional de Segurança Pública.
0: Agora, a aplicação dos recursos, ela tem também um acompanhamento criterioso, né? Que

0: é feito
1: Muito.
0: pela Secretaria Nacional de Segurança Pública e existe inclusive uma diretoria lá específica.
1: Que é justamente o Fundo Nacional de Segurança Pública, que faz esse acompanhamento desde o momento em que o Estado ele propõe a utilização do recurso do fundo até o fim da prestação de contas. Nós somos acompanhados e auditados, Mariana, diariamente pelo Tribunal de Contas da União, Controladoria Geral da União e todos os ministérios públicos estaduais, porque todo esse recurso vai para os estados. Então, a gente tem realmente um acompanhamento extremamente criterioso, extremamente rígido e rigoroso da aplicação desses recursos. Eu costumo brincar que nós monitoramos mais de 1000 contas bancárias diariamente. Cada centavo que sai desse recurso é cientificado à nossa equipe.
2: Muito bem, nós conversamos com Camila Pintarelli, diretora do Fundo Nacional de Segurança Pública. Muito obrigado por essa entrevista aqui na Voz do Brasil.
1: Eu que agradeço a oportunidade. Contem conosco.
0: Instituições interessadas em participar do edital Restaura Rio Doce terão mais um mês para fazer a inscrição.
2: O prazo para apresentação de propostas foi prorrogado até o dia 30 de setembro.
3: Fruto de uma parceria entre o BNDES, Banco Nacional de Desenvolvimento Econômico e Social, e o Ministério do Meio Ambiente e Mudança do Clima, o edital vai selecionar instituições para executar e coordenar projetos de restauração ecológica e produtiva em 12.500 hectares na região da Bacia do Rio Doce. O objetivo é reparar e compensar os danos causados pelo rompimento da barragem de Fundão ocorrido em 2015, em Mariana, no interior mineiro. As propostas a serem submetidas devem prever ações envolvendo restauração ecológica por meio da recomposição da vegetação nativa e restauração produtiva, através de sistemas sustentáveis que conciliem geração de renda e conservação ambiental. De acordo com o gerente institucional do Fundo Rio Doce no BNDES, Guilherme Tinoco, será realizada no dia 10 de setembro uma oficina online para o esclarecimento de dúvidas sobre o edital.
4: O encontro ele terá como objetivo orientar as entidades interessadas sobre os critérios, requisitos e procedimentos previstos para a apresentação dos projetos. Para participar, é preciso se inscrever na nossa página do edital na internet.
3: Mais informações sobre o edital Restaura Rio Doce e a oficina online estão disponíveis no site bndes.gov.br/restaura-rio-doce. Reportagem André de Barros Lima.
0: O acesso à pós-graduação abre novos caminhos para a qualificação profissional.
2: E estudantes e pesquisadores indígenas têm a oportunidade de ingressar em cursos de mestrado e doutorado em todo o país.
0: Ao todo, são ofertadas 325 bolsas pelo Programa de Desenvolvimento Acadêmico Indígena.
2: O edital é uma iniciativa da Coordenação de Aperfeiçoamento de Pessoal de Nível Superior, a CAPES.
5: Estudantes indígenas que querem fazer mestrado ou doutorado já podem consultar os programas de pós-graduação participantes do Programa de Desenvolvimento Acadêmico Indígena, o PEDAI. A lista está disponível no portal da CAPES e informa a instituição, o curso, a cidade, o estado, o contato e o número de bolsas. São 325 bolsas, sendo 214 para mestrado e 111 para doutorado, distribuídas pelas 5 regiões do país. O estudante pode consultar a relação completa dos programas no portal da CAPES, no gov.br/CAPES, e verificar as oportunidades de interesse. Reportagem Pablo Mundim.
0: Participantes da Prova Nacional Docente 2026 já podem consultar os locais de prova.
2: As informações estão disponíveis no cartão de confirmação da inscrição.
0: O participante pode conferir também informações referentes à sua inscrição e à aplicação da prova, como data e horário.
2: As informações podem ser acessadas em pnd.inep.gov.br.
0: Escola Escolas públicas e privadas de todo o país têm até o dia 11 de setembro para conferir os dados declarados na primeira etapa do Censo Escolar 2026.
2: As informações estão disponíveis para consulta no sistema EducaCenso e identificar possíveis erros.
0: A novidade desse ano é que os gestores podem checar os dados declarados antes da fase oficial de retificação, que deve começar na segunda quinzena de setembro.
2: Após a retificação, os gestores terão 30 dias para corrigir qualquer inconsistência.
0: O endereço para consulta é educacenso.inep.gov.br. Vou repetir, é educacenso.inep.gov.br.
2: E essas foram as notícias do Governo Federal.
0: Uma realização da Secretaria de Comunicação Social da Presidência da República.
2: Com produção da empresa Brasil de Comunicação.
0: Fique agora com o Minuto do TCU. Em seguida, as notícias do Poder Judiciário e do Congresso Nacional. Boa noite.
2: Boa noite para você. Até amanhã.
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7: 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Você vai ouvir agora notícias do Poder Judiciário.
9: Presidente do STF toma decisões em 3 diferentes procedimentos.
10: STJ garante justiça gratuita para pessoa com câncer que tem reserva financeira.
9: Forças federais vão atuar em 8 estados nas eleições deste ano.
10: Boa noite, eu sou Arthur Filho.
9: E eu sou Walter Lima.
10: Nesta quarta-feira, o presidente do Supremo Tribunal Federal, ministro Edson Fachin, passou para a presidência da Corte o inquérito que apura a divulgação de notícias falsas e ataques contra integrantes do STF. Até então, o relator do inquérito era o ministro Alexandre de Moraes.
9: O ministro Fachin também suspendeu as decisões dos ministros André Mendonça e Flávio Dino sobre o afastamento e a reintegração de Andrei Rodrigues ao cargo de diretor-geral da Polícia Federal e Leandro Almada, do cargo de diretor de inteligência da PF.
10: Andrei Rodrigues e Leandro Almada deverão prestar informações no prazo de 48 horas. Depois disso, o presidente do STF decidirá sobre a permanência ou não deles no cargo da Polícia Federal.
9: O presidente da Suprema Corte também convocou uma sessão plenária presencial extraordinária para a próxima terça-feira, 15 de setembro, às 10 horas da manhã.
10: Superior Tribunal de Justiça mantém justiça gratuita à pessoa em tratamento com câncer que recebe salário mínimo e conta com reserva financeira.
9: Ela recebe um salário mínimo por mês e tinha reservas financeiras, mas para o STJ essa condição por si só não impede o acesso ao benefício. Jafer Araújo.
11: O pedido de gratuidade foi negado pelo Tribunal de Justiça de Minas Gerais ao considerar a existência de saldos de poupança e aplicações financeiras em nome da parte. No STJ, no entanto, o relator ministro Moura Ribeiro entendeu que exigir que a pessoa em tratamento oncológico use suas reservas financeiras para pagamento de custas processuais poderia comprometer recursos necessários à subsistência e ao próprio tratamento, que envolve despesas elevadas e imprevisíveis.
10: O Tribunal Superior do Trabalho completa 80 anos em 2026. O TST foi criado em 9 de setembro de 1946 e instalado oficialmente no dia 23 do mesmo mês.
9: Para marcar a data, o tribunal preparou ações comemorativas e uma identidade visual especial. Samanta Flor.
12: Nesses 80 anos, mudaram as profissões, as formas de contratação e até a maneira de trabalhar. E o TST foi acompanhando essas transformações com o papel de uniformizar as decisões da Justiça do Trabalho e dar mais segurança às relações de trabalho. Para marcar essa trajetória, o tribunal ganhou uma logomarca especial, inspirada em um labirinto circular e nos azulejos de Atos Bucão, presentes na sede do TST. A proposta é representar os diferentes caminhos para a solução dos conflitos trabalhistas.
10: Forças federais atuarão no apoio das eleições de 2026 de 8 estados.
9: Os pedidos foram encaminhados pelos tribunais regionais eleitorais ao TSE. Guilherme Firmino.
13: Na sessão plenária desta terça-feira, 8 de setembro, o plenário aprovou por unanimidade os pedidos de envio de tropas federais para o Maranhão e para a 37ª Zona Eleitoral do Piauí. A ação envolve a atuação do Exército, Marinha e Aeronáutica. O total de 8 estados terão o apoio da Força Federal no primeiro turno das eleições de 2026. A medida tem o objetivo de assegurar a normalidade e a segurança da votação e apuração em localidades indicadas. Após a aprovação do TSE, os pedidos são encaminhados ao Ministério da Defesa, responsável pelo planejamento e execução das ações pelas Forças Armadas. Novas solicitações ainda poderão ser apresentadas pelos TRS, caso sejam identificadas situações que necessitem de apoio.
10: Quase 500 trabalhadores vítimas de trabalho análogo ao escravo são resgatados durante o mês de agosto.
9: O Ministério Público Federal integra a força-tarefa que reuniu 5 instituições e realizou ações de fiscalização em 27 unidades da Federação. Vanessa Pereira.
14: Ao todo, foram resgatadas 479 pessoas que viviam em situação análoga à escravidão. Dentre elas, mulheres, crianças e adolescentes, imigrantes. Os empregadores flagrados submetendo os funcionários a essas condições foram notificados a interromper as atividades, cancelar os contratos informais, formalizar os trabalhadores retroativamente e pagar os valores trabalhistas e rescisórios às vítimas. Valor que ultrapassa R$1.400.000.
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10: A você uma boa noite.
9: E até amanhã.
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15: Eu sou Paula Groba.
16: E eu sou Humberto Pinheiro.
15: E estes são os destaques de hoje do Jornal do Senado, que começa agora.
16: Senado analisa piso nacional para profissionais de apoio da educação básica.
15: PEC da Segurança Pública poderá direcionar recursos para as Forças Armadas.
16: Eleições 2026. Jovens, analfabetos e idosos têm regras diferentes para votar.
15: Boa noite.
16: Boa noite.
15: Quem trabalha na secretaria, na biblioteca ou em outras áreas de apoio das escolas públicas poderá ter um piso salarial nacional.
16: Uma proposta sob análise do Senado prevê um valor mínimo para a remuneração desses profissionais e será votada pela Comissão de Educação. Repórter Rodrigo Rezende.
17: A Comissão de Educação do Senado vai analisar o projeto que cria um piso salarial nacional para profissionais da educação básica pública que trabalham em funções de apoio administrativo, técnico ou operacional. A ideia é que este piso seja de 75% do valor do piso do magistério. O atual valor do piso dos professores é de R$ 5.130,00, o que daria ao piso dos demais profissionais o valor de R$ 3.847,00 para uma jornada de 40 horas. O senador Flávio Arnes, do PSB do Paraná, ressaltou que uma boa escola só funciona com a valorização de todos os profissionais que atuam naquele espaço.
18: E um estabelecimento educacional, uma escola, só funciona com qualidade, adequadamente, com a participação de todos os profissionais. Mas uma secretaria bem montada, a biblioteca, toda a infraestrutura da escola, se estiver em harmonia com os objetivos da educação, isso é um avanço extraordinário. Eu acho que nós temos que fazer isso, esse debate aqui no Senado Federal. Já está aí há bastante tempo.
17: Camilo Santana, do PT do Ceará, presidente da comissão, anunciou que o relator do projeto será o senador Marcelo Castro, do MDB do Piauí. Após a análise do colegiado, a proposta ainda será votada pela Comissão de Assuntos Econômicos.
15: E investimentos em pesquisa e inovação podem chegar a mais áreas da região amazônica, segundo um projeto aprovado pela Comissão de Ciência e Tecnologia.
16: A proposta determina que parte desses recursos sejam destinados para além da região metropolitana de Manaus. Repórter Patrícia Oliveira.
19: Poderão ser destinados também a outras áreas da Amazônia parte dos recursos que as empresas já são obrigadas a investir como contrapartida aos incentivos da Zona Franca de Manaus e da Lei de Informática. É o que estabelece um projeto do senador Davi Alcolumbre, do União do Amapá, aprovado na Comissão de Ciência e Tecnologia. Hoje, empresas beneficiadas por esses incentivos precisam aplicar pelo menos 5% do faturamento obtido no mercado interno com produtos de tecnologia em pesquisa e desenvolvimento. A ideia é mudar a distribuição de parte desses recursos, como explicou o relator senador Flávio Arnes, do PSB do Paraná.
18: Restabelecer em lei aquele piso de interiorização dos investimentos em pesquisa e inovação, assegurando recursos para os demais estados da região amazônica, estendendo para os convênios firmados no âmbito da Lei de Informática.
19: Pelo texto, pelo menos 15% de parcelas específicas desses investimentos deverão ser destinados a instituições públicas de ensino e pesquisa que estejam fora da região metropolitana de Manaus, nos estados do Acre, Amapá, Rondônia, Roraima e Amazonas. A proposta seguiu para análise da Comissão de Assuntos Sociais.
15: A segurança pública esteve entre as principais prioridades do Senado durante a semana de esforço concentrado. Entre as propostas analisadas está a PEC da Segurança, que prevê mais recursos para o setor, amplia a integração entre os órgãos de segurança e torna mais rigoroso o regime penal para líderes de facções criminosas, organizações paramilitares e milícias. A proposta de emenda à Constituição segue em análise na Comissão de Constituição e Justiça.
16: Para o senador Fernando Dueire, do PSD de Pernambuco, o poder público tem a responsabilidade de combater a violência, mas também de criar condições para a ressocialização de quem tem possibilidade de ser reintegrado à sociedade. O senador defendeu uma legislação mais rigorosa e afirmou que a segurança pública é um desafio que precisa ser enfrentado pelo Estado brasileiro.
20: Não é possível que a violência que hoje nós convivemos em todas as grandes cidades ou médias brasileiras continue. É preciso que nós tenhamos uma legislação dura para que isso seja de alguma forma contido.
15: E a Constituição poderá passar a prever um sistema único de segurança pública com recursos destinados ao combate à criminalidade e à melhoria da estrutura do setor.
16: O texto base da proposta já foi aprovado pela Comissão de Constituição e Justiça. Os recursos virão dos Fundos Nacionais de Segurança Pública e Penitenciário Nacional e do Fundo Social do Pré-Sal. Os senadores ainda podem incluir as Forças Armadas entre os beneficiários. Repórter Bruno Lourenço.
21: A proposta de emenda à Constituição aprovada pelos senadores institucionaliza o Sistema Único de Segurança Pública, que terá receitas do Fundo Nacional de Segurança Pública e do Fundo Penitenciário Nacional e até de eventual superávit no Fundo Social do Pré-Sal. Emenda do senador Carlos Portinho, do PL do Rio de Janeiro, quer incluir as Forças Armadas entre as beneficiárias dos recursos. Portinho diz que é justo direcionar essas verbas quando militares atuam em atividades de proteção e defesa civil, contra delitos nas fronteiras e na garantia da lei e da ordem.
1: A ausência de previsão expressa quanto à destinação de recursos do Fundo Nacional de Segurança Pública para essas operações gera insegurança jurídica e limita a capacidade de resposta do Estado frente às ameaças do alcance nacional. Aqui falamos de soberania.
21: Portinho destacou que sua proposta é voltada exclusivamente para o custeio de ações desempenhadas em contextos específicos, como operações nos morros de seu estado. O relator da PEC da Segurança, senador Rogério Carvalho, do PT de Sergipe, no entanto, recomenda a rejeição da emenda.
4: As Forças Armadas têm o seu próprio regramento de financiamento, que é um outro debate que precisa ser feito num outro lugar. E se ele for convocado, deverá ter reforço orçamentário naquilo que é o lugar do financiamento da segurança pública.
21: A Comissão de Constituição e Justiça deve concluir a votação da PEC da Segurança na próxima reunião.
22: Eleições 2026.
15: Você já se perguntou por que nunca viu propaganda eleitoral de algum determinado partido na televisão?
16: Pode ser que ele não tenha cumprido as exigências da legislação para ter direito ao horário gratuito. A repórter Lana Dias explica.
23: Para ter acesso ao horário eleitoral, o partido ou a federação precisa ter cumprido na eleição de 2022 pelo menos um desses critérios. Eleição de no mínimo 11 deputados federais distribuídos em pelo menos 9 unidades da federação ou receba ao menos 2% dos votos válidos nas eleições para a Câmara dos Deputados, distribuídos de novo em 9 unidades da federação, com um mínimo de 1% dos votos em cada uma delas. O consultor legislativo do Senado, Arlindo Fernandes, explicou que a aplicação da regra dos votos para a Câmara está sendo de forma gradual, desde 2018.
24: Quando começou a ser aplicada essa cláusula de desempenho, era, na primeira eleição era 1,5%, depois na segunda eleição 2%. Na eleição deste ano, de 26, será exigido 2,5%. E a partir de 2030 vai ficar a cláusula permanente, que é 3% do eleitorado.
23: Vale lembrar que o fundo partidário e o fundo eleitoral são coisas diferentes. O partidário é destinado às despesas rotineiras das legendas. E o eleitoral é direito de todos os partidos, exclusivo ao financiamento de campanhas de candidatos e candidatas durante o ano de eleição.
15: E daqui a menos de um mês, brasileiras e brasileiros vão às urnas, mas nem todos os eleitores são obrigados a votar. O voto é facultativo para jovens de 16 e 17 anos, pessoas analfabetas e eleitores a partir dos 70 anos.
16: Quem está nesses grupos e não comparecer às urnas não precisa justificar a ausência nem está sujeito a penalidades. Além disso, para analfabetos e eleitores com mais de 70 anos, o título eleitoral não é cancelado, mesmo que não votem em 3 eleições consecutivas. Essa regra é diferente da aplicada aos eleitores para quem o voto é obrigatório. Com edição de Paula Groba e trabalhos técnicos de Eliseu Caires, o Jornal do Senado fica por aqui. Acompanhe agora as notícias da Câmara dos Deputados. Boa noite.
15: Boa noite e até amanhã.
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25: Presidente Hugo Mota reitera confiança no sistema eleitoral brasileiro.
26: Avança a proposta que cria faixa exclusiva para motos em vias urbanas.
25: Audiência na Câmara debate instituição do Dia Nacional da Acupuntura.
26: Parlamentares analisam ações de regulamentação e ajuste na economia.
25: Boa noite. Afonso Florence, do PT da Bahia, apoia projeto que flexibiliza as regras do arcabouço fiscal e da lei de responsabilidade fiscal. A medida, segundo o deputado, protege investimentos públicos e agências reguladoras.
26: De acordo com Afonso Florence, o objetivo é retirar os gastos de capital e parte das despesas de autarquias, custeadas com receitas próprias, dos limites de contingenciamento e do teto de gastos da União. Ele acredita que a medida garante a continuidade de obras essenciais para o país.
25: Rodrigo de Castro, do União de Minas Gerais, celebra a sanção de lei que reduziu as alíquotas do PIS/PASEP e da COFINS incidentes sobre a indústria química e petroquímica brasileira. Ele avalia que a medida protege a competitividade da produção nacional.
26: Rodrigo de Castro explica que o texto limita a redução ao ano de 2026, antes da entrada em vigor das novas regras tributárias para o setor. Ele aponta que a lei mantém benefícios tributários para o setor durante a transição para um novo programa de incentivo previsto para 2027.
25: André Abdon, do PP do Amapá, ressalta a importância da lei que permite ao governo federal reduzir tributos sobre combustíveis sem comprometer as contas públicas. O objetivo da matéria, recém-aprovada, é reduzir os impactos econômicos decorrentes do conflito no Oriente Médio.
26: André Abdon avalia que a medida pode ajudar a conter os efeitos da alta internacional do petróleo sobre os preços no Brasil. O texto autoriza o uso de receitas extras para compensar a perda de arrecadação, alcançando tributos cobrados em 2026 sobre diesel, biodiesel, gasolina e etanol.
25: João Maia, do PP do Rio Grande do Norte, celebra a aprovação da lei que flexibiliza regras fiscais para áreas de livre comércio no ano de 2026. A medida alcança propostas em que a perda de arrecadação já esteja prevista no orçamento.
26: João Maia ressalta que a norma também afasta limitações fiscais para apresentação de propostas sobre licença paternidade e salário paternidade, desde que respeitadas as exigências previstas na Constituição Federal.
22: Relações Exteriores.
25: Fernando Coelho Filho, do União de Pernambuco, defende a instalação da frente parlamentar em apoio à integração entre a União Europeia e o Mercosul. Ele sustenta que o objetivo é acompanhar o processo de implementação do acordo entre os dois blocos assinado em 2025.
26: De acordo com Fernando Coelho Filho, o bloco de livre comércio abrange cerca de 718 milhões de pessoas e beneficiará setores como indústria, mineração e agronegócio. O deputado acredita que a frente será fundamental para garantir que o acordo traga benefícios para o Brasil.
22: Saúde.
25: Profissionais de saúde ouvidos pela Comissão de Cultura da Câmara apoiaram a criação de um Dia Nacional da Acupuntura. O tema foi debatido em audiência pública, como detalha o repórter Luiz Cláudio Canuto.
0: O dia 22 de novembro pode se tornar o Dia Nacional da Acupuntura e do Acupunturista no Brasil. É o que prevê projeto em discussão na Comissão de Cultura da Câmara dos Deputados. Nesse mesmo dia, em 87, foi fundada a Federação Mundial das Sociedades de Acupuntura e Moxabustão, que é uma técnica terapêutica da medicina tradicional chinesa que usa o calor gerado pela queima de uma erva para estimular pontos de acupuntura. A acupuntura é o conjunto de técnicas e terapias para estimular pontos específicos do corpo humano com agulhas, com o objetivo de manter o equilíbrio físico e mental. O pedido para a oficialização do Dia da Acupuntura, em lei, foi feito por instituições que representam a acupuntura no Brasil. CNAA, Conselho Nacional de Autorregulamentação da Acupuntura, a SBA, Sociedade Brasileira de Acupuntura, e a FENAB, Federação de Acupuntura do Brasil e Práticas Integrativas. Existem mais de 370 mil acupunturistas no país. Uma audiência pública na Câmara discutiu a relevância da acupuntura e da medicina tradicional chinesa na saúde pública brasileira. A relatora da proposta, deputada Érica Cocai, do PT do Distrito Federal, concordou com a sugestão.
2: Eu, na condição de relator, obviamente que eu acato a sugestão que aqui foi encaminhada e nós vamos trabalhar para que rapidamente possamos apresentar esse parecer com este substitutivo, que em verdade não descaracteriza o dia nacional, o dia 22 de novembro, como dia nacional, pelo histórico mundial que está posto, mas que amplia para que incorporemos também, de forma aditiva, também a semana.
0: Érica Cocai lembrou que a acupuntura é uma prática terapêutica amplamente reconhecida e utilizada no Brasil e adotada no SUS, Sistema Único de Saúde. A audiência pública ocorreu porque a criação de dias comemorativos precisa ser precedida da realização de consultas e debate público, conforme uma lei de 2010. Na reunião, o projeto recebeu apoio de representantes do Conselho Federal de Enfermagem e do Conselho Federal de Biomedicina. Desde 2026, uma lei regulamenta o exercício profissional de acupuntura. A norma autoriza o uso da acupuntura durante outros atendimentos na área de saúde, se autorizado pelos respectivos conselhos profissionais. Por isso, O profissional deve se submeter a curso de extensão específico oferecido por instituição de ensino devidamente reconhecida. Da Rádio Câmara de Brasília, Luiz Cláudio Canuto.
3: Trabalho.
26: Marussa Boldrin, do Republicanos de Goiás, apoia o projeto que concede adicional de insalubridade de 40% a agentes comunitários de saúde e de combate a endemias expostos ao calor durante o trabalho em áreas externas.
25: Relatora da matéria na Comissão de Saúde, Marussa Boldrin, afirma que a medida fortalece o SUS ao reconhecer os riscos enfrentados por esses profissionais nas visitas domiciliares. Segundo ela, a proposta também promove justiça salarial e uniformiza o benefício em todo o país.
3: Desenvolvimento Regional.
26: Gabriel Mota, do União de Roraima, ressalta a importância de lei complementar que permite às cooperativas acessar recursos dos fundos de desenvolvimento da Amazônia, do Nordeste e do Centro-Oeste. A medida inclui essas organizações entre as beneficiárias de financiamentos.
25: Gabriel Mota considera que a mudança amplia as possibilidades de investimentos para o setor cooperativista. Em Roraima, as cooperativas passam a poder buscar recursos do Fundo de Desenvolvimento da Amazônia para investir em seus empreendimentos.
3: Agricultura.
26: Marcelo Moraes, do PL do Rio Grande do Sul, propõe novas regras para as patentes de tecnologias transgênicas usadas na agricultura. Na avaliação do deputado, a medida amplia a transparência na cobrança de royalties sobre sementes e outras inovações biotecnológicas.
25: Marcelo Moraes explica que o projeto obriga as empresas a informar quais patentes estão em vigor, os prazos de validade e os valores cobrados. O deputado acredita que a proposta evita cobranças indevidas após o vencimento das patentes e fortalece a segurança jurídica dos produtores rurais.
3: Transportes.
26: A Comissão de Viação e Transportes aprovou uma proposta que prevê faixas exclusivas para motocicletas em vias urbanas. A repórter Sofia Peçanha tem mais detalhes.
5: A Comissão de Viação e Transportes aprovou o projeto que trata da implantação de faixas exclusivas para a circulação de motocicletas, motonetas e ciclomotores nas vias urbanas. Porém, durante a votação, a Comissão de Desenvolvimento Urbano alterou o projeto. Em vez de modificar o Código de Trânsito Brasileiro, o novo texto altera a Lei de Mobilidade Urbana para incluir as motocicletas, motonetas e ciclomotores entre os modos de transporte que podem contar com espaços exclusivos nas vias urbanas. O texto apresentado originalmente determinava que cidades com mais de 300 mil habitantes implantassem faixas exclusivas para motos em avenidas com 3 ou mais faixas de rolamento. O novo texto retira essa obrigatoriedade, com o argumento de que cada município deve ter autonomia para decidir como organizar o trânsito de acordo com a sua realidade. Com isso, o projeto aprovado deixa de criar uma obrigação para as prefeituras e passa apenas a prever as faixas exclusivas para motocicletas como uma ferramenta que poderá ser utilizada pelos gestores municipais, caso considerem adequado. O autor do projeto, o deputado Gabriel Nunes, do PSD da Bahia, afirma que a proposta surge como resposta à necessidade de medidas voltadas à segurança no trânsito.
8: A gente vê a crescente muito grande de acidentes envolvendo motos e a gente precisa adotar políticas públicas, não só de prevenção, de educação, como também ações como essa, para que a gente possa estar minimizando os acidentes de trânsito com os motociclistas e, naturalmente, também diminuindo o número de óbitos, acidentes de uma maneira geral.
5: O novo texto também deixou de prever multa ou infração para o uso indevido de faixas. A proposta passa a ser apenas uma diretriz da Política Nacional de Mobilidade Urbana, sem criar obrigações ou penalidades automáticas para motoristas ou municípios. O texto também mantém a previsão de prioridade para o transporte público coletivo e para os modos não motorizados, como bicicletas e deslocamentos a pé. Para o deputado Gabriel Nunes, a medida pode trazer benefícios para a circulação de veículos e para a segurança viária.
8: Naturalmente, essas faixas vão fazer com que melhore não só o fluxo do trânsito nesses grandes centros, como também vai fazer com que tenha maior segurança, tanto dos profissionais motociclistas, como também do trânsito como todo.
5: Agora, o projeto que inclui a criação de faixas exclusivas para a circulação de motocicletas, motonetas e ciclomotores nas vias urbanas será analisado pela Comissão de Constituição e Justiça. Da Rádio Câmara de Brasília, Sofia Peçanha.
3: Ciência e tecnologia.
25: Juscelino Filho, do PSDB do Maranhão, é autor do projeto que cria o Dia Nacional da Inclusão Digital, a ser celebrado em 27 de março. Segundo o deputado, a iniciativa amplia a conscientização sobre a importância do acesso à internet e às tecnologias para o exercício da cidadania.
26: Juscelino Filho acrescenta que a data deve estimular campanhas de capacitação digital e ações para reduzir as desigualdades no acesso à tecnologia. O objetivo do projeto, segundo ele, também é fortalecer políticas públicas voltadas à inclusão digital no país.
22: Cultura.
25: Marangoni, do Podemos de São Paulo, apresentou projeto que dispensa a cobrança de direitos autorais pela execução de músicas em eventos gratuitos promovidos pelo poder público. A medida vale para atividades culturais, artísticas, turísticas, educacionais, esportivas e comunitárias.
26: Marangoni esclarece que a medida só alcança eventos sem cobrança de ingresso ou qualquer outra forma de pagamento para acesso do público. O deputado justifica que a proposta busca reduzir custos das programações gratuitas promovidas por União, estados e municípios.
22: Educação.
25: A Comissão de Educação aprovou uma proposta que cancela diploma e matrícula de quem fraudar cotas nas universidades. A repórter Fabiele Pires relata outros detalhes do texto.
6: As políticas de cotas transformaram o acesso ao ensino superior no Brasil, mas um problema ainda preocupa universidades e estudantes: as fraudes. Segundo o Ministério da Educação, desde 2005 até o ano passado, o programa Universidade para Todos, o ProUni, já beneficiou mais de 1.100.000 estudantes autodeclarados pretos, pardos, indígenas e pessoas com deficiência. Atualmente, mais de 65% dos beneficiados utilizam o sistema de cotas. Pensando nisso, o deputado Rubens Pereira Júnior, do PT do Maranhão, apresentou um projeto de lei que estabelece a anulação de créditos estudantis e a cassação do diploma das pessoas que ingressaram de forma fraudulenta em vagas destinadas a esses estudantes. Segundo Rubens Pereira Júnior, 163 estudantes foram expulsos de universidades federais desde 2017 por fraudes em cotas raciais em 26 universidades. Como punição, somente a Universidade de Brasília cassou diplomas de 2 alunos e expulsou outros 15. O relator da proposta na Comissão de Educação, deputado professor Reginaldo Veras, do PV do Distrito Federal, modificou o texto para que todas as informações constem na lei original, a lei de cotas. A intenção é punir com severidade quem fraudar o sistema.
9: A verdade é que o Supremo já se debruçou sobre essa matéria e estabeleceu que as próprias universidades, dentro de sua autonomia, pudessem criar comissões de heteroidentificação, análise por fotos e tudo mais. Então, o que esse projeto de lei propõe é que aquele que comprovadamente fraudar esse sistema de ingresso tenha seus créditos estudantis cassados, que ele não possa usar isso em outras universidades como matéria já estudada, e mais grave ainda, mais intenso ainda, caça até o diploma daqueles que porventura já tenham concluído o curso.
6: Agora, a proposta que muda a lei de cotas para punir fraude segue para análise da Comissão de Constituição e Justiça. Da Rádio Câmara de Brasília, Fabiele Pires.
22: Justiça.
26: O projeto de João Cury, do MDB de São Paulo, permite a criação de curatela por escritura pública quando a pessoa com incapacidade atingir a maioridade. Pelo texto, a hipótese vale para casos consensuais, sem conflito de interesses e com incapacidade comprovada por laudo médico.
25: O texto de João Cury prevê que os pais ou responsáveis legais possam solicitar a curatela diretamente em cartório. O deputado considera que a medida reduz a necessidade de processos judiciais para famílias de pessoas com deficiência. 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
22: Segurança Pública.
26: Antônio Doido, do MDB do Pará, apoia projeto que cria um sistema nacional de enfrentamento à violência contra meninas e mulheres. A proposta, já aprovada pela Câmara, busca integrar ações da União, dos estados e dos municípios para prevenir o feminicídio e ampliar a rede de proteção.
25: Antônio Doido ressalta que o texto autoriza o governo federal a destinar até 5 bilhões de reais entre 2026 e 2028 para essas políticas. Os recursos poderão financiar atendimento às vítimas, ações educativas e medidas de combate à violência, também no ambiente digital.
22: Eleições.
26: O Tribunal Superior Eleitoral inaugurou uma exposição sobre os 30 anos das urnas eletrônicas na Câmara dos Deputados. A repórter Maria Neves tem mais informações sobre a exposição O Caminho do Voto.
10: Durante a abertura da exposição O Caminho do Voto, em comemoração aos 30 anos da urna eletrônica na Câmara dos Deputados, o presidente Hugo Mota sustentou que o Brasil ocupa um lugar de protagonista no mundo por contar com um sistema eleitoral seguro e de apuração rápida. O presidente da Câmara ressaltou ainda que a exposição ajuda o eleitor a compreender o funcionamento das instituições e a necessidade de fortalecer a democracia.
11: O voto é resultado de um processo muito amplo, construído ao longo do tempo e aperfeiçoado a cada eleição. Conhecer esse caminho, como bem sugere a exposição, fortalece a confiança nas instituições responsáveis pelo nosso processo eleitoral e ajuda o cidadão a compreender melhor a importância de fortalecer continuamente a nossa democracia.
10: A urna eletrônica foi utilizada pela primeira vez em 1996, na eleição de prefeitos e vereadores em todo o estado do Rio de Janeiro. A votação eletrônica foi testada naquele ano também nas capitais e nos municípios que contassem com mais de 200 mil eleitores. A partir do ano 2000, a urna eletrônica passou a ser utilizada em todo o país. Na exposição O Caminho do Voto, organizada pelo Tribunal Superior Eleitoral, o visitante poderá conhecer detalhes das urnas eletrônicas, como a tecnologia utilizada, os procedimentos de auditoria e outros mecanismos para garantir o funcionamento e a segurança do processo eletrônico de votação. A mostra pode ser vista até o dia 20 de setembro no Salão Negro da Câmara dos Deputados. Da Rádio Câmara de Brasília, Maria Neves.
22: Meio Ambiente.
25: Mário Negromonte Júnior, do PSB da Bahia, defende a criação de uma CPI para investigar casos de crueldade contra animais no país. A proposta também pretende apurar o uso de plataformas digitais para disseminar ou incentivar esse tipo de violência.
26: Para Mário Negromonte Júnior, a comissão também deve investigar a atuação de grupos organizados, eventuais falhas das autoridades na apuração dos crimes e a disseminação de conteúdos violentos em plataformas digitais. Ele acredita que a CPI vai fortalecer a proteção dos animais.
25: Termina agora o Jornal Câmara dos Deputados, produzido pela Rádio Câmara, com trabalhos técnicos de Wellington Teles, apresentação de Márcia Quilissardi e Tércia Guimarães. Boa noite.
26: A Voz do Brasil está de volta amanhã. Boa noite para você.
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12: Eu tenho falado aí das mudanças nessa reta final. Foi diminuindo a diferença de Flávio para Lula, era empate técnico de 3 pontos de diferença, 2-1, depois foi empate pau a pau no Quest, que é encomendado pelo jornal O Globo, e agora no Instituto Nexus, encomendado pelo BTG Pactual, já está Lula perdendo para 2, perdendo para Flávio, perdendo para Cury. Segundo turno, no primeiro turno, está Lula 39, Flávio 35, e Cury 9. Mas aí no segundo turno, dá Flávio 46 e Lula 45. Quando o adversário é Augusto Cury, aí mais gente que não votaria em Flávio de nenhuma maneira e estava votando em Lula, aí passa a votar no Cury, porque dá Cury 45 e Lula 43, diferença de 2 pontos. Lula e Flávio, diferença de 1 ponto, pró Flávio. Depois Caiado dá empate técnico, diferença de 3 pontos, 46, Lula, Caiado, 43. As pessoas que não acreditavam em pesquisa estão vendo pesquisa agora, né? Eu venho dizendo lá, desde lá de trás, pesquisa de jeito nenhum. Tem muita gente que está tão neurótica com eleição que se a pesquisa não dá como ela quer, ela não acredita na pesquisa. Mas é o que temos para avaliar, né? Além de Avenida Paulista cheia de gente, o palanque oficial de Brasília quase sem povo, né? Mas enfim, é isso. Agora, uma outra coisa que eu peguei lá no site Migalhas, que lembrou do seguinte, eu não tinha notado. Na sexta-feira, Fachin, presidente do Supremo, ao lado de Lula, falando das suas prioridades como presidente do Supremo, uma delas é encerrar o inquérito do fim do mundo. No dia seguinte, o ministro do Supremo, Dino, respondeu que perguntou se é dado a um juiz prometer o fim de um inquérito como se fosse candidato ou apenas para receber aplauso. Opa, deu uma batida no presidente Fachin. Isso já me confirmou uma posição de Fachin, nessa divisão atual lá do Supremo, que está apoiando a tentativa de André Mendonça de limpar o Supremo do joio, de separar o joio do trigo, de tirar as frutas podres de lá. Eu tinha feito um exame mostrando Fachin ao lado de André Mendonça, ao lado de Fux, né, ao lado de Cássio Cunha Lima, né, formando um quarteto contra o quarteto que é formado por Gilmar, Moraes, Dino e Toffoli. E havia posto em cima do muro, por enquanto, a Carmen Lúcia e o Zanin, ex-advogado de Lula, que tem muito tempo pela frente, muita vida pela frente, e tem uma biografia a zelar, assim como Carmen Lúcia, né? Porque vai demandar muita coisa na hora do plenário. E o plenário é que vai decidir, por exemplo, o óbvio que a gente está vendo agora, o Moraes envolvido numa quebra de sigilo de uma investigação que continua ajudando Vorcaro, porque revela futuras buscas e apreensões que seriam alvos, né? E que agora o alvo já ficou sabendo, já vai esconder provas. Terrível isso. E ele fez para se defender do André, né? Mostrando aqueles relatórios de inteligência que não são nada. Aliás, são só agravantes de crimes praticados lá dentro. Tanto que já foi afastado cautelarmente o chefe da inteligência e o chefe da Polícia Federal. E com o apoio da segunda turma do Supremo, já 3 votos. Gilmar tenta parar o julgamento pedindo vista. Só que não adianta. Seja qual for o resultado, 3 é maioria em 5. Né? E, bom, e tudo isso sob a sombra ou a luz, dependendo do resultado da eleição, que agora as pesquisas estão mostrando uma virada. De Brasília, Alexandre Garcia.

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2: Oi, tudo bem? E aí, como é que você tá? Tudo jóia? Estamos começando, gente. Mais uma edição do Pega Leve. Eu sou o Wilson, muito prazer. A partir de agora eu tô junto com você, tocando sua música linda, sempre com você interagindo e participando. Mande tua mensagem, facebook.com/programa Pega Leve. A gente começa o programa de hoje com Alicia Keys,

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6: A procura de alguém. Quadro feito para os solteiros. Você tá afim de encontrar uma pessoa especial? A gente pode te ajudar. Hoje eu falo do Tenório Alencar. Ele tem 57 anos. Está procurando aqui mulheres acima de 50 anos que queiram uma companhia agradável, que gosta de passear e de dar muita risada. Se interessou, quer conhecê-lo? facebook.com/programa Pega Leve. Agora tem Simone Mendes.
7: Incomodo

0: Sade, No Ordinary Love. Já já tem mais.
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0: 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Sequência da Núbia Pereira. Vamos ouvir?

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7: Quero você ao meu lado. Mensagem da Ana Clara pro Augusto Nunes. Augusto, meu amor, quantos anos juntos, né? E eu quero te dizer que quanto mais passa o tempo, mais eu te amo. Nosso amor é igual vinho. Eu quero estar sempre ao teu lado.
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7: James Morrison.

0: Michael Jackson, Bean, a mais romântica da hora. Já já tem mais.
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3: Minha história de amor hoje conta a história do Alex e da Silvia. Olá a todos. Antes de começar a minha história, já vou logo avisando que eu provavelmente vou ser julgado. Mas quero deixar bem claro, desde o início, que a Silvia é e sempre será o amor da minha vida. Eu tô dizendo isso porque nosso romance surgiu a partir de uma tentativa de ciúmes. Bom, acontece que quando eu era mais jovem e solteiro, acabei conhecendo uma outra garota, por quem eu era muito afim. Uma sexta-feira, ela me mandou mensagem perguntando se eu tinha algum lugar para ir e disse que sairia com alguns amigos da faculdade e chamei para ir junto. Ela aceitou e ali enxerguei uma bela oportunidade de me aproximar mais dela. Só que ela acabou ficando com o meu amigo e eu fiquei um pouco mal. Então, para meio que provocar ciúmes nela, acabei me envolvendo com a Silvia. Mas o que eu não sabia é que ela ia mexer com o meu coração de uma maneira surreal. Jamais acharia que ia me apaixonar tanto por ela. Estava com os olhos na pessoa errada por todo esse tempo. Quando nos aproximamos de fato, é como se apenas ela existisse para mim. E está sendo assim até hoje e sempre será ao lado do nosso filho lindo, o Pedro Henrique. Te amo, minha linda. Obrigado por ter me mostrado o sentido de ser feliz. Gustavo Mioto.
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0: Alex Warren Ordinary. Obrigado pelo teu carinho, por tua companhia. Um beijo, até a próxima. Tchau.
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1: Meia-noite e 2 minutos. 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

0: Meia-noite e 29 minutos.
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1: História linda, hein, Lu? História, arranjo, música, letra, sua voz, tudo maravilhoso.

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1: Vamos começar!
2: Vamos com tudo então?

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3: Clássico Sertanejos está no ar, tá começando comigo, onde quer que você esteja. Bora ouvir música boa? Se você tá em casa, tá no carro, tá no trabalho, tá no trânsito, bora lá? Tá preparado, preparada? Começamos com Perla, Mercedita.

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1: Clássicos Sertanejos, Almir Sater, Xalana, grande sucesso dos anos 90. E você também pedindo aqui a sua música preferida, o seu sucesso, né, Nilma? Nilma Costa tá com a gente, pediu a música dela,

0: que bom, que bom. Quando a gente se acostuma com o carro, fica sem dar uma trabalheira, uma dor de cabeça, né? Boa sorte aí com o carro, viu? Obrigada, querido.
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0: Clássico sertanejo, Jean Giovanni, dou a cara pra bater. Teve ainda Michel Teló, Barquinho, por aqui no nosso programa de hoje. Que bom que você tá por aqui, compartilhando coisa boa, compartilhando músicas antigas pra ouvirmos juntos.
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3: Clássicos sertanejos. Parabéns pra você. Feliz aniversário. Tudo de bom, viu? Ari Osvaldo Fonseca. Feliz aniversário também, Andréa Costa. Gerson Medeiros. Feliz aniversário pra você, Tatiana Reis e William Domingos. Toda sorte de bênçãos na vida de vocês, amor, saúde, prosperidade e sucesso todos os dias. Aproveitem bem essa data, viu? Zezé de Camargo e Luciano, Amor Selvagem.
4: Amor.

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0: Continue ligado, porque vai tocar daqui 3 minutos.

0: que estamos ouvindo juntos. 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

sertanejos, meus beijos aqui pro pessoal que tá participando com a gente pelas redes sociais. Tudo bem, Maria Veríssimo, tá ligadinha hoje? Marcel Francisco, beijo pra você, Thaís Lopes, Rogério Flores, também a Paula Costa Ângelo e um beijo pra você, Vera Elisa de Mello. Obrigada, viu, gente? Christian

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2: Nos anos 80, a música sertaneja era assim.

0: Jusinho Negro e Solimões, Bate o Pé. Teve também Tunico e Tinoco, Cana Verde, dos anos 80. Dá tempo ainda de você pedir sua música. A gente tá quase no finalzinho do programa, mas dá tempo sim. Manda sua mensagem de áudio pelo WhatsApp.
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1: 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Tá no ar, Contos Sertanejos.
2: Eita, nós! Bora pra mais uma história, né? Aí o Luiz chega em casa, cabisbaixo. A mãe fica curiosa, né? Logo ele diz: fui comprar um carro conversível, mas depois de testá-lo, acabei desistindo por causa dos bancos. Por quê, filho? Não eram de couro? Não, mãe. Os bancos não emprestaram dinheiro.
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0: Memórias. Bora ouvir de quem é o próximo pedido? Pedido que chegou pelo WhatsApp.
1: Oi, aqui é o Renan e eu gostaria de ouvir Guilherme Santiago, O Amor é Assim. Valeu!
2: Mãozinha pra cima, moçada!
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2: O amor

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6: 4 horas e 6 minutos.

beijando o batom que tocava seus lábios. Sufoco serenamente a dor pungente que dilacera minha alma. Com os olhos chorosos e o coração em pedaços, ainda encontro forças para suportar esta sublime renúncia.

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13: 4 horas e 33 minutos.

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7: 4 horas e 45 minutos.

0: 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Bom dia, queridos filhos e filhas. Que a paz do Senhor Deus esteja com você. Que alegria poder falar com você nessa quinta-feira e dizer: sinta o poder de Deus. Sinta a força de Deus. Não basta saber. Sinta e viva o poder de Jesus. Em nome do Pai, do Filho e do Espírito Santo. Amém. Senhor Jesus, foram tuas as palavras: eu sou a luz do mundo. Quem me segue não andará nas trevas, mas terá a luz da vida. Senhor, eu creio e professo que, de fato, és a única luz que não tem fim. E é por isso, Senhor, que peço: iluminai a nossa pátria nessa semana da pátria, da cidadania, dos bons cristãos. Iluminai os governantes para que possam exercer o poder no serviço, no bem comum. Iluminai, Senhor, todas as situações de conflito nas cidades e no campo. Que a nossa pátria possa valorizar a todos, dando dignidade, o pão de cada dia, saúde, educação. Senhor, Senhor Jesus, luz do mundo, eu também peço e suplico: ilumina minha existência. No início desta manhã, por intercessão de Nossa Senhora da Luz, afasta o que obscurece o horizonte da minha vida. Afasta o que me impede de ver este dia que começa com esperança. Dissipa, Senhor, a névoa da incredulidade. Dissipa, Senhor, a escuridão da mentira. Dissipa as trevas do pecado. Faz, Senhor, que a luz da fé, da Eucaristia, da Palavra de Deus neste mês seja a verdade para a nossa vida. Não permita, Senhor, que os ventos do mundo, as atrações, as turbulências, as tempestades possam diminuir e até apagar a luz, a tua luz, que brilha dentro de cada ser humano. Que a tua luz permaneça em mim no dia de hoje, mas que a tua luz, Jesus, brilhe em toda essa pátria amada, cujo primeiro nome foi Terra de Santa Cruz. Ofereça-se, Pai Nosso, para o bem do nosso Brasil e para alguém em particular. Pai nosso que estais no céu, santificado seja o vosso nome. Venha a nós o vosso reino, seja feita a vossa vontade, assim na terra como no céu. O pão nosso de cada dia nos dai hoje. Perdoai-nos as nossas ofensas, assim como nós perdoamos a quem nos tem ofendido. E não nos deixeis cair em tentação, mas livrai-nos do mal. Amém. Nossa Senhora da Luz, rogai por nós. Um bom dia a todos.
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27: Oi, oi, oi, bom dia, moçada. Bom dia, Brasil, bom dia, Sorriso. Bom dia, quinta-feira, rapaz. Já estamos na véspera do final de semana. Hoje, dia 10 de setembro de 2026, começando o nosso Café e Viola dessa manhã maravilhosa, agradecendo sempre ao nosso Papai do Céu pelo privilégio e a oportunidade de começarmos por aqui mais uma manhã, mais um dia de trabalho. Quero desejar a você aí uma quinta-feira maravilhosa e abençoada, uma quinta-feira ligadinho com a gente aqui na Sorriso FM, viu? Pra você que tá aí no sítio, na chácara, na fazenda, no seu trabalho, no seu comércio já, ligado com a nossa programação. Bom dia pros amigos do agro, a você motorista de aplicativos, amigos taxistas, aos amigos produtores rurais, você que tá tirando leite da vaquinha, bom dia moçada. Aos amigos também motoristas dos ônibus coletivos, dos ônibus escolares, curtindo a Sorriso FM. Bom dia para as minhas amigas nas fazendas, aí nas cantinas, nas cozinhas das fazendas, também das escolas, que acordam muito cedo. O vovô e a vovó tomando chimarrão, tomando cafezinho, ligado com a nossa programação. Bom dia, viu? Para você nos quatro cantos do mundo, ligado com a nossa programação. Tá chegando agora, através aí das nossas plataformas digitais. Obrigado pela sua companhia. Aos amigos guarda noturno, sempre ligado com a nossa programação, aos amigos do caminhão da coleta, dos caminhões da coleta, aos amigos dos caminhões pipa também, madrugam, estou aí sempre curtindo a Sorriso FM. Obrigada pela sua companhia, você que tá fazendo a tua caminhadinha e dando carona pra nós aí na tua caminhada. Aos amigos caminhoneiros, ligado com a nossa programação, na estrada fora e levando a gente junto com eles. Eu sou Mônica Wagmacher, fazendo companhia com você nessa quinta-feira maravilhosa que só tá começando. Já aumenta o volume do rádio, mas aumenta devagarinho pro povo não brigar contigo, viu? É o nosso Café e Viola com muita música boa, diversão, animação, a sua participação e, claro, o nosso galo cantando pra tu acordar, menino. Bora passar água no zóio, filho, bora acordar que o dia já vem clareando e daqui a pouquinho oficialmente a quinta-feira começando que já o sol já vem dando ar da sua graça. Abrindo as porteiras de hoje, Teodoro Sampaio, a volta do Seresteiro, participação de Zalo. Bom dia! Bom dia!

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2: Por cá, moçada, aqui com o nosso Café Viola. Bom dia, meu amigo Didi. Alô, Didi, já passou o cafezinho já, Didi? Didi já deve estar suado de tanto trabalhar, né, Didi? Bom dia pra você, meu amigo. Obrigado pela sua companhia, por estar junto com a gente aqui na Sorriso FM. Sábado eu vou tentar passar aí, viu, Didi, antes de vir aqui pra rádio, pra nós tomar um cafezinho, tá bom, Didi? Um abraço pra você, meu amigo. Um abraço também pra minha amiga Geniane. Geniane, o Fiat tá sumida. Cadê tu, Geniane? Geniane que tá dando, sempre dá carona pra nós ali na... No busão dela, ligou o busão, pronto, 99.1, já tá sintonizada. Um abraço pra você, Geniane, obrigada pela sua companhia. Meu amigo Francisco, será que foi fazer a caminhada hoje? Fala comigo, Francisco.
3: Bom dia, mano. Passei pra reta com nós aí, Romero Marciano. Ainda ontem, chorei de saudade. Quinta-feira, caminhada, essa não te pega.
2: É isso aí, meu filho. Vai fazer tua caminhadinha pra daqui a pouco você já fechar a semana, né? Eu tô mais pra lá do que pra cá essa semana, então a atividade física pulou. Semana que vem, né? Volta de novo, se Deus quiser. Um abraço pra você, Francisco. Obrigado pela sua companhia. Minha amiga Edinalva, ligada com a gente. Um abraço pra você, Edinalva. Ótima quinta-feira, sua linda. Meu amigo Zé Gonçalves, tá curtindo a nossa programação? Tá pedindo essa moda aqui, ó. Lourenço Lorival é a morena sertaneja. Essa também vai pro meu amigo Didi. Bom dia, Didi.

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5: Simbora, moçada. Bora seguindo por aqui com o nosso Café Viola. Já acordou, menino? Bora, filho, passa água no zóio aí, vamos despertar, vamos levantar, que a quinta-feira já começou. É, o dia já começou, a quinta-feira oficialmente já chegando, o dia já vem clareando. E já estamos na véspera do final de semana de novo, né? Rapaz, o dia já clareou já. Rapaz do céu, que parece que mudou tudo, viu? Há pouco tempo, alguns dias atrás, algumas semanas, o dia começava a clarear, menina, era próximo das 6 horas. Pô, já tá clarinho, clarinho lá fora. Rapaz, já clareou o dia já, menina? 5h36 ainda? Eita, meu Deus do céu! Bora, filho, bora, bora junto com a gente aqui na Sorriso FM. Então acorda aí que o galo já tá cantando pra ver se desperta logo, viu? É, bora acordar, menino, que já já o sol vem raiando na fazendinha. Bora de moda, vamos de música e mandando um alô pra galera que tá com a gente. Meu amigo Orides, tá na estrada, curtindo a Sorriso FM. Bom dia, meu amigo, boa viagem, vai com Deus. Obrigada aí pela sua companhia, por dar carona pra nós. Meu amigo Joel Firmino, disse o Senhor, tudo dará certo quando a tua fé for maior que as suas dúvidas. Amém, Joel. Obrigado pela sua participação, por estar junto com a gente aqui na 99.1. Simbora de moda, meninos. Sérgio Reis vem cantando. Cavalo Enxuto, bom dia. Bom dia.

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0: 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Bora acordar, menino! Bora despertar, filho! O meu amigo gringo tá ligado com a gente. Bom dia, menino!
5: Bom dia, Mônica. Aqui é o gringo, tô ali em Califórnia, se preparando pra ir lá na Raijin dar uma malhadinha.
0: Muito bem.
5: Toca pra nós com o Tião Careiro e Pardinho, cabelo loiro.
0: Beleza, meu amigo! Obrigado pela sua companhia, já tá no jeito aqui pra tu curtir o Tião Careiro e Pardinho. Eita, cabelo louro. Bom dia.

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4: 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Bora acordar, menino. Vamos despertar, filho. Bora, filho, que o dia já clareou lá fora. O novo dia vem chegando com tudo. E se Deus quiser, teremos aí um dia abençoado, um dia maravilhoso. Bom dia, meu amigo Diogo Vera. Tá ligado com a gente? Tá pedindo Caminhoneiro Bicho Louco. Depois da propaganda eleitoral gratuita, Diogo e também lá de Vera, né? Eu falei Diogo Vera. Diogo é lá de Vera. E também a minha amiga Dona Leila. Depois da propaganda eleitoral gratuita, eu atendo a participação de vocês, tá bom? Vamos seguindo por aqui, moçada. Daqui a pouquinho, já, nós voltamos por aqui com a nossa programação normal. Vem chegando para você o horário reservado para propaganda eleitoral gratuita, para você acompanhar aí as propostas dos seus candidatos. E daqui a pouquinho, daqui a alguns minutos, a gente volta de novo por cá com o nosso Café e Viola, com muita moda boa para você curtir. Fique ligado com a gente, claro, não sai daí não. E já tem muito mais pra você aqui no nosso Café e Viola.

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0: Mato Grosso e Matias, cantando Tentei Te Esquecer, aqui na Sorriso FM.
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0: Bora atendendo a participação da galera sintonizada aqui com a gente, curtindo a 99.1. Minha amiga Dona Leila tá curtindo a gente. Bom dia, Dona Leila. Como é que tá as coisas, menina?
3: Bom dia, Mônica. Dona Leila, Benjamin Reiser. Ai, toca pra mim A Majestade, o Sabiá. Tá, Mônica? Um bom dia.
0: Bom dia, Dona Leila, sua linda. Obrigada pela sua participação. Um abraço pra senhora, tá bom? Meu amigo Diogo também. Diogo, falei certo, lá em Vera, ligado com a nossa programação. Já tem moda pra tu, tá bom, filho? Os amigos da Borracharia do Gouro, minha amiga Margarete, ligada com a nossa programação. Simbora com eles. Chitãozinho Chororó, Jair Rodrigues, A Majestade, o Sabiá. Bom dia.

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0: Que bora, moçada! Seguindo por aqui com o nosso Café Viola. Minha amiga Gina tá ligada com a gente, curtindo a Sorriso FM, tá pedindo essa moda aqui, ó. Teixeirinha, ela tornou-se freira. É dia de TBT? Então bora recordar.

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2: Simbora, moçada. Fechando por aqui o nosso bom dia. Bom dia não, Mônica. É o Café e Viola, menina. Tá doida, menina? Você tá doida? Fechando por aqui o nosso Café e Viola. Agradecendo a você pela companhia. Não sai daí, não. Daqui a pouquinho tem um Lado Bom da Vida. Pra você começar bem essa quarta-feira refletindo bastante. Daqui a pouquinho tem nosso Bom Dia Sorriso, tá bom? Fechando com Chico Rei Paraná. Liguei pra dizer que te amo. Bom dia!

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1: Olá, amigos e amigas, muito bom dia. Hoje, quinta-feira, dia 10 de setembro de 2026. O tempo passa, o tempo voa. E nós aqui do programa Lado Bom da Vida, levando boas notícias, boas mensagens todos os dias através da Sorriso FM. A leitura de hoje do livro Caminho Seguro, de Lourival Lopes, que é... Ânimo alto. Levante o ânimo. O bom ânimo, as esperanças, os pensamentos positivos são alimentos da alma. Fazem você mais firme, mais confiante, usando palavras mais seguras e abraços mais significativos. Agasalhe os bons pensamentos e o equilíbrio das ideias. Adquira mais certeza nas atitudes, mais perfeição no que faz, mais poder sobre as circunstâncias. Se o mal já foi feito ou o bem deixado de fazer, jogue sobre eles a flecha do arrependimento, com um sincero desejo de, daqui para frente, ser melhor. É a força do ânimo que faz a vida agradável. Exatamente. Seja positivo, ame e seja feliz. O Momento Espírita traz um tema hoje que é nossos valores íntimos. Vamos ouvir.
2: Todos trazemos na intimidade o somatório das experiências realizadas em nossa trajetória evolutiva. São nossas conquistas intelectuais, nossas habilidades, nossas competências. Da mesma maneira, os valores e sentimentos que nos movem, que habitam nosso coração, representam o resultado dos esforços encetados até este momento. Podemos dizer, na verdade, que tudo aquilo que constitui nosso mundo íntimo, seja no campo do intelecto, seja no dos valores morais, é o resultado do uso do livre-arbítrio em nossas vivências. Sábios e gênios, almas elevadas e corações bondosos, nada se constitui dom divino, mas sim conquistas da alma ao longo de suas experiências. Percebemos dessa forma que não há favorecimento especial de Deus para uns em detrimento de outros. Somos os herdeiros de nós mesmos, das nossas construções íntimas, dos nossos aprendizados. Por isso mesmo, alguns valores equivocados também são o resultado das aquisições que encetamos em nosso caminhar. Más inclinações, pendores dificultosos, tendências a serem corrigidas. Natural de nosso processo evolutivo, tudo que se constitua desarmonia e perturbação é convite para a mudança íntima. O esforço em prol do exercício das virtudes que planificam é a decisão que nos cabe quando a lucidez e o entendimento maior da vida nos chegam. Se percebemos que ainda carregamos na intimidade valores que vão de encontro aos nossos desejos de melhora e progresso, é hora de mudar. Será disciplina no esforço e exercício constantes de substituir antigos valores por novas posturas mais saudáveis e planificadoras, que nos abrirá novos horizontes. Não há por que exasperar-se se ainda percebemos dificuldades na alma. Desejaríamos perdoar, mas ainda nos magoamos. Gostaríamos de não sentir raiva, mas nos deixamos perturbar quando nos sentimos agredidos. Anelamos não alimentar animosidade, mas nos permitimos criar silêncios e dificuldades outras nas relações cotidianas. A origem do mal que tem guarida em nossa intimidade se encontra no uso inadequado do nosso livre-arbítrio. Portanto, Será exatamente através da utilização correta dessa liberdade de agir, oferecida por Deus, que construiremos novos valores, a fim de renovar nossas paisagens interiores. Porém, da mesma forma que não devemos nos afligir pelas dificuldades que ainda moram em nosso coração, não devemos nos permitir acomodação com tais inclinações. Se já conseguimos perceber que há algo a modificar em nós mesmos, é sinal de que devemos nos empenhar para a melhoria. Meditar e considerar a excelente oportunidade que dispomos para o crescimento íntimo por meio do bem, no labor pela nossa transformação moral, é tarefa inadiável. Resta o passo definitivo no esforço da mudança íntima, na tomada de nova postura. Ao afirmar que somos a luz do mundo, o mestre Nazareno dava provas incondicionais da grande potencialidade que guardamos, esperando o esforço pessoal para desabrochar.
1: Jesus, o príncipe da paz, ele tem a paciência e nos espera mais de 20 séculos para seguir os seus ensinamentos. Buscar esses valores íntimos é educar a nossa conduta para o bem, para o bom, para o belo. Gratidão pela sua companhia, voltamos amanhã.

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16: Oi, oi, oi, muito bom dia, Sorriso, bom dia, Brasil, bom dia, quinta-feira, hoje, dia 10 de setembro de 2026. Eu sou Mônica Wagmacher, fazendo companhia pra você aqui no nosso Bom Dia, menina. Aumenta o volume do rádio e vamos juntinho com a gente aqui na melhor, a 99.1, a Sorriso FM, a rádio do jeito que tu gosta, viu? Telefone já no jeito que tu já sabe qual é o nosso zap, 99634-6964, pra você fazer o seu pedido musical e participar com a gente, porque, claro, a sua participação faz dessa programação ainda mais especial. Agradecendo sempre ao nosso Papai do Céu pelo privilégio e oportunidade de começarmos por aqui mais um Bom Dia Sorriso, a você pelo carinho da sua companhia, aonde quer que você esteja. Simbora, moçada, o nosso Bom Dia Sorriso que tá só começando. Muito bom dia, meu povo!
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16: E a gente começa hoje com Zé, Neto e Cristiano, Grão de Arroz. Bom dia, Sorriso.
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1: Simbora, moçada! 24 horas por dia com o melhor da programação para você curtir. Bora começando aqui as previsões astrológicas desta quinta-feira. Hoje é dia de TBT, menino. Eita, coisa boa! Véspera de finalzão de semana de novo, hein? Bora falando com você de Áries, Touro, Gêmeos e Câncer no oferecimento dela, a Maricota. 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Oi, Áries, bom dia! Um equipamento ou material que você usa diariamente pode pedir manutenção, então fique em alerta, tá? No amor, alguém pode conquistar você pela constância, sem grandes cenas. Sua frase, constância é sedução sem propaganda. A cor é verde, o número da sorte é o 5. Para você de Touro, uma habilidade que você quase nunca mostra pode ser exatamente o que você precisa hoje. No amor, uma atração cresce quando você não precisa medir cada palavra perto dessa pessoa. Sua frase do dia, conforto também dá borboleta no estômago. A cor é preto, o número da sorte é o 12. Gêmeos. Oi, gêmeos. Um deslocamento diferente pode alterar o começo do expediente, então tenha uma segunda rota ou alternativa. No amor, hoje você pode preferir quem faz acontecer a quem promete mundos. Sua frase, promessa bonita, presença tem endereço. Promessa é bonita e presença tem endereço. A cor é rosa e o número da sorte é o 18. Câncer. Oi, câncer. Ótima quinta-feira pra você. Olha, um erro numa conta ou quantidade merece conferência antes de virar um problema ainda maior hoje, tá? No amor, uma pessoa que não pede explicação para tudo, pode trazer uma liberdade deliciosa para você. Sua frase do dia, confiança não faz interrogatório. A cor é amarelo e o número da sorte é o 2. Daqui a pouco falo com você de Leão, Virgem, Libra e Escorpião.
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8: A Bosch abriu inscrições para o curso gratuito de mecânico voltado exclusivamente para mulheres. A iniciativa ensina conceitos básicos de manutenção, funcionamento dos principais sistemas do carro e cuidados que podem ser adotados no dia a dia para evitar problemas. Além de incentivar a presença feminina no setor automotivo, o curso busca dar mais autonomia às motoristas, permitindo que elas entendam melhor o veículo e consigam identificar possíveis falhas antes que pequenos defeitos se transformem em grandes prejuízos.
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aqui pra melhor, pra Sorriso FM, a rádio do jeito que tu gosta, com o nosso Bom Dia Sorriso. Muito bom dia pra você que tá chegando agora com a gente, sintonizando aqui na melhor. Obrigado pela sua companhia. Meu amigo João Paulo, lá da Fazenda Colombo, em Primaverinha, tá ligado com a gente? Bom dia, Mônica. Manda pra nós aí a música da Roberta Miranda, Perigosa e Linda. É duas coisas numa só, né? Eita, menina. Dona Natalina, tá ligada com a gente? Bom dia, Dona Natalina, lá no Alto Celeste. Lá vamos nós para mais uma quinta-feira. Que seja abençoada por Deus. Amém, Dona Natalina. Que assim seja. Os amigos lá do Alto Celeste. Meu amigo Foguinho também tá ligado com a gente. Lá na Fazenda Verde, no Alto Celeste, curtindo a gente. Ligado aqui com a Sorriso FM, meu amigo Alves. Tudo beleza, menino? Qual o destino hoje? Tá lá no caminhão com rádio sintonizado com a gente, dando carona pra nós. Bom dia pra você, Alves. Meu amigo Emerson Godoy, também ligado com a nossa programação. Bom dia, Emerson. Obrigado pela sua companhia. Ô, João Paulo, essa é a moda aqui que tu pediu, menino. Ó, simbora com ela, então. Roberta Miranda, a mulher é linda, mas também é perigosa. Bom dia, Sorriso. Música.

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3: Simbora, moçada. Bora seguindo com o nosso bom dia. Você que tá esperando as previsões aí pra você de Leão. Cadê, menino? Leão, Virgem, Libra e Escorpião. Bora que bora, menino. Chegou tua vez. É, chegou tua hora. Bora seguindo com as previsões astrológicas aqui no oferecimento dela, né? 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Leão. Oi, Leão, bom dia! Talvez seja hora de recuar um serviço que exige muito e devolve pouco. No amor, uma paquera pode ficar mais interessante quando você percebe que ela também sabe tomar iniciativa. Sua frase do dia: ser escolhido é melhor do que ser perseguido. A cor é azul e o número da sorte é 11.
4: Virgem,
3: você pode querer mudar a maneira como se apresenta profissionalmente. Tenha uma postura nova. Tente. No amor, você pode estar pronto para gostar sem transformar sentimento em análise. Sua frase do dia: coração não precisa de planilha, tá? A cor é vermelho, o número da sorte é o 16.
4: Libra.
3: Oi, Libra. Uma conversa paralela pode tentar envolver seu nome numa decisão. No amor, você pode desejar menos encanto e mais clareza sobre as intenções de alguém. Sua frase de hoje: chamar sem direção cansa. A cor é branco e o número da sorte é o 7.
4: Escorpião.
3: Para você de Escorpião, hoje uma indicação pode colocar seu nome numa oportunidade inesperada. No amor, sua régua afetiva sobe. Química sozinha já não basta. Sua frase do dia: desejo sem conteúdo perde o sabor. A frase do dia, a cor de hoje é cinza e o seu número da sorte é o 20. Daqui a pouquinho já falo com você de Sagitário, Capricórnio, Aquário e Peixes.
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2: Mesmo com a colheita de segunda safra na reta final e estimativas de produção recorde, os preços do milho avançaram de forma expressiva em agosto. De modo geral, compradores e vendedores estavam retraídos e as negociações ocorreram apenas de forma pontual. O impulso veio, sobretudo, da posição retraída dos produtores, que limitaram o volume dos negócios no spot, fundamentados nas altas dos valores internacionais, no atraso da colheita do Brasil em relação à temporada anterior e nas preocupações com o clima no final do ano.
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3: Seguindo por aqui na Sorriso FM com o nosso bom dia.
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3: Amanhã mais divertida do seu rádio é por aqui na 99.1. Bom dia, menino. Bom dia, menina. Bom dia pro meu amigo Alex, tá ligado com a gente. Fala comigo, menino.
21: Bom dia, bom dia, bom dia, dona Mônica.
3: Dia, filho.
21: Aqui Alex da Fazenda Eldorado na escuta, comemorando o Dia Mundial da Mão na Coxa.
3: É o quê?
21: Não é bem aquilo ali que nós queremos, mas tá do ladinho, né?
3: Lá vem.
21: Toca pra nós, Sometime, do lado. Tchau, obrigado.
3: É o quê, menino? Que música você pediu? Meu Deus, vou ter que ouvir de novo pra entender. Ô, Alex, muito bom dia pra você, menino. Você é amigo do Florenço? Florenço é cheio dessas gracinhas na quinta-feira também, né? Um abraço pra você, filho. Obrigado pela sua companhia, pelo carinho da sua audiência. Vocês para de gracinha uma hora dessa, menino. O finalzão de semana tá chegando, fio. Já já tem moda pra você, tá bom? Minha amiga dona Natalina, como é que tá as coisas, fia?
22: Bom dia, Mônica.
3: Bom dia, sua linda.
22: Já que é dia de TBT, manda um Raul Seixas, Medo da Chuva.
3: Oh, lógico.
22: Pra nós aqui, todos do Alto Celeste. Um cheiro.
3: Um cheiro, sua linda. Você nunca mais veio aqui falar um oi pra nós, menino? Tomar um cafezinho? Vem aqui falar um oi pra nós, fia. Tomar um café, prosear, dançar uma moda. Como é que é o nome da moda que a senhora gosta de dançar? É tango, né, dona Natalina? Acho que é tango mesmo, se eu não tô enganada, né? Um abraço pra senhora, dona Natalina. Obrigado pela companhia, fia. Se é essa aqui que tu tá pedindo, bora curtir então. Raul Seixas, Medo da Chuva.

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0: tá, e você acabou de curtir Mora Boa de Jean Giovanni cantando pra você aqui no nosso Bom Dia Sorriso, Amor Demais. Eita, modão bom, menino. No ritmo do quase início de final de semana, né? Bora fechando aqui as previsões astrológicas, falando com você de Sagitário, Capricórnio, Aquário e Peixes. 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Sagitário. Oi, Sagitário, bom dia! Uma escolha de carreira pode parecer distante, mas um acontecimento hoje ajuda você a enxergar melhor o próximo passo. No amor, alguém mais reservado pode despertar uma curiosidade que cresce devagar. Sua frase do dia, nem toda faísca precisa ser fogueira. A cor é marrom e o número da sorte é o 9. Oi, Capricórnio, um curso, técnica ou conhecimento diferente pode resolver problemas antigos por um caminho que você nunca tentou. No amor, uma relação pode ganhar graça quando vocês experimentam algo que nenhum dos dois domina. Sua frase do dia, ser iniciante também renova. A cor é laranja e o número da sorte é o 4. Aquário. Bom dia, Aquário. Olha, se você emprestou dinheiro, material ou recurso profissional, hoje vale deixar a devolução bem combinadinha. No amor, você pode perceber que alguém só aparece quando precisa. Isso muda a sua disposição. A sua frase do dia, conveniência também sabe dizer oi, sumido. A cor é roxa, o número da sorte é o 15. Peixes. Fechando por aqui com você de peixes. Olha, peixes, uma dupla pode funcionar melhor depois que vocês param de disputar métodos e dividem claramente as etapas. No amor, peixes, algo pede realidade. Veja quem participa da relação e quem apenas desfruta dela. A frase do dia, amor não é cadeira cativa para um só. Eita, peixe, você tá a semana toda com azar no amor, viu, filho? A cor é bege, o número da sorte é 1. E assim a gente fecha as previsões desta quinta-feira.
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3: Alô, você que está ligado aqui no Bom Dia Sorriso. Uma máquina avaliada aproximadamente R$150 mil foi recuperada em Cuiabá durante investigação da Polícia Civil de Sorriso sobre golpes aplicados contra empresas e produtores rurais de diferentes municípios do estado. Suspeito teria utilizado dados de produtores com bom histórico financeiro para realizar compras e receber equipamentos sem efetuar o pagamento. Segundo o delegado Dr. Paulo, após receber os equipamentos, o golpista contratava diferentes transportadores que agiam de boa fé e eram pagos normalmente. Normalmente, no caso investigado, a máquina foi adquirida em Lucas do Rio Verde, passou por Sorriso e seguiu até Cuiabá, onde foi localizada e apreendida após o trabalho conjunto das equipes policiais. A recuperação do equipamento evitou um prejuízo estimado em R$150 mil. A Polícia Civil agora busca identificar o responsável pelo golpe e apura se pode estar envolvido em crimes semelhantes registrados em outros municípios de Mato Grosso. Mais informações daqui a pouco aqui no Giro de Notícias.
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0: Simbora, moçada, com o melhor da estação, a 99.1. Olha, deixou aqui já mandar um alô especial, que tem gente que tá de aniversário hoje, comemorando mais um ano de vida. Depois Maria Antônia também, na nossa resenha, vai mandar um alô pra ela, vai mandar o parabéns pra ela. E quem tá de aniversário hoje é a dona... Deixa eu conferir aqui pra não falar o nome errado. Deixa eu conferir. A dona Ivonete, mãe da nossa amiga, parceira aqui, nossa companheira de trabalho, a Poli. Tá de aniversário hoje, parabéns, dona Ivonete, feliz aniversário, feliz vida, papai do céu te abençoe, dona Ivonete, aproveite seu dia, viu, menina? Ela que é nossa ouvinte aqui de todos os dias, sempre ligado com a gente, ouvindo pelo celular, pelo radinho ligado, sintonizado. Parabéns, dona Ivonete, aproveite seu dia com as pessoas que a senhora ama, com muita alegria, sorriso no rosto, tiver festa, fia, bolo, guaraná, chama nós, viu? Parabéns, dona Ivonete!

Parabéns, Dona Ivanete. Tudo de bom pra senhora, viu? Ela que tá sempre lá sintonizada com a gente, curtindo a Sorriso FM. Um beijo pra senhora, principalmente hoje, né? Completando mais um ano de vida, senhora possa aí viver um ano extraordinário, claro. Mais um ano ligadinha com a gente aqui, tá bom, sua linda? Feliz aniversário também para você que tá aí completando mais um ano de vida, ligado com a nossa programação e fazendo aniversário. Sinta-se abraçado e parabenizado pela equipe da Sorriso FM. Dona Ivanete diz que gosta dessas modas aqui, ó, de Daniel. Bora então curtir, Dona Ivanete. Adoro amar você. Bom dia! Na sequência tem Gustavo Lima para minha amiga Toninha Pavim, lá em Nova Cana do Norte. Ele e seu Cláudio, sempre ligado com a gente aqui na Sorriso FM. Bom dia! Música.

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6: 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Melhor, sintoniza você também. Bora junto com a gente nessa onda da Sorriso FM.
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6: Muito bom dia, Sorriso. Bora seguindo, mandando um alô aqui pro meu amigo Loredi, tá pedindo Zoneiro com Bruno Barreto. Giselda, como é que tá as coisas, fia? Tudo beleza? Ela mandou aqui um uso medicinal da cachaça. Giselda. Giselda, menina. Pra curar uma paixão, beba pinga com limão. Contra a falta de carinho, cachaça, cerveja e vinho. Se alguém te faz sofrer, beba pinga pra esquecer. Pra acalmar o coração, beba até cair no chão. Se a vida não tem graça, encha a cara de cachaça. Se você não tem sorte, beba até a morte. Meu Deus! E se a vida te fizer sofrer, o remédio é beber. Ô, Giselda, ô, menina, se controle. Hoje ainda é quinta-feira, fia. Misericórdia. Giselda, minha fia. Ela tá pedindo uma moda aqui. Já que hoje é dia de TBT, né?
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6: Ela tá pedindo uma Sula Miranda. Um abraço pra você, Giselda, nossa amiga, parceira animadíssima. Caminhoneiro do amor. Bora recordar?

0: Bora que bora, moçada. Seguindo aqui no nosso Bom Dia Sorriso. Chegou a hora da nossa prosa, da nossa resenha com ela, Maria Antônia. Bom dia, menina.
1: Opa, tava dormindo.
0: É, percebi. Percebi, dormindo na quinta-feira. Tá perto, próximo do final de semana, menina.
1: Olá, meu povo. Bom dia. Bom dia, Mônica. Bom dia, meu povão que escuta a gente aí, ligadão.
0: E aí, tudo certo?
1: Na nossa programação, tudo certo. Graças a Deus, tudo certo.
0: Bom demais da conta. E, ô, Maria Antônia, quais é que são os planos aí pro final de semana? Vai ficar... Vai
1: chorando,
0: ficar casa,
1: chupando o dedo.
0: Em casa com mãezinha, vai passear?
1: Mãe tá em casa, mãe não gosta muito de frevo, não.
0: Ah, então você vai ficar quieto por uns dias aí.
1: Não é quieta, né? Que ela veio pra umas missões, então vou ficar quieta assim. Eu queria, na verdade, ir umas coisas, mas não posso.
0: Não pode?
1: Não fui convidada.
0: Ah, entendi, entendi.
1: Me deixaram de fora de alguns eventos aí, então vou ficar quietinha.
0: Você vai ficar, só na vontade.
1: Vai vir um convite pra mim da próxima vez? Não, não, não. É, não sou segunda opção, não. Você não pensou em mim em primeiro lugar também,
0: deixa
1: então...
0: de ser revoltada, menina.
1: Pronto, não quero mais.
0: Deixa de ser revoltada, menina.
1: Vou chutar o balde.
0: Se controle, menina. Deixa de ser revoltada. Não começa o dia assim, não, revoltada.
1: Porque às vezes as pessoas querem muito esforço da gente, aí a gente faz na hora, quando chega no dia.
0: Tchau, obrigada.
1: A gente é descartado, então pronto.
0: Tchau, obrigada.
1: Tchau, obrigada. Vou saber descartar também.
0: Na hora da foto, ninguém te convida.
1: É.
0: Só na hora do serviço.
1: Uhum.
0: Ah, entendi. Essa Maria Antônia é terrível, menina. Terrível, terrível. Fih, você vai mandar alô pra alguém hoje?
1: Vou, rapaz. Tem muita alô pra essa galera massa aí, rapaz.
0: Então bora.
1: Essas meninas aí que já estão cedo na lida, as donas de casa, né? Minhas coleguinhas, minhas amiguinhas, né? Pra essa moçada que também tá cedo nos canteiros de obra, né? Varrendo essas ruas. Os meninos da coleta de lixo, né? Que mantém a nossa... Ou seja, tenta manter a nossa cidade limpa, né? Para as meninas que estão aí também trabalhando na política em geral, porque eu vejo as bichinhas aí, olha, na rua aí, então, assim, eu vejo elas trabalhando, né, de verdade, porque tem uns que só jogam as coisas lá e vazam embora. Então, assim, não estou falando de política em geral, estou falando dos que trabalham, tá, gente? Então, eu vejo as meninas na rua aí trabalhando, com sua bolsinha de lado, conversando com o povo. Foi desse jeito também que eu conversei com o povo para pedir voto. Pra Rádio Sorriso e nós estamos em destaque, graças a Deus.
0: Graças a Deus,
1: então,
0: exatamente.
1: Então, meu abraço é pra essa moçada, né? Pro Dan, meu amiguinho velho que tá lascado de serviço. Coitado bichinho, Léo Dias tá quietinho esses dias. Tá só trabalhando por outros impulsos. Ou seja, por outros lados, né? Pro amiguinho Acácio também, que eu vejo ele correndo de um lado pro outro. Acácio!
0: Tá
1: ô, cabeça de bode.
0: Tá trabalhando bastante, né?
1: Vocês se viram, viu? Cuidam.
0: Eita, moçada. Pô, tá tudo trabalhando. Ontem eu vi até uma mãezinha.
1: Tem que trabalhar, bora trabalhar, que senão não rende.
0: Sim, uma mãezinha trabalhando no fim do dia. E ela tava com uma criança pequena e um outro no carrinho, menina. E ela
1: já
0: trabalhando na política. Eu falei, Remy, quem não tem preguiça? Como tava fresquinho, né? Final do dia.
1: É, isso é bom.
0: E o petitiquinho lá junto com ela, deve ter ali uns 5 anos e um pequenininho
1: ele
0: menor.
1: Ele já serve pra segurar a bandeira.
0: E o pequenininho lá dentro do carrinho, ela lá entregando os panfletinhos lá, o santinho. E trabalhando, ganhando o dinheirinho dela, menino. Tá certo.
1: Ó, galera, vocês passar próximo lá de casa, quiserem tomar água, pode falar, viu, gente?
0: Só pedir uma aguinha,
1: só
0: né?
1: Só pedir uma aguinha que a Maria Antônia dá água pra vocês.
0: Aí você fala assim, aí você chega lá e fala, tem água? Tem. Tem um café aí também? Tem
1: não,
0: um bolo?
1: Não, né, também não é bem assim, que eu não tenho tempo, tô tendo muito tempo de fazer bolo, não.
0: Credo, Maria Antônia.
1: O que tiver, a gente come.
0: Nai de vire, fala, nai de vire.
1: Dá um jeito lá, quebrar um ovo lá, fritar pra 5, nós se vira.
0: Ei, manda um alô pra Dona Ivanete.
1: Pois é, rapaz, a Dona Ivanete, que se não me engano é a avó.
0: É mãe-avó, deixa eu ver se
1: é... mãe-avó da Poliane, aqui da rádio.
0: Vou ver se é avó, se é Ivonete ou Ivanete.
1: Não,
0: é
1: vai...
0: Ivonete.
1: Ivonete.
0: Ivonete.
1: Não é da Chácara São Jorge, não.
0: Não,
1: ó,
0: não.
1: Dona Ivanete, não é a senhora, não, tá? É a avó da Poli. Ai... E os parabéns é pra ela hoje, né, que diz que escuta nós todos os dias, gosta da nossa programação. Então, minha amiga, parabéns, muitos anos de vida, vida longa, saúde, muita felicidade é pra senhora.
0: Parabéns mais uma vez, viu, Dona Ivanete? Feliz vida, feliz aniversário, se tiver festa, já sabe, né, Maria Antônia?
1: A gente vai, só chamar.
0: Só chamar nós. Bora pro calendário?
1: Eita, o que que tem
0: olha,
1: nesse calendário?
0: Olha, hoje, hoje, dia 10 de setembro...
1: Uhum.
0: É, como que eu vou dizer? Hoje é meu dia e seu dia.
1: Meu dia e seu dia?
0: Aham.
1: É o quê?
0: Hoje é o dia de uma boa parte da galera aqui da rádio também.
1: Dia do radialismo?
0: Não. Hoje é dia do gordinho.
1: Eu sou gorda, não. Eu sou fofinha.
0: Rapaz, o povo não tem o que inventar, não? Dia do gordo. O povo não tem o que inventar, não? Você acha que não é uma palhaçada isso?
1: Vou detonar esse calendário aí que inventou ele.
0: Pois pronto, rapaz, é o dia do gordinho.
1: Eu não sou gorda, não. Eu sou fofinha, viu?
0: Não é gorda, é gordinha. De leve, levezinho. Ai, gente do céu. A gente fala assim na brincadeira, mas... Quem luta contra a balança sabe, né, gente? Meu Deus, isso aqui é difícil, né?
1: Eu não posso nem ver balança na minha
0: frente. Que é difícil. Meu Jesus amado. Na real, lutando todo dia, né? Um dia após o outro. Hoje é Dia Mundial da Prevenção ao Suicídio. Esse mês...
1: Eu sempre falo aqui, gente. Esse mês, ele é bem importante, né? Assim como os outros meses são.
0: Sim, sim.
1: Mas esse mês, ele é para uma boa causa, né? Justa causa, causa boa.
0: Exato.
1: Então, assim, eu fico com dó desses psiquiatras, né? Que cuidam, né? Ajuda na mente desse pessoal aí, né? As psicólogas, né? Que vêm com aquele acolhimento, conselho. Então, assim... E principalmente o psiquiatra que tem desentendimento. Pra passar a medicação certa, né? Pra controlar a mente do ser humano que se encontra hoje meio perdido, assim. Meio perturbado. Então, assim, quero sempre dar meus parabéns aqui aos médicos, psiquiatras, porque não é fácil, não. Assim, é muito difícil.
0: Sim.
1: Eu sei porque acompanhava aí umas consultas aí de parente, irmã, amigos. Então, assim, cara, eu tiro o chapéu pra eles, porque vou te contar, haja paciência. Então, aproveitar aqui também, mandar meu abraço aqui pro doutor Rafael Jussmin, né, que é o marido da nossa, da Ilana. Ele é um psiquiatra, cara, eu tiro o chapéu. O cara enfrenta mesmo, meu Deus, que médico é isso? Então, o cara tem que estudar mesmo e conhecer, viu, mãe?
0: E não levar pro lado pessoal ainda, pra sua vida.
1: Vai saber se não leva.
0: Se não leva, não sofre.
1: Tem ocasião de paciente que a gente, com certeza, a gente diz... Se preocupa bastante, sim, assim como todos, né? Mas tem um que abala as estruturas da gente.
0: Sim, e que nós venhamos estar com os nossos olhos também sempre atentos, porque a depressão nem sempre
1: observar,
0: ela vem...
1: Observar e prestar atenção.
0: Isso, nem sempre a depressão ela vem mostrando, né, quem ela é. E que essa pessoa está depressiva,
1: a depressão,
0: né?
1: Mônica, ela não escolhe o rosto.
0: Ela vem disfarçada de sorriso, com uma pessoa muito feliz. Normal, gente. Quando você pensou, como assim, fulano... Tirou a própria vida, como assim? O que aconteceu? Todo mundo fica surpreso. Então, na maioria das vezes, a depressão, ela fica escondida. A pessoa não mostra. E esse dia, essa data, ela foi escolhida, Maria Antônia, porque um jovem de 17 anos, o Mike M., nos Estados Unidos, ele tirou a própria vida em 94.
1: Nossa.
0: Ele reformava um carro Mustang amarelo e no seu velório, familiares distribuíram aí fitas amarelas com mensagens de apoio por conta desse episódio triste. Deixado aí setembro como o setembro amarelo, essa cor que representava o carro aí, né?

0: vamos se cuidar, né? Porque não é fácil, não é brincadeira.
1: Sim.
0: Depressão não escolhe cor, raça, ela não tem esse negócio, não. Se você observar bem, aí você tem que ficar mais atento.
1: E depressão também, não caia nessa que depressão é falta de fé, não, viu?
0: Ah, gente... é brincadeira, não sei o que, vai pra igreja, depressão é toma falta vergonha, de fé. Para de julgar os outros.
1: É falta de fé, porque você não ora, porque você não reza, será? É. Será que é mesmo? Eu digo que só sabe quem passa. Então, filho, não fica com esse negócio, não, vai buscar sim, a Deus sempre... Mas busca um profissional que papai do céu deixou. Se precisar tomar um remedinho, fazer um tratamento.
0: Faça.
1: Depressão começa com ansiedade ali, tá?
0: Isso.
1: É uma doença como qualquer outra que precisa ser tratada. E tá tudo bem você buscar ajuda, tá bom? Mas, claro, a nossa fé é sempre em Deus, né? Buscando ajuda nele, porque ele é o único que vai nos tirar 100%. A medicina vai nos ajudar, né? Mas o que vai realmente aí nos reerguer realmente é o Senhor. Mas não fique nessa, ah, porque é falta de fé. E às vezes a pessoa tem a fé, mas está vivendo isso por conta do passado, de tudo que viveu, ou do que está vivendo hoje, né? No presente. Então, a gente precisa conhecer melhor, tentar ter empatia, né? Tentar se colocar no lugar do outro antes de falar abobrinha. Essa é a verdade. Bora de frase, que eu já tô ficando nervosa.
0: Bora, mulher, não fique nervosa não, mulher.
1: Qual o tema
0: de hoje? Aqui é 100%
1: alegria. Qual o tema de hoje, Maria
0: Antônia? O tema de hoje diz assim: poucos se falam o quanto é difícil viver com honestidade.
1: Eita, bora falar de honestidade então. Bora de frase do dia.
0: Tem que ser verdadeira em qualquer lugar.
1: Eita, menino do céu. E agora vem bomba, hein? Ela
0: será?
1: Tava de boa nas frases.
0: Pois é, foi só me deixar de lado, me descantear aí. Me descartaram.
1: Bora de frase do dia com ela, Maria Antônia.
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0: Ai, meu Deus.
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0: Então bora.
1: Bora, fia, bora de frase.
0: Bom, então, meus amigos, aqui diz assim, poucos se falam quanto é difícil viver com honestidade, né? Viver com honestidade. Então diz, quando vemos pessoas pulando a fila, usando atalho e se dando bem de formas que não escolheríamos, é difícil se manter verdadeiro quando a falsidade é aplaudida. É difícil vencer pelo próprio esforço e continuar íntegro quando tantos escolhem caminhos mais fáceis. Mas também pouco se fala de paz de quem sabe que não precisa provar nada. De quem dorme sem medo do futuro, porque sabe o que planta e sabe o que Deus conhece o seu coração. E no fim, o tempo é o melhor tribunal, porque revela tudo. Continue fazendo bem, mesmo quando ninguém estiver vendo. Deus conhece cada intenção, cada esforço e cada semente que você planta. E no tempo certo, tudo bem, encontra caminho de volta. Então, meus amigos, não prometa o que não pode sustentar, só porque não quer decepcionar. No fim, a decepção sempre maior quando a verdade chega atrasada. Falar com clareza, agir com lealdade e ter responsabilidade afetiva é prova de maturidade. E quem carrega dignidade caminha leve, sem medo do que disseram ou pensaram, porque sabe que não deixou feridas desnecessárias pelo caminho. Dignidade vale ouro, mas mais que isso, ela vale paz. E paz é a única coisa que faz a vida ser realmente bonita. Essa é a nossa reflexão do dia. Tem que dizer mais, Mônica?
1: Com certeza, diga mais.
0: Então, bom, meus pensamentos dizem assim, gente. Bom, meus caros amigos e ouvintes, o conselho para a vida é: seja verdadeiro em qualquer lugar, em qualquer situação. Vida fácil só tem quem se escora no lombo dos outros. Não importa se é amizade, amor, família ou trabalho. Sempre joga limpo, não alimente ilusões que sabota a vida. Quem sustenta trapaceando, quem vive de faz de conta, para quem vive honestamente, para quem realmente busca felicidade duradoura, para quem aposta na paz e tem sonhos grandes. A vida é difícil, é

0: cheia de obstáculos. Então, seja honestamente, seja verdadeiro em qualquer lugar e em qualquer situação.
1: Independente, na frente de quem seja, de com quem você vai estar, essa aí é uma grande verdade, né? Porque às vezes, em alguma ocasião, ou na frente de algumas pessoas, nos parecemos honestos, né? E distante, ou em alguns momentos, de repente, aonde não nos traz tanta conveniência, nós não agimos com tanta honestidade, né? Então, que a honestidade, ela possa fazer parte do nosso dia em qualquer momento, qualquer circunstância da vida.
0: Certo?
1: Fechado.
0: Bora.
1: Frase pauleira, hein?
0: Essa é boa.
1: Pai do céu. Amanhã nós se encontramos por aqui, nós nem falamos do...
0: De quem, mulher?
1: Do TBT, menina?
0: Oh, pois é, TBT, tu pode colocar aí uma Calypso aí pra nós, pra relembrar.
1: Calypso?
0: Calypso.
1: Meu Deus do céu, nem falamos do TBT hoje.
0: Não, é porque é pedido, tem muito pedido aqui nos meus contatos aqui. Eu digo, não, gente, a música é com a Mônica, eu vou só, como é que diz? Eu vou só falar pra ela aqui a música, ela vai ver se acha essa música.
1: Beleza,
0: aqui.
1: E você, qual moda que você quer pedir do seu TBT? Beijo, Maria Antônia.
0: Pois é, pode pôr uma Calypso aí, garota.
1: Então tá bom, já já. Até amanhã, fia. Amanhã tem mais Frase do Dia com ela, Maria Antônia. Yeah.

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0: moçada, seguindo por aqui no nosso Bom Dia. Deixa eu mandar um alô pra galera especial aqui, menino. A minha amiga Li Coimbra tá ligada com a gente. Falou, Mônica, manda um abraço pro meu irmão Cléo e minha irmã Karina, que estão nos visitando, são lá de Sinop. Bom dia, Cléo, bom dia, Karina, minha amiga Li Coimbra. Os pais dela também, seu Antero. E agora o nome da sua mãe, eu vivo esquecendo, Li. Um bom dia pra vocês, obrigado pela companhia, obrigado aí pelo carinho da audiência, aos amigos de Sinop que estão aqui visitando Sorriso e sintonizado com a gente aqui na Melhor. Obrigado pela companhia, por estar junto com a gente aqui na 99.1, tá bom? Um abraço, Li, pra você e pra toda a sua família, tá bom? Minha amiga Santina tá tomando um cafezinho, tá sintonizada com a gente. Bom dia, minha amiga! Ela falou, vocês estão convidados para tomar um cafezinho comigo? Fia, se der tempo para eu sair daqui, eu vou, hein? Um abraço para você, dona Santina. Obrigada pela sintonia com a melhor aqui, a Sorriso FM. Sabrina, bom dia para tu, menina. Quintou, bebê. Tudo de bom, fia, para você, tá bom? Meu amigo Roque tá com a gente. Tá pedindo o Maide Marcelo. Conta para mim. Já tem essa moda para você, viu? Obrigado pela sua companhia. Você também vai para Silvana, tá bom? Rock pediu essa moda e eu sei que Silvana também gosta. Minha amiga Enedina, fia, como é que tá as coisas?
1: Bom dia, Mônica.
0: Bom dia.
1: Bem?
0: Tudo
1: e aí,
0: bom?
1: Quintou, hein?
0: Quintou, fia.
1: E aí, será que já pode?
0: É o quê, menina?
1: Acho, minha irmã. Onda boa aí pra nós.
0: Tá bom. Rapaz, será que pode o quê? Fale pra mim, fia. Oxe, menina, é esse aqui não. O galo já cantou, já é esse aqui. Já pode, já, Gina? Ô, Enedina, será? Tô trocando aqui as vinhetas, tô trocando os nomes. Será que já pode, Enedina? Tá cedo ainda, menina. Mas tá trabalhando, fia. Mais tarde você pode, tá bom, Enedina? Um beijo pra você, sua linda. Ela que tava toda preocupada que a cachorrinha dela tinha sumido. E a bonita já foi encontrada, graças a Deus, né, Enedina? Um cheiro pra tu, menina. Obrigado pela sua companhia. Ali falou que, Mônica, o nome da minha mãe é Marizete. Seu Antero e Dona Marizete. Um abraço pra vocês, obrigado pelo carinho da audiência, pela companhia com a gente aqui na Sorriso FM. Maria Antônia pediu um Acalipso, que a galera toda pedindo. Bora lá, dia de TBT, moçada.
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0: Vamos então de banda Acalipso? Eita, feito o vendaval, vamos recordar, Brasil!

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3: Simbora, seguindo por aqui, atendendo a participação. Quem é que pediu essa moda aqui? A Cristiane, tá ligada com a gente. Bom dia, Cristiane. Vem cantando pra você, João Carreira e Capataz.

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1: De volta com o Giro de Notícias, a Polícia Civil identificou uma funcionária como suspeita de furtar cerca de 50 mil em joias de uma residência aqui em Sorriso. A investigação começou depois que a vítima denunciou o desaparecimento das peças e relatou a desconfiança em relação à funcionária. Imagens das câmeras internas teriam registrado a suspeita retirando os objetos do imóvel. Durante as diligências, a mulher teria admitido os furtos e indicado dois comerciantes como possíveis receptadores. As equipes policiais fizeram buscas em estabelecimentos de Sorriso e Lucas do Rio Verde, onde localizaram parte do material e equipamentos que poderiam ser usados para fundir o ouro. Dois comerciantes foram presos em flagrante por receptação qualificada por supostamente ocultarem os materiais no exercício da atividade comercial. Essa e outras notícias em detalhes logo mais às 10 horas no programa A Voz do Povo.
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10: Sorriso FM 8:57.
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10: Bora, moçada, e vamos embora? Mas não fica triste não, menino, que amanhã nós temos um encontro marcado por aqui na Sorriso FM a partir das 5 da matina, né? E a gente fecha com Maide Marcelo, conta pra mim. Eu quero mandar um alô pra Priscila e pro Jorge Henrique, lá no Barreiro. Lá na Comunidade Barreiro, ligado com a nossa programação. Jaqueline, um bom dia pra você. Obrigada pela sua companhia, sua linda. E também, claro, a Priscila e o netinho da Jaqueline, o Jorge Henrique, ligado com a nossa programação. Meu amigo Rock pediu essa moda bonita, essa também vai pra minha amiga Silvana. Quero mandar um alô pro meu amigo, cadê o nome dele aqui, menino? Meu amigo Gelson, ligado com a gente. Um beijo pra todo mundo, boa quinta-feira e a gente se encontra amanhã, se Deus quiser.
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0: Louvado seja nosso Senhor Jesus Cristo. Para sempre seja louvado, queridos filhos e filhas, que a paz do Senhor esteja com você. Nós estamos no sétimo dia da novena da Exaltação da Santa Cruz. Mas hoje é quinta eucarística e vamos juntos dizer: graças e louvores se deem a todo momento ao Santíssimo e Diviníssimo Sacramento. Filhos queridos, povo amado de Deus, quero saudar a todos a partir da Rádio Evangelizar, de onde tudo começa, as rádios irmãs, cujos nomes cito neste momento.
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0: Saúdo a você pela TV Evangelizar, sinal digital em todo o país, em várias cidades, canal aberto, pelo YouTube Padre Manzotti Oficial, pelos aplicativos da Associação Evangelizar é Preciso e todas as plataformas digitais. Filhos amados e povo querido, vamos juntos passar esta hora abençoada. Em nome do Pai, do Filho e do Espírito Santo. Amém. Naquele tempo, Jesus falou aos seus discípulos: a vós que me escutais, eu digo: amai vossos inimigos e fazei o bem aos que vos odeiam. Dizei: bendizei os que vos amaldiçoam. E rezai por aqueles que vos caluniam. Se alguém te der uma bofetada numa face, oferece também a outra. Se alguém te tomar o manto, deixa-o levar também a túnica. Dá a quem te pedir. E se alguém tirar o que é teu, não peças que o devolva. Escutem agora o que vós desejais que os outros vos façam, fazei-o também vós a eles. Se amais somente os que vos amam, que recompensa tereis? Até os pecadores amam aqueles que vos amam. E se fazeis o bem somente aos que fazem o bem, que recompensa tereis? Até os pecadores fazem isso. E se emprestais somente àqueles a quem esperais receber, que recompensa tereis? Até os pecadores emprestam aos pecadores para receber de volta a mesma quantia. Ao contrário, amai vossos inimigos, fazei o bem e emprestai sem esperar coisa alguma em troca. Então, a vossa recompensa será grande e sereis filhos do Altíssimo. Porque Deus é bondoso também para o ingrato e os maus. Sede misericordiosos, também como vosso Pai é misericordioso. Não julgueis, e não sereis julgados. Não condeneis, e não sereis condenados. Perdoai, e sereis perdoados. Dai, e vos será dado. Uma boa medida, calcada, sacudida, transbordante, será posta em vosso colo. Porque com a mesma medida com que medirdes os outros, vós também sereis medidos. Senhor, o teu evangelho nos fala claramente como agir como um cristão. E para isso, é preciso uma decisão diária, uma conversão constante. Senhor Jesus, hoje, exaltado de modo especial na sua presença real na Eucaristia, nós pedimos esta graça de compreender este evangelho e assim viver. Senhor Deus, aumentai a nossa fé e ajudai-nos, Senhor, ajudai-nos a viver este evangelho, que entendamos não fazer aos outros aquilo que não gostaríamos que fizesse a nós mesmos. Ou de forma positiva, como diz o texto, o que vós desejais que os outros vos façam, fazei-o também vós a eles. Senhor, que nós saibamos amar nossos inimigos e rezar pelos que nos fazem mal. Senhor, nós nos colocamos na tua presença. Ensina-nos a não julgar o próximo. O evangelho de hoje pode ser retomado várias vezes. Eu quero colocar neste momento que rezemos por aqueles que mais precisam. Rezemos por aqueles que mais necessitam. E eu quero rezar. Rezo, Senhor, pelos que estão doentes. E você que está doente ou vai fazer uma cirurgia, está por fazer um exame difícil, coloque-se na presença de Jesus Eucarístico e diga: Senhor, nessa presença real de Jesus, e diga: me liberte, Senhor, desta doença que tanto me faz mal. Senhor Deus, Jesus amado, tenha misericórdia de mim. Tenha misericórdia desta pessoa, que os exames não estão dando bom diagnóstico. Esta pessoa que está afastada do emprego, com medo de ser dispensada, porque está doente. Senhor Jesus, olhai esta mulher que está com a mão no ventre, pedindo a graça de uma gravidez. Senhor Jesus, nós te pedimos, clamamos. Nós clamamos, Senhor, por essas pessoas e de modo particular, esta pessoa que está neste momento com a mão sobre a dor, que está pulsando como coração, latejando, por estas pessoas que vão ser submetidas à cirurgia. Rezamos neste momento pelos que estão desempregados, endividados. Olhai, Senhor, e tenha misericórdia do teu povo que reza, que clama. Tende misericórdia e bondade, Senhor. Nós só começamos o programa, nós vamos para o intervalo e voltamos já. Volte comigo.

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0: 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Muito obrigado. Clécio, que a paz de Jesus esteja com você.
1: Amém. Bom dia, padre.
0: Deus abençoe. Você fala de onde, Clécio?
1: Rui Barbosa, Rio Grande do Norte.
0: Rui Barbosa, Rio Grande do Norte, como você me acompanha?
1: 16.1 e também temos também a 98.
0: A TV Evangelizar, tá certo, sim. Canal 16.1 e Rádio FM 98, isso aí?
1: 98, verdade.
0: Tá certo. Diga lá, Rui.
1: Quero contar um testemunho, padre, fazer um pedido de oração.
0: Pois não, então conte o testemunho primeiro.
1: Padre, em 2018 foi descoberto um tumor na cabeça, na região da hipófise.
0: Certo.
1: E muita dor de cabeça, foi feita uma cirurgia.
0: Certo.
1: E depois de algum tempo, em 2021, o tumor voltou, foi feita outra nova cirurgia.
0: Puxa vida.
1: E o tumor voltou de novo. Eu encontro com o tumor novamente, perdi uma parte da visão do meu olho esquerdo na segunda cirurgia. E mexe com meus hormônios todos, mas estou confiante em Deus que talvez eu vou passar por uma nova abordagem cirúrgica.
0: Entendi.
1: Mas Deus vai na frente de tudo.
0: Claro. Então, ao mesmo tempo, vamos dizer, agradecer a Deus e ao mesmo tempo pedir, isso, que Ele continue a iluminar você, os médicos, e seja o que for, que seja para a tua saúde. Então diga, graça recebida.
1: Graça recebida,
0: é graça
1: testemunhada.
0: Toca o sino.
1: Toca o sino, sacristão.
0: Mas continue rezando e diga comigo, Jesus.
1: Jesus.
0: Pelas tuas santas chagas.
1: Pelas tuas santas chagas.
0: Eu te louvo e agradeço.
1: Eu te louvo e agradeço.
0: Por todo o tratamento que tive.
1: Por todo o tratamento que tive.
0: E peço, Jesus. Que permaneça comigo.
1: Que permaneça comigo.
0: Que eu possa ter forças.
1: Que eu possa ter forças.
0: Fortaleza espiritual para enfrentar todos os desafios. Eu te entrego a minha saúde. Amém. Para quem você quer pedir oração também?
1: Padre, eu quero pedir para minha mãe que se encontra com Alzheimer.
0: O nome da mãezinha?
1: Josefa Pereira.
0: Que mais?
1: Quero pedir pela minha filha Lorena, que terminou o curso de psicologia, mas ainda não conseguiu emprego, para que o senhor possa abrir a porta do emprego para ela.
0: Está aqui.
1: Também quero pedir pela minha esposa Luísa, pela minha filha Clésia.
0: Luísa, Clésia.
1: Isso.
0: Tá certo. Que Deus abençoe Rui Barbosa, Clécio de Rui Barbosa, Rio Grande do Norte. Nos acompanha pela TV Evangelizar. Canal 16.1, também nos transmite a Rádio 98 FM de Natal, ao arcebispo Dom João Santos Cardoso, da Arquidiocese de Natal. Filhos queridos, eu quero dizer para você que você ocupa um lugar muito especial em nosso coração. Nós estamos exatamente em profundo agradecimento. Você tem um lugar em nosso coração que brotou de uma leitura orante. Dai-nos um lugar em nossos corações. E eu convido você, por saber que você está em nosso coração, mandar as suas intenções. É uma forma de acolhê-los e agradecê-los. Faça isso através do QR Code que está na tela. Direcione a câmera do seu celular e você vai mandar as intenções. Também através do 0800 410 6060 ou mandando um WhatsApp 41 3221 6060. Confie sua intenção à obra Evangelizar é Preciso. Aqui você tem um lugar no nosso coração. Queremos rezar com você e por você. Luciana, que a paz de Jesus esteja com você, Luciana.
2: A sua bênção, padre.
0: Deus abençoe. Bom dia. De onde você fala?
2: Divinópolis, Minas Gerais.
0: Meu abraço, Divinópolis, querido. Minas Gerais, como é que você me acompanha aí?
2: Pela 100.5, Rádio Candidez.
0: Meu abraço, Rádio Candidez. Diga lá, filha.
2: Ô, padre, eu quero dar dois testemunhos e fazer um pedido de oração. Você tem um objetivo?
0: Comece pelo testemunho.
2: O testemunho é da minha filha. Ela mora lá no Ceará.
0: Tá.
2: E o ano passado, ela foi fazer uma cirurgia de pedra na vesícula.
0: Sim.
2: Aí a primeira cirurgia deu errado. Ela teve que ir pro CTI, tomou sangue. O dreno foi parar no estômago, botaram o dreno errado. Aí ela foi entubada, aí depois entubou, aí tinha que ser transferida para outro hospital para fazer outra cirurgia.
0: Certo.
2: Aí, padre, no dia é difícil aparecer vaga, mas aí no dia eu liguei aí, pedi oração.
0: Amém.
2: Aí no mesmo dia apareceu a vaga e ela foi transferida.
0: Certo.
2: E assim que chegou lá no hospital, já foi para a sala de cirurgia.
0: Louvado seja Deus!
2: Amém! Aí o padre foi, restaurou, cortou um pouquinho do intestino dela, mas o médico restaurou lá. Ela foi para o CTI. Aí, padre, a cirurgia dela foi 3 horas da tarde, mesmo na hora do texto.
0: Amém. Tudo é deocidência, tudo providência divina.
2: Aí, padre, eu fui pra casa de bicicleta, quando chegou no caminho, eu caí mesmo debaixo de uma árvore.
0: Meu Deus.
2: Aí foi, parece que Deus falou comigo assim, é pra você escutar o texto.
0: Certo.
2: Aí eu sentei lá, escutei o texto, aí acabei de chegar em casa. Quando eu cheguei em casa, o meu genro mandou mensagem e falou assim, o dia foi um sucesso, amanhã ela já vai pro quarto.
0: Graça recebida?
2: É, graça testemunhada. Toca o sino, sacristão.
0: Deus abençoe, Luciana. Eu sei que você tem pedidos de oração. Por favor, vamos falar fora do ar e você fala com a nossa telefonista e deixa os nomes que eu colocarei aqui. Eu vou para o intervalo e eu volto, gente, povo querido, amado. Volto com a leitura orante. Tá aí, ó, Luciana de Divinópolis, Minas Gerais. Acompanha pela rádio Candidez FM. Lá também a rádio Divinópolis FM. Dom Giovanni Luiz da Silva, da Diocese de Divinópolis. Volte comigo, povo de Deus.

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Querido povo de Deus, eu falava com a dona Luciana. As intenções estão aqui, serão levadas no altar do Senhor. Aquilo que eu falei é a mais pura verdade. Você tem um lugar em nosso coração. Então, você pode ligar 0800-410-6060, mandar um WhatsApp 41-3221-6060. E missas serão celebradas, adorações, terços e tudo mais. Hoje eu celebro em horário alternativo, tem a missa do meio-dia. Mas eu presido a Santa Missa às 4 horas da tarde e às 5:30 da tarde. Todos são convidados. E nós estamos nessa expectativa preparativa. Faltam 11 dias para a festa de Jesus das Santas Chagas. Faltam 11 dias. Curitiba, região metropolitana, se organize do dia 21 a dia 27. Você de todo o Brasil, escolha um dia, venha, organize caravana, dá tempo ainda de fazer um ônibus, dá tempo ainda de fazer uma lotação, uma van, e venha juntos celebrar. Segunda, começa ao meio-dia, terça, quarta, São Pio de Pietrelcina. Quinta começa o trido, sexta-feira nós temos à noite um show de evangelização, no sábado nós temos a Via Sacra Ensenada e a nossa procissão pelas ruas de Curitiba, Deus manifestando curas, milagres e prodígios, e no domingo as Chagas Dolorosas. Por isso, se organize para a festa das Santas Chagas do dia 21 a dia 27. E filhos amados, hoje nós vamos à leitura orante concluindo a segunda carta de Paulo aos Coríntios. Hoje a conclusão. Bíblia aberta. Cartilha de oração. Capítulo 13.

0: segundo Coríntios capítulo 13, e vou fazer uma leitura salteando alguns versículos. Concluiremos hoje a segunda carta aos Coríntios. Esta já é a terceira vez que eu vou visitá-los. E Paulo continua. Quero dizer uma coisa, versículo 2. A vocês que pecaram no passado e a todos os outros. Durante a minha segunda visita, eu já tinha dito isso. Agora que estou longe, repito. Na próxima vez que eu for, não vou ter pena de ninguém. Por que essa intransigência de Paulo? Vamos entender neste texto. Versículo 4. Porque embora tenha sido crucificado em estado de fraqueza, Cristo vive pelo poder de Deus. Agora, veja bem. Assim nós também, unidos com Ele, somos fracos. Porém, em nossa convivência com vocês, estaremos ligados com Cristo vivo e teremos o poder de Deus para agir. Paulo faz uma exortação que vale para eles e vale para nós. Versículo 5. Examinem-se, reflitam, pensem, avaliem, eu estou usando vários sinônimos, para descobrir se vocês estão firmes na fé. A palavra vale hoje. Examinem-se, e agora falo na primeira pessoa. Ei, você que está me vendo pela TV, você que está me ouvindo pelo rádio, faça um exame de sua vida e se pergunte: eu sou uma pessoa firme na fé? Responda, mais do que palavras. Olhe para o dia a dia, diante de um problema. Você xinga Deus? Solta palavrões? Diante das dificuldades, recua? Abandona a comunidade? Diante de um silêncio de Deus, você acusa a inexistência de Deus e não entende que o silêncio não é ausência? A pergunta hoje, e eu vou colocar nas redes sociais, no Instagram, este versículo, este primeiro: examinem-se para descobrir se vocês estão firmes na fé. E a pergunta vai ser: como perceber se estamos ou não firmes na fé? Gente, isso é muito importante. Firmeza. Paulo diz: eu não vou ter pena de vocês, não. Examinem. Vocês estão firmes na fé? Versículo 7. Oramos a Deus pedindo que vocês não façam nada que seja mal. Não para mostrar que somos um sucesso, mas para que vocês façam o que é certo. Continuemos. Por isso, ficamos alegres quando estamos fracos, contando que vocês estejam fortes. Oramos para que vocês se tornem mais fortes na fé. Versículo 9. De novo, Paulo insiste no tema: ser forte na fé, firmeza na fé. Por isso eu peço que depois você me ajude lá no Instagram, quando eu colocar, como perceber que estamos ou não firmes na fé. Paulo ensina isso. Fala no versículo 9 de novo. Versículo 11, agora, irmãos, até logo. Procurem ser corretos em tudo. Escutem bem o que digo. Tenham todos o mesmo modo de pensar e vivam em paz. E o Deus de amor e a paz estará com vocês. Cumprimentem-se uns aos outros com um beijo de irmão. Todo o povo de Deus manda saudações. Que a graça de nosso Senhor Jesus Cristo, o amor de Deus e a presença do Espírito Santo estejam com vocês. Assim, nós terminamos a leitura orante da segunda carta de São Paulo aos Coríntios. Ele termina desejando: vivam de forma correta. Tenham todos o mesmo pensamento. Vivam em paz. Cumprimentem-se com um beijo da paz, o ósculo da paz. Mas hoje, a palavra que mais me tocou, e eu convido você a ajudar a ecoar, Paulo enfatiza muito na sua despedida. No versículo 5, examinem-se para descobrir se vocês estão firmes na fé. Depois, lembrando, também oramos para que vocês se tornem mais fortes na fé. Como perceber se somos ou não fortes na fé? Como ter uma fé fortalecida? Eu vou para o intervalo e eu volto. Esta foi a leitura orante de hoje. Fique em paz.
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0: Escute este testemunho que nos edifica, por favor.
1: Meu nome é Ana Lúcia, sou do Rio de Janeiro, São Gonçalo. Vim aqui para agradecer todas as bênçãos que eu já recebi depois que te conheci e passei a te ouvir. Principalmente a bênção da minha neta, que eu, na oração, na festa de Jesus da Santa Chagas.
0: Opa.
1: E esse ano eu vou para agradecer.
0: Amém.
1: E vou levar ela. Já é a quarta festa que eu participo.
0: Que bom.
1: E é maravilhosa. Não perco mais uma. Se Deus quiser, estarei em todas. Minha vida transformou depois que eu te conheci. Muito obrigado por tudo, Padre.
0: Deus seja louvado, Ana Lúcia. Toca a corneta, sacristão. Graça recebida, graça alcançada. Ela veio e voltará à festa das Santas Chagas. Então, seja bem-vinda. E sejam bem-vindos todos. Ela mesmo disse, ela veio pedir, volta para agradecer, não vai falhar mais. Venha para o santuário, dia 21 a dia 27 deste mês. Meu abraço a São Gonçalo, Rio de Janeiro. Dom José Francisco Rezende Dias, de Niterói. Filhos amados, e você? Fez a quaresma de São Miguel, às 9:30 da manhã, YouTube Padre Manzotti. Hoje nós rezamos em favor dos idosos e de modo particular pelos idosos que precisam de cuidados. Por isso, das 9:30 nós fizemos. Se você não fez, no final do programa, vai lá. Assim que terminar a experiência de Deus, faça a quaresma de São Miguel, YouTube Padre Manzotti. Sempre as mesmas intenções, mas eu provoco temas a serem rezados. E hoje, pelos idosos. Acrescente missa, adoração. Acrescente na quaresma de São Miguel uma penitência, uma confissão bem feita. Tudo isso ajuda na quaresma de São Miguel. Everton, que a paz de Jesus esteja com você.
2: Bom dia, Padre. Amém. O Senhor também, sua bênção.
0: Deus o abençoe, Everton. De onde você fala?
2: Fazenda Rio Grande, região metropolitana de Curitiba.
0: Meu abraço à Fazenda Rio Grande. Como é que você me acompanha ali, filho?
2: Pelo YouTube, a Rádio Evangelizar, o aplicativo.
0: Tá certo. Diga lá, filho.
2: Padre, são dois testemunhos e um pedido de oração.
0: Claro, vamos lá.
2: O primeiro testemunho, Padre, que em 2021... como tantas outras pessoas e famílias, eu fiquei internado com Covid no
0: Sim.
2: Hospital do Rocio, em Campo Largo.
0: Certo.
2: E nesse período, no nono para o décimo dia, estava acontecendo as 24 horas de oração. E minha esposa mandou escondido para mim o celular no hospital.
0: Certo.
2: Para mim poder acompanhar. E eu comecei a acompanhar, e nesse mesmo dia, uma senhora chamada Maria entrou no quarto. E falou para mim, Everton, você tem que reagir. Você está com 15 litros de oxigênio. Os médicos estão decididos a te entubar.
0: Misericórdia.
2: E nesse momento veio uma força dentro de mim. Eu consegui, na fé, baixar o oxigênio. Acompanhando as 24 horas de oração, no outro dia o oxigênio caiu para 9 litros.
0: Louvado seja Deus, filho.
2: E foi diminuindo cada vez mais. Voltei para casa, graças a Deus, com oxigênio. Hoje ainda tenho um pouco de sequelas, mas graças a Deus me recuperei muito bem.
0: Louvado seja Deus. Então, depois você conta o segundo. Graça recebida.
2: Graça alcançada.
0: Toca o sino, sacristão. A gente rezou muito, né? Jesus das Santas Chagas, me preserve de ser contaminado, mas se o for, que eu seja curado. Não foi, Everton?
2: Sim, padre, sim.
0: O segundo testemunho, filho.
2: Padre, diante de tantas lutas, batalhas, dificuldades, eu tenho uma esposa de muita fé, a Rosineia. Ela está acompanhando agora.
0: Rosineia?
2: É, isso.
0: Meu abraço, Rosineia.
2: Bastante dificuldade, sempre lutando para a gente conquistar a nossa casa própria.
0: Sim.
2: O ano passado a gente foi na festa das Santas Chagas, pedimos. E esse ano nós vamos retornar aqui em janeiro, dia 11 de janeiro, a gente assinou e hoje a gente tem a nossa casa própria, graças a Deus.
0: Amém, Everton. Que bom, louvado seja Deus. Aquilo que eu falo, o ano passado vocês vieram pedir e esse ano vocês voltam para agradecer.
2: Para agradecer.
0: E olha, quando você vier, fica na linha que eu vou querer anotar o seu telefone para você dar esse testemunho diante de todos. Você aceita, Everton?
2: Com certeza, pastor.
0: Já falamos para o Brasil e aí você vai falar presencialmente quando você vier com a sua esposa em um dos dias da festa da Santa Chagas, tá bom?
2: Sim.
0: E os pedidos de oração, filho?
2: Padre, um dos pedidos de oração é para a saúde de toda a nossa família, né? Minha esposa, minhas filhas, a Helena e a Larissa.
0: Tá.
2: E também para mim, porque eu estou passando por um momento muito forte de ansiedade. Estou fazendo acompanhamento médico já, estou tomando os remédios.
0: Tá certo.
2: Mas para que eu seja curado, liberto dessa ansiedade.
0: Tá bom. Anotei aqui, Everton. Fique na linha que eu quero o seu telefone para o pessoal combinar com você, para você dar esse testemunho ali na igreja, no santuário, em plena festa das Santas Chagas. Gente, você escutou. Tá aí, ó. Um ano pedindo, outro ano agradecendo. Venha, venha para a festa. Everton, da Fazenda Rio Grande, Paraná, acompanha, como ele disse, pelo YouTube. E aqui em Curitiba e região metropolitana, nós temos a Rádio Evangelizar FM, Rádio Clube FM, TV Evangelizar, Canal 16, NET 13. Minha saudação, lá Fazenda Rio Grande pertence à Diocese de São José dos Pinhais, ao querido Dom Celso Antônio Marchiori. Mirta, que a paz de Jesus esteja com você, Mirta.
3: Tá aberto, padre.
0: Deus abençoe. Você fala de onde, Mirta?
3: De Brasília, da escuta pela Rádio Nova Aliança.
0: Tá certo. Nós temos poucos minutinhos, então fale. Eu vou deixar você falar.
3: Padre, no dia 5 de agosto desse mês, ou do mês passado, você falou assim, anota esse dia. E eu anotei o dia.
0: Sim.
3: Só que eu digo assim, minha graça vai chegar, porque era tão difícil, ela vai chegar no ano que vem. Eu anotei no dia 5 de agosto do ano que vem, né? Pra me receber a minha bênção, mas eu recebi, sabe? Ai, peraí, recebi no dia 19 e 20 de agosto.
0: E o que foi a graça, filha?
3: Uma graça, foi uma dívida que eu tinha paga com o Banco do Brasil, com o Carrefour, com o Itaú, com não sei mais o que, dava mais de 150 mil, padre.
0: Meu Deus.
3: Que aconteceu, e aí eu pedi nesse dia, só anota aí, o senhor fez uma oração, eu falei, eu quero pedir a minha graça, eu sei que ele não está pedindo de dinheiro, mas eu vou pedir.
0: Claro, você quer se libertar da dívida. E o que aconteceu para você se libertar da dívida?
3: Que eu recebi um dinheiro que eu nunca pensava que eu ia receber mais.
0: Amém.
3: E eu pensei que era muito dinheiro, mas não foi, sabe? Só foi 25 mil.
0: Certo.
3: Mas nesses 25 mil deu, eu fui lá no Banco do Brasil, a dívida estava mais de 100 mil há 15 anos. E ele me deu um desconto, ficou 13 mil, padre.
0: Amém! Você conseguiu negociar a dívida.
3: Isso, e paguei também o Carrefour.
0: Amém.
3: Paguei o Itaú, paguei tudo, padre.
0: Louvado seja Deus!
3: Nada, olha...
0: Ô, Mirta, você duvidou, eu falei, marca esse dia, você falou, eu acho que vai ser o ano que vem.
3: Porque
0: tá
3: é
0: aí, ó.
3: Difícil, mas eu vou esperar minha graça, eu vou esperar.
0: Você tá vendo? Cara. Deus mostrou, eu sou o Deus do impossível.
3: Do impossível, padre, toca o sino, toca chofar, sei lá.
0: É, chofar mesmo, toca, padre. O chofar, toca o sino, toca a corneta.
3: Porque, padre, esse aí foi impossível do impossível. Nunca,
0: amém.
3: Nunca. Anotado lá, tá anotado.
0: Eu vou contar...
3: Anota esse dia, filha. Anota esse dia, eu anotei.
0: Mirta, eu vou contar muito esse teu testemunho, viu? Vou contar, vou pregar muito sobre ele. Deus abençoe, Mirta. Eu tenho que ir para o intervalo, eu volto já. Gente, valeu. Olha que testemunha, hein? Ela mesmo duvidou do que estava acontecendo. Mas Deus, do dia 5, dia 19 e dia 20, deu a resposta. Deus seja louvado. Eu volto já, volte comigo.
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0: Eu falava com a Mirta. Vou pregar muitas vezes, Mirta. Adorei seu testemunho. Meu grande abraço a Brasília, Distrito Federal, Rádio Nova Aliança FM, Dom Paulo César Costa de Brasília. Hoje, aniversário da rádio Cidade Alta FM, Diamante do Oeste, Paraná, NASA FM, Nazaré da Mata, Pernambuco. Como eu disse, hoje eu celebro o horário alternativo às 4 horas da tarde, às 5 e meia da tarde. Amanhã, você quer vir? Meio-dia. Final de semana, no sábado, eu estarei às 18 horas no DNJ. E convido você a estar lá para rezarmos juntos. A missa presidida pelo senhor arcebispo, estarei celebrando e cantando com o ministério. Será no Colégio Arquidiocesano de São José. Transmissão pela TV Evangelizar e YouTube Padre Manzotti. Você vai poder acompanhar também pelo YouTube Padre Manzotti. Povo de Deus, você fez a quaresma de São Miguel hoje? Então, se você não fez, assim que terminar o programa, faça. Faça rezando pelos idosos. Ontem, eu escutei vários testemunhos de pessoas que rezavam pelos filhos. Faça também hoje a quaresma de São Miguel. Hoje é o dia de conscientização contra o suicídio. Então, hoje, vamos rezar também, colocar esta intenção. Que tire São Miguel Arcanjo, tire da cabeça das pessoas todo e qualquer pensamento de morte. Tire todo e qualquer pensamento de suicídio. Também vou rezar a missa hoje à tarde nesta intenção. Amado e querido povo de Deus, eu quero lembrar que vamos celebrar Pentecostes. 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Gente, é nesse espírito de amor e fé que vamos juntos para o sétimo dia. E eu pego o Jornal do Evangelizador. Cadê teu Jornal do Evangelizador? E vamos juntos, na página 7, rezar. Sétimo dia.
1: Vitória.
0: Pelo sinal da Santa Cruz, livra-nos Deus, nosso Senhor, dos nossos inimigos. Senhor Jesus, por tuas chagas fomos curados. Por tua cruz fomos libertados. Jesus, que em seu próprio corpo levou nossos pecados ao madeiro, a fim de que morrêssemos para os pecados e vivêssemos para a justiça. Por tuas chagas fomos curados. Ó Jesus, em cujos ombros foram abertas feridas por causa do peso do pecado, feridas causadas pelo madeiro e pelos nossos pecados. Se a cruz pesar, seja nosso sirineu. Se a cruz pesar e eu cair, ajude-me a levantar. Que a tua cruz seja a minha salvação. Ó Santa Cruz bendita, onde a humanidade foi redimida e o Filho do Homem teve suas mãos transpassadas, seu peito aberto de onde jorrou água e sangue. Ó Santa Cruz, instrumento de morte e de castigo, mas que pelo sangue redentor tornou-se sinal de nossa salvação. Jesus, na tua cruz eu coloco a minha cruz. Jesus, na tua cruz eu coloco a minha cruz. Salve, ó cruz, doce esperança, concede aos céus remissão. Dai-nos o fruto da graça que floresceu na paixão. Louvor a vós, ó Trindade, fonte de todo perdão. Aos que na cruz foram salvos, dai a celeste mansão. Jesus, dai-nos a graça de vivermos os frutos da vossa redenção. O Senhor esteja convosco. Ele está no meio de nós. Abençoai, santificai todos os que estão nos acompanhando. Abençoai de modo particular, libertando de pensamentos de morte, hoje, neste dia tão especial. Abençoai, Senhor, os doentes, os remédios, as fotos de família, as roupas dos enfermos. Como disse o Everton, esteve lá para ser entubado, mas acompanhando, rezando, obteve a cura. Em nome do Pai, do Filho e do Espírito Santo, amém. E eu me despeço com um clipe e muito obrigado quem prestigiou e quem vai prestigiar Templo Vivo. Não esqueça, faça a quaresma de São Miguel. Evangelizar é preciso.

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1: Olá, Sorriso. Alô, você cidadão. Alô, você cidadã, queridos e queridas, sintonizados nesta potentíssima emissora, é a Sorriso FM, é o canal 99.1. É o mais forte, não é? O mais amado, o que vai mais longe. Estaremos de aniversário nesse fim de semana, inclusive, né? No dia do aniversário, recebendo o prêmio Destaque mais uma vez. Nossa gratidão a você, ouvinte, tá bom? 99.1 é por esse canal que temos a alegria, a satisfação de iniciar aqui mais uma edição do programa Voz do Povo, nesta quinta-feira, hoje, 10 de setembro de 2026. É o Dia Mundial de Prevenção ao Suicídio, é o Dia do Gordo. Abraço aos fofinhos, né? Da geral aí, da nossa geração. E também o dia da fundação do primeiro jornal do Brasil. Aos amantes da leitura da Boa Notícia, o nosso carinho de toda sorte também. Por aqui, trazendo seus cumprimentos conosco já nos estúdios, Raíssa Ávila, bom dia.
2: Bom dia, Marlene. Bom dia, Milena. Um excelente dia para você que está aí do outro lado nos acompanhando. E a Voz do Povo é transmitida em áudio e vídeo através da nossa live no Facebook, Sorriso FM. Lá você nos acompanha do início ao fim em áudio e vídeo. Você também pode acessar o site sorrisofm99.com.br, acompanhar a nossa programação ao vivo e também as notícias aqui da nossa região. 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
1: Por aqui também, trazendo seus cumprimentos na manhã, Milena Moraes, bom dia.
3: Bom dia, Marlene, bom dia, Raíssa, bom dia a todos os ouvintes, uma excelente quinta-feira para todos nós. Lembrando você, ouvinte, que nós estamos ao vivo também pelos canais de televisão, TV Cidade Verde, canal 12.1, filiada à Jovem Pan, e a Rede TV, canal 3.1.
1: 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Chega mais pertinho agora, aumenta o volume do seu rádio, do seu aparelho, para você também acompanhar principais destaques da Voz do Povo nesta quinta-feira.
2: Funcionária é investigada por furto de R$50 mil em joias. Dois comerciantes são presos por receptação.
3: Polícia recupera máquina de R$150 mil adquirida por golpista que se passava por produtor rural.
2: Mãe vai à delegacia registrar extravio de documentos do filho e descobre que ele tinha mandado de prisão em aberto por furto.
3: Cressol destina R$53 mil do Fundo Social para 6 entidades de Sorriso.
2: Secretaria de Educação realiza aula inaugural do programa Aprende Mais Sorriso.
1: Todas essas e muitas outras notícias a partir de agora no programa Voz do Povo, que já está no ar para você. Bora, reflexão na manhã. É sempre bom começar assim, né? Observando nossas vidas. Quero te lembrar do seguinte hoje. A vida literalmente não nos pertence. A vida é um presente que Deus nos confia por um certo tempo. É isso mesmo, somos todos passageiros nesse mundo. Hoje estamos aqui fazendo planos, construindo sonhos e acreditando que temos o controle de tudo. Mas o amanhã continua sendo um grande mistério, né? Muitas vezes nós vivemos como se fôssemos os donos da estrada, como se o tempo estivesse todinho à nossa disposição. Nos preocupamos em conquistar bens, em organizar a casa, acumular riquezas, garantir o tal futuro. mas esquecemos de cuidar daquilo que é realmente importante, a nossa fé, a nossa família, os nossos amigos, as pessoas, enfim, que caminham do nosso lado, o cultivo das boas relações, né? Somos apenas inquilinos nesta grande casa que nós chamamos de vida. Nada vamos levar conosco além do amor que nós compartilhamos, do bem que nós fizermos ao longo dos nossos dias e das lembranças que deixamos no coração daqueles que encontraram em nós acolhimento, respeito e bondade. Pense nisso, deixe o seu melhor, faça o melhor sempre, né? Que a gente possa fazer o melhor sempre. Com esse recadinho, a gente começa a Voz do Povo, avançando já, bora falar do tempo. Parece que tem até alerta de Defesa Civil chegando, a Raíssa tem as informações.
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2: E por incrível que pareça, a Defesa Civil já emitiu um alerta de possibilidade de tempestade aqui na nossa região, com chuvas intensas. Então, previsão de chuva de até 30 milímetros por hora, ventos que podem chegar de 40 a 60 quilômetros por hora. E também a Defesa Civil alerta para o risco de queda de galhos e árvores, alagamentos e descargas elétricas. Caso você precise, já anote o número 193 do Corpo de Bombeiros e 199 da Defesa Civil. A temperatura mínima registrada hoje, bem no comecinho da manhã, foi 22 graus e a máxima hoje à tarde pode chegar aos 35 graus. Sol com algumas nuvens durante o dia e tendo aí períodos de céu nublado. A sensação térmica vai variar aí em torno de 30 graus, apesar dos 35 registrados. Hoje, nesse momento aqui em Sorriso, segundo o Climatempo ainda, a temperatura é de 31 graus.
1: Olha lá, moçada, é o calorzinho bem mato-grossense, força na peruca, né? Como diz o outro. Está na hora de trazer cotações agropecuárias, informações que chegam com Milena Moraes.
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3: Indicadores para esta quinta-feira: soja disponível R$ 134,70 a saca, milho disponível R$ 49 a saca, algodão pluma R$ 137,04 a arroba, caroço do algodão R$ 793,88 a tonelada, arroz cotado em R$ 96 a saca, suíno confinado R$ 4,99 o quilo, boi gordo R$ 320,70 a arroba, frango vivo R$ 5,30 o quilo, ovo branco caixa com 30 dúzias cotado em R$ 139. Já o dólar, a última atualização às 10 horas, horário de Brasília, a moeda norte-americana estava sendo cotada em queda no valor de R$ 5,11. A fonte é do IMMT e AgroLink Sorriso.
1: Bora juntos, nós vamos aqui até o meio-dia, não é? O nosso Fala Cidadão é o 996346964. Já tem muitos recados, tem bronca aqui hoje. Já vamos trazer mesmo. Mas vou começar falando de segurança pública, que também teve grande movimento nessas últimas horas. Entre as situações registradas, recuperação de um equipamento valioso que estava aí sendo usado para aplicar golpes em produtores rurais. Mas antes, aqui em Sorriso também foi presa ontem uma empregada doméstica, funcionária, suspeita de furtar R$ 50 mil em joias da residência onde trabalhava. Receptadores foram presos também, dois empresários, segundo a Polícia Judiciária Civil. O colega Rafael Silva acompanhou a situação e relata os detalhes.
4: Uma investigação da Polícia Civil sobre o furto de aproximadamente 50 mil joias resultou na identificação de uma funcionária suspeita do crime e na prisão de dois comerciantes por receptação qualificada. Parte do material foi recuperada, enquanto outras peças podem ter sido derretidas. Conforme o delegado Paulo, a vítima procurou a polícia e relatou o desaparecimento de joias guardadas em sua residência. Além do valor financeiro, estimado em cerca de 50 mil, os objetos também tinham valor sentimental.
5: A vítima, né, nos trouxe via boletim de ocorrência esse furto que estaria ocorrendo na casa dela, de algumas joias ali que estavam na residência e que o valor estimado seria mais ou menos 50 mil reais. Né? São joias de valor sentimental e tudo mais. E ela tinha uma certa desconfiança de que seria a sua própria funcionária, de que estaria realizando esses furtos. Então, diante dos fatos, nós achamos por bem ir até a casa dessa funcionária, realizar alguns questionamentos, né? Instauramos aqui de imediato um auto de verificação preliminar para que esses fatos pudessem ser verificados. E nós, o que nós pudemos ver realmente nas filmagens internas ali da residência, a mulher realizando o furto desses objetos. Então aí, com mais certeza ainda, nós fomos até a residência dela, já com essas notícias em mão, com essas provas em mão, e ela já de imediato confessou, sim, que já estaria praticando esses furtos, furtos sequenciais, e ela só escolhia ouro realmente. Tanto é que algumas semi-joias ela devolveu para o local, ela só pegava ouro, a pessoa parece que é um pouco treinada para isso, conhece do material. E hoje, assim como houve a confissão dela, nós a conduzimos aqui à delegacia de polícia, para que seja ouvida e interrogada. E no interrogatório ela acabou repassando quem seriam os receptadores desses materiais, né? Seriam duas empresas, uma daqui de Sorriso e outra de Lucas do Rio Verde. Então nós fomos até a empresa de Lucas de Rio Verde, até a empresa de Sorriso, realizamos a primeira prisão, considerando que o agente estava ocultando ali ouro no local, e o ouro é parte, pode ser, da vítima. E ele tinha até uma fundição ali, uma fundição de ouro, né? Ele rapidamente, assim que pegava o ouro, ele já pegava o ouro e derretia e vendia em outras pequenas joias para outras pessoas, a fim de difundir isso e dificultar o trabalho de recuperação dos bens pela polícia. Nós conseguimos recuperar parte do material, né? O outro material, acho que infelizmente não vai ter como ser recuperado, porque foi derretido e foi revendido a diversas pessoas, segundo os receptadores. E esse primeiro receptador passou o segundo receptador de Lucas do Rio Verde, que também estaria praticando esse crime em conjunto com ele. Na verdade, seriam sócios, patrão, empregado, mais ou menos assim. Esse cidadão se recusou a falar também onde estava o ouro. Falou, aliás, informalmente, né, que já teria derretido, teria sumido com tudo. Então, nós não acreditamos totalmente na palavra dele. Então, os dois vieram presos aqui por ocultar, né, pelo verbo ocultar ali do crime de receptação qualificada pelo exercício de atividade comercial. E então eles se encontram aqui, eu que serei o presidente do audição em flagrante. O que nós esperamos é poder amenizar ou até totalizar o prejuízo da vítima, para que ela saia totalmente satisfeita com o nosso trabalho.
1: Tien, esse cartório trabalhou ontem. Tem mais informação daqui a pouquinho da Derf Sorrisense, né? 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
1: Hora 10h15, fala, Estadão. Desde cedinho hoje está movimentado, antes mesmo da gente chegar. Inclusive tem um recado de ontem que eu vou trazer ainda hoje. Mas deixa eu rodar isso aqui, Pedro, é a questão do esgoto. Escuta isso e tá, olhe.
6: Sorriso, FM, né? Bom dia a todo o pessoal.
1: Bom dia.
6: Olha aí, Marlene, mais uma vez, ó, esgoto aqui no Pinheiros 3.
1: Tá feio,
6: jorrando,
1: hein?
6: Jorrando aqui, ó, a céu aberto. Vai falar que isso não é de hoje, mas por isso que eu já tô gravando um vídeo. Hoje é dia 10 de setembro, às 9h55 da manhã. Dia 10 de setembro, 9h55 da manhã. O esgoto jorrando aí, ó, a céu aberto.
1: Que loucura,
6: descendo tudo,
1: gente,
6: pela boca de lobo afora, levando contaminação e poluição pros nossos rios aí.
1: A imagem que assusta, né? Aquela primeira parte aí do vídeo, você fica... Olha só, não é pouco, gente, não é pouco. É realmente uma cachoeira de esgoto. Vou encaminhar isso aqui já pro PROCON, pro NIF. Vamos ver no que dá, se a gente consegue provocar uma reação, uma ação, uma atitude desse pessoal, que tá feio o negócio, gente do céu. Olha, imagina o que esse povo tá respirando ali, agora o sol bate com força em cima. Se Deus o livre, vem uma enxurrada de água da chuva, para onde que vai isso? Pras ruas, se esparramando. Você viu? Que maravilha. Isso é? Parabéns, galera. Tá bonito o negócio, né? O que que eu posso falar? Cidadão, tá certo ou tá errado? Chegou agora o vídeo. Ele mesmo falou hora, falou o dia para identificar, porque é essa mania mesmo de dizer que estão pegando vídeo velho para mostrar o mesmo problema. Não é não, gente. Tá se repetindo mesmo. Infelizmente.
3: Exatamente. Inclusive, esse vídeo aí desse endereço, com essa casa que tem essa grade preta na frente aí, a gente já mostrou umas 5 vezes.
1: É aquela que o moço tentou vender a casa,
3: exatamente,
1: não consegue. É uma
3: exatamente
1: doideira isso, gente. Ó, vergonhoso. Desculpa. Eu nem tenho mais adjetivo para falar sobre isso, não, tá? Mas estou encaminhando, tá, cidadão, para as autoridades aí, para ver se alguém toma vergonha na cara, né? Que é a palavra mesmo, tá? Voltando a falar de segurança pública, eu já vou trazer mais, que tem outras broncas aqui no Fala Cidadão também, mas daqui a pouquinho. Após o desvio de um motor elétrico avaliado em R$120 mil de uma empresa aqui de Sorriso, a Polícia Judiciária Civil conseguiu recuperar o material que já estava em Cuiabá, sendo transportado para outra cidade. Olha o tipo novo, entre aspas, de golpe. Robodum vendeu, entre aspas, fictamente, de mentirinha para um, vendeu de mentirinha para outro e provavelmente venderia novamente de mentirinha, cidadão paga e não recebe, por aí vai. Vamos ouvir aí a matéria, o delegado explicou a situação.
4: Uma máquina avaliada em aproximadamente R$150 mil foi recuperada em Cuiabá durante uma investigação sobre golpes praticados em diferentes cidades de Mato Grosso. O suspeito utilizava dados de produtores rurais conhecidos para realizar compras e desaparecer com os equipamentos sem efetuar o pagamento. Segundo o Dr. Paulo Brambila, responsável pelas investigações, o golpista se aproveitava da credibilidade e do bom histórico financeiro dos produtores.
7: Tem um cidadão aí que vem dando golpe aqui em várias cidades do Mato Grosso, se passando por produtores rurais conhecidos da região. Ele pega os dados desse produtor rural, como esses produtores já têm um bom nome, uma boa fonte de pagamento, nunca atrasa pagamento e tudo mais, ele se utiliza do nome dessas pessoas, repassa pro vendedor, na verdade ele compra, né, e aí pede para depositar em outra conta, numa conta fria, e daí ele pega e vai fazendo esse transporte desse bem para outras cidades, a fim de sumir com esses bens. Na verdade, ele compra e não paga, né? Essa que ele faz dessa forma. E E aí o prejuízo ontem foi estimado em R$150 mil, né, que o vendedor teria tomado. Só que o pessoal aqui de Sorriso conseguiu identificar onde estava esse material. Foi preso lá em Cuiabá, salvo engano, pela DENARC. O pessoal da DENARC que apreendeu o objeto de 150 mil, o maquinário de R$150 mil. E agora o pessoal dali do Núcleo de Investigação do Estelionato trabalha para identificar o autor desse fato. Ele ia contratando diversas pessoas. Ele contratava um freteiro que estava de boa fé, levava para outro freteiro, levava para outra pessoa, que outro freteiro pegava, e todos eles de boa fé, né? Ele pagava esses freteiros. E nesse meio tempo ele, até a fim de desvencilhar, né, o trabalho policial, mas aqui a equipe do Estelionato conseguiu pegar esse trajeto e achar o local onde que estava esse bem.
8: Esse equipamento saiu de Sorriso, doutor?
7: O equipamento, salvo engano, foi comprado em Lucas do Rio Verde, mas passou por Sorriso, por esses lugares aqui. Então uma equipe de Estelionato já estava investigando esse caso. Então acabou repassando a equipe lá de Cuiabá, que fez essa apreensão.
1: Agora 10 horas e 20 minutos, 10 e 21 na verdade. Bora lá, nós precisamos chamar o intervalo. Tem mais de Fala Cidadão chegando, enfim, né? A gente vai rapidão e já retorna. Tem mais por aqui, não sai daí não.
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3: Sigamos juntos, hora 10h26 agora. O Fala Cidadão bombadinho por aqui. Deixa eu trazer mais um vídeo aqui, chamar a atenção do colega Pedro para ilustrar na medida do possível, que é áudio e vídeo junto essa situação, né? Bom dia.
4: Eu queria fazer uma pergunta para Águas de Sorriso.
3: Pois não.
4: Que já está desde quinta-feira passada aí, ó. Que acabaram de fazer as valetas aqui, os estragos, tudo, as naneiras, sujeira. Que tamparam os buracos aqui, ainda não veio botar o asfalto ainda. Que no outro dia, o pessoal que tava aqui mexendo, estão mexendo aqui, ó. Ó, Rua São João, Rua Penha. No outro dia, o rapaz falou, ah, amanhã vem com o caminhão pipa aí pra lavar a rua. E daí até hoje não lavou, né? Já vai dar quinta-feira de novo, uma semana. Então hoje não vieram lavar. A chuva que deu, que lavou as lateral, virou aquele barro, caiu gente de bicicleta.
3: Eita,
4: aí tá só
3: nós.
4: O poeirão aqui, ó. É que o tempo tá formado
3: não,
4: pra
3: é
4: chuva,
3: outro,
4: daí estão esperando chover pra chuva
3: é
4: lavar, mas não precisa vir, né? Daí tá a minha indignação aí, aqui é o Aragão que tá falando.
3: Pois é, senhor.
4: Eu quero a resposta deles aí, vocês vão vir lavar a rua, vão deixar essa poeira danada aqui que fizeram aí, ó.
3: É uma outra rua ainda, Pedro, tá? Um outro vídeo que eu escrevi lá, áudio e vídeo junto, agora já foi, né? Essa situação que o Pedro está mostrando na tela, para quem está em áudio e vídeo nos acompanhando, vou rodar o áudio agora, que a cidadã mandou sobre isso. Ó.
5: Quero aqui pedir uma ajudinha para vocês, para que chegue até o secretário de obras. O povo está mexendo na rua da nossa, na quadra da nossa casa, da minha casa, abrindo a rua pro esgoto. E já começaram semana passada, abriram e largaram lá. Não sei o que está acontecendo, não sei por que largaram. Mas o problema é que está uma poeira. Eles tiraram o grosso da terra, eles tiraram. Mas não limparam direito. E está uma poeira que não estamos aguentando. Não tem como colocar roupa no varal, não tem como abrir casa. Não tem o negócio, nosso dia a dia lá está terrível. A gente chega tarde do trabalho e daí é hora de pico, né? 5 horas. Vou mandar um vídeo para vocês, para você dar uma olhada e para você mostrar mandar para o secretário de obras e pedir para ele mandar dar uma lavada na rua, uma molhada na nossa rua, porque o negócio lá está precário.
3: O povo está sofrendo, né, gente? Tem muita gente sofrendo. Acabou de chegar mais um BO de esgoto. Já posso rodar já, produção? Deixa eu rodar o áudio aqui. Mandei o vídeo para você agora, Pedro, dessa situação aqui. Deixa eu ver.
6: Eu sou proprietário da casa de esquina ali no Pinheiros, onde está estourado o esgoto.
3: Uhum.
6: Já desde o dia 4 desse mês está estourado até hoje. Então eu tenho vários vídeos e fotos. Já mandei pro Procon, até mesmo o Michel... O Procon tá me ajudando nisso aí.
3: Olha isso, gente.
6: Solicitei Água de Sorriso, já abri um chamado. Eu não consigo abrir outro chamado porque eles nem fecharam esse chamado que eu abri. E esse caso ali a gente já vem sofrendo desde 2019. Então a gente não sabe mais nem quem recorrer. Já procuramos já o pessoal ali da prefeitura e ninguém nos consegue atender ali nessa demanda. O pessoal vai ali, só dá uma lavada. Mas até hoje não resolveram a situação, tá com mau cheiro e a gente não consegue nem ficar ali fora de casa.

0: Então a gente queria saber o que fazer agora, né? Se puder alguém nos ajudar.
1: 7 anos, gente. 2019, cara, são 7 anos vivendo nessa imundice aí, gente. Pelo amor de Deus. É muito tempo para buscar uma solução para um único problema, considerando que a cidade está com um pipoco disso para todo lado. Pelo amor do meu santinho, né?
2: É uma vergonha.
1: Sinceramente. Não sei o que dizer para esse povo, eu juro que eu não
3: sei. A gente consegue entender que se é desde 2019, já foram duas, já estamos em duas gestões e mesmo assim ninguém resolveu. Ninguém resolveu o problema da pessoa. Agora você imagina, Marlene, você tem um sonho da casa própria, faz a sua casa e aí de repente, de presente, você ganha um esgoto vazando na frente da sua casa. É uma vergonha, gente. É uma vergonha.
1: Fiquei sem palavra, não sei o que dizer, eu juro que eu não sei. Não sei mesmo, não sei. 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Está na linha nosso querido João? 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A gente está encaminhando isso tudo, tá? Para secretário, vamos tentar mandar para alguns vereadores aí, que tem alguns que já desgrudaram a bunda da cadeira, outros nem tanto ainda, né, nessa gestão. 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
1: Hora 10h32. Que doideira, né, gente? 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
1: Hora 10h35, tem evento chegando, bora trazer aqui a Elisa Galvão, tem um recadinho muito importante para Sorriso, né, Elisa? Bom dia!
2: Bom dia, Marlene. Bom dia a todos os ouvintes. Obrigada por esse espaço mais uma vez no programa Voz do Povo. E hoje eu venho fazer um convite especial para todos que estão ouvindo essa programação maravilhosa. No domingo, dia 13, nós teremos o almoço com Nossa Senhora do Sorriso no CTG Recordando os Pagos. Temos fichas de churrasco sendo vendidas com os servos de Nossa Senhora. E é só entrar em contato conosco que nós vamos até a pessoa para entregar essa ficha de churrasco. Quem não pode almoçar no CTG, tem a liberdade de levar o seu churrasco para casa. Então, será no domingo, dia 13, no CTG. Mas, no sábado à noite, nós vamos ter uma missa de envio para todos os servos que vão trabalhar no almoço no domingo. E, além disso, teremos os movimentos: caminhada, pedal, cavalgada, carreata e motociata da fé. Então, todos que irão participar, seja para trabalhar no domingo, seja para estes movimentos, então teremos esta missa de envio, um convite para que todos participem. A missa será no dia 12, na Igreja Nossa Senhora do Sorriso, às 19 horas. E em relação ao almoço com Nossa Senhora do Sorriso, este é o momento que nós vamos festejar juntos, mais uma vez, algo que nós precisamos para dar continuidade na Igreja Nossa Senhora do Sorriso. Fica aí, Marlene, o convite para todos. Sábado à noite, 19 horas, missa de envio para todos que desejam participar. Missa de envio, 19 horas, Igreja Nossa Senhora do Sorriso. E no domingo, almoço no CTG. Muito obrigada mais uma vez por esse espaço, por nos darem a chance de divulgarmos e convidarmos todas as pessoas para estarem conosco no sábado e no domingo. Marlene.
1: Obrigada, Elisa. Todos convidados, portanto, não é? No domingo, CTG, almoço com Nossa Senhora do Sorriso e essa linda programação lá. Está todo mundo convidadíssimo, né? E olha só, delegacia movimentada ontem, como eu disse. Uma mãe foi até lá para fazer o registro de extravio dos documentos do seu filho. E nesse momento, ela acabou descobrindo que o filho, dito cujo dos documentos extraviados, tinha contra si um mandado de prisão por furto em aberto. Rafael Silva tem detalhes.
6: Um homem com mandado de prisão em aberto foi localizado e preso pelas forças de segurança em Sorriso. A identificação ocorreu depois que a mãe do suspeito procurou uma unidade policial para registrar um boletim de ocorrência. Durante o atendimento, os dados foram consultados no sistema de segurança, que apontou a existência da ordem judicial contra o filho da comunicante. Com informação sobre o possível endereço do procurado, a equipe iniciou as diligências e conseguiu localizá-lo no município.
7: Nosso sistema ali foi consultado, bateu que o filho da senhora teria um mandado de prisão em aberto. E, então nós localizamos o endereço da senhora. E é um processo do ato de furto, um mandado de prisão em aberto de furto cometido lá no Acre. Então assim que nós soubemos a localização desse agente, que ele estava aqui, se hominizando aqui em Sorriso, nós fomos até a residência em que ele estava e conseguimos efetuar a prisão e vamos agora também fazer mais esse boletim de ocorrência de prisão hoje.
8: Ô, doutor, chama atenção porque, será que foi planejado? Ele perdeu o documento e mandou a mãe vir aqui, doutor? Será que ele sabia que algo poderia estar esperando por ele?
7: Pode ser que sim, né? Eu vou ter que conversar ainda com ele para ver certinho o que se passou na cabeça dele, mas como tem uma ordem judicial, ele se encontra aqui detido. Pode ser que sim, realmente. Esse pessoal tem essa mania, né, de fazer esse extravio de documento. Mas esse aqui não conseguiu, infelizmente, escapar.
1: Ote, né, menino? Ele achou que não ia ser encontrado daí, né? Só que foi. Vamos lá. Agora 10h40, vamos pro intervalo rapidinho. Daqui a pouco tem mais. Nosso Fala Cidadão segue liberado. Tem muitos recados. O povo tá bravo, né? Olha só, ela diz aqui, sou moradora do Pinheiros 2. Chega aqui o cheiro do esgoto do Pinheiros 3, de um bairro a outro. Você pode imaginar o que é isso? O jeito, diz ela aqui, é pedir ajuda para a cidade vizinha, né? Já que os daqui não têm competência para resolver o problema, diz a ouvinte. Tô só lendo, tá, gente? Eu sou só mensageiro. Sou só mensageiro. Vergonhoso, ela diz aqui, eu concordo. Assina embaixo. Vergonhoso é pouco, né? Intervalo, rapidinho, a gente já volta com muito mais para você. Não sai daí, não.
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6: Agora 10h45.
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6: Vocês viram que hoje eu não errei a hora nenhuma vez, né, moçada? Tô cuidadosa aqui. Tô de parabéns, diz a Milena. Que eu dou um susto, o doutor Ângelo já tá aqui. Eu dou um susto na dona de casa fazendo almoço. Às vezes eu falo 11h45, ela quase cai da cadeira lá, se estiver sentada, né? Meu Deus, 10h45, bonitinho, né? Doutor Ângelo Demarco está com a gente aqui hoje, quinta-feira, especial, porque hoje começa já um plantão de avaliação por lá, né, doutor? Bom dia, seja bem-vindo.
9: Bom dia, Marlene. Bom dia a todos os ouvintes que nos acompanham mais uma vez aqui pela nossa querida Rádio Sorriso. É muito bom estar aqui de novo para falar um pouco daquilo que a gente sabe fazer de melhor, né? Que é Perfeito. Cuidar da saúde bucal das pessoas. É isso
6: muito
9: mesmo.
6: Muito bem. E o plantão que o senhor cita é sempre uma ótima oportunidade para quem precisa refazer o sorriso, melhorar o sorriso, principalmente recuperar a saúde, né? Da mastigação, a necessidade que precisa o que o dente não é só para o sorriso também, né?
9: Perfeito. É isso mesmo. O plantão é uma coisa que é uma campanha... uma ação a qual foi criada por mim, propriamente dito, desde que eu comecei a trabalhar aqui em Sorriso, aproximadamente 15 anos, 16 anos que eu faço, com intensidade ou não, ó, como vocês podem ver na imagem aí também. E é justamente o plantão para quê? Porque nós estamos agora, quando vem em setembro, gente, outubro já vem, é os meses que antecedem a data mais esperada do ano, acredito eu, que é o Natal, Ano Novo, né, as datas comemorativas, enfim, fotos onde as pessoas viajam. E esse é o momento aqui mais esperado. Olha essa imagem para quem está em áudio e vídeo nos acompanhando.
6: Legal.
9: É o momento onde a pessoa tem aquela vontade de morder aquela carne, comer uma costela, comer uma coisa. E esse é o momento de preparar. Então, ó, todos esses processos, para quem quer viver e ter essa experiência lá na frente, tem que começar a ser feito agora, entendeu?
6: Sim, então, gostei da frase ali. Olha, gente, tem gente que vive a festa e tem gente que só assiste porque não tem o dentinho para comer o churrasco, né, doutor?
9: É exatamente isso. Então, pra gente, Marlene, que tem, que a gente que não é deficiente, porque é uma deficiência.
6: Sim,
9: a falta
6: você
9: de
6: estar
9: dente,
6: sem a dentição é uma deficiência.
9: Exatamente, é uma deficiência onde a pessoa tem, o dente é descrito pela literatura como um órgão, né?
6: Sim,
9: um órgão
6: perfeito,
9: dental.
6: Que foi perdido ou retirado.
9: Exato.
6: Né, por
9: Só que não é um órgão que o paciente ele consegue viver sem esse órgão. Olha que interessante,
6: pois
9: né? É. Tira qualquer outro órgão vital do nosso corpo. O paciente não sobrevive, sim. Mas o dente sim.
6: Só que aqui não tem qualidade de vida, né?
9: Aí com quem convive com isso, sabe? Isso desencadeia ansiedade, estresse a níveis altíssimos. Você pensa assim, uma pessoa se alimentando. Você que está se alimentando do lado. Tem outras pessoas que conseguem comer, mastigar. E quem não consegue fazer isso... Então, eu já dei um exemplo há muito tempo, mas torno a falar que é um bom exemplo para poder imaginar, para nós que temos nossos dentes, para você que tem seu dente, que nos acompanha aqui, faz um teste agora do meio-dia, rapidinho. A hora que vocês forem almoçar, corta a carne, corta o bife lá, o arroz, o feijão, enfim. independente do alimento que você for comer, você só coloca ele na boca, mas não mastiga. Faz esse teste. Fica só com a língua
6: rolando
9: e com os lábios. E tenta engolir isso pra vocês verem.
6: Não tem como.
9: Tenta,
6: né?
9: Fazer,
6: não,
9: você entende? Então você, cara, é a melhor comparação. Tenta, pra você que tem, então, pra você muitas vezes que consegue mastigar, às vezes tem seu pai e a sua mãe que não consegue. Teu avô, tua avó que não consegue. Né? Hoje eu vejo pessoas, acabei de operar uma guardiamento, 84 anos. Poxa, 84 anos pra fazer implante, pra que isso? Correr risco de fratura de mandíbula. Uhum. Né? Andou na cidade inteira, ninguém quis fazer. Veio para mim, eu também não queria, mas eu tive que fazer. Uhum. Me senti na obrigação de fazer.
6: Mas é possível, né, doutor? Porque depende sempre de uma avaliação da saúde de cada pessoa, não é assim?
9: Com certeza.
6: Se ela está bem, perfeito. Se você vê que ela tem condição, por que não dar esse presente para a pessoa? Né?
9: Exatamente. Então, 80 anos, poxa, faça antes. Esse é o conselho que eu dou para você que está precisando.
6: Não
9: espere.
6: Aos 80.
9: Não espere chegar lá. Então,
6: mas não
9: assim,
6: é impossível, né?
9: Não,
6: a
9: idade,
6: isso
9: perfeito.
6: Aqui, né?
9: A idade, bem colocado. Quem é que pode fazer implante? Todas as pessoas. A idade, por si só, não é um fator que impede a pessoa,
6: perfeito,
9: de fazer seu tratamento. O paciente, estando saudável, tem totais
6: tem
9: condições
6: condição
9: de indicação.
6: Uhum.
9: Em que situação que não pode? Em caso onde o paciente está com tratamento de uma doença grave, como, por exemplo, câncer. A pessoa está em quimioterapia, radioterapia.
6: Não
9: está,
6: vai funcionar
9: está,
6: de qualquer forma,
9: daí, nesse momento, a gente espera tratar essa,
6: perfeito,
9: situação, sair desse quadro para poder, uhum, entrar numa condição. E nós criamos, então, todos os anos, o plantão de implantes dentários, que acontece hoje. Começou agora de manhã, à tarde está cheio de avaliação, amanhã também temos horários, e no sábado também. Que é o momento onde as pessoas que buscam esse desejo, essa vontade de poder mastigar e comer, é agora que tem que fazer, pessoal, para nós poder dar tempo de fazer. Por quê? Tem que instalar um implante, esperar cicatrizar, tem um período de recuperação. Então, esse é o momento que dá tempo hábil para a gente poder entregar você novo para o final do ano, né? Então, aquele desejo, aquela vontade de você viajar, ver as fotos com a família, né? E os momentos, né? Porque o alimento, a hora da refeição, para nós, para mim, é um momento muito sagrado.
6: Para
9: um
6: todo
9: mais
6: brasileiro
9: sagrado.
6: Tem muito essa coisa, né? De realmente
9: e é o momento, assim, e é um dos maiores prazeres humanos, é a mastigação, poder comer, se alimentar, para ver,
6: verdade,
9: que a pessoa sacia uma coisa que parece que está sufocando a gente, né? 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Quem nos acompanha há muito tempo já sabe disso, milhares de pessoas, né? 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
6: Perfeito. Obrigada, doutor Ângelo. Sempre bem-vindo por aqui. Hora 10h51 agora. 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
6: Ora, gente, eu até queria trazer mais notícia, informação, mas eu preciso abrir espaço para a rede, né? O horário eleitoral gratuito está chegando. 11h30 a gente volta, tem mais entrevista hoje com o candidato sorrisense também. Então, fique ligado, você é nosso convidado especial, não sai daí.

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1: Bom dia, família. 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
0: A gente tá junto pra tirar o país de vez da lama que os Bolsonaro deixaram a gente, Manu.
1: Verdade, Peu. O Lula recebeu o país destruído das mãos do Bolsonaro.
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9: 11 horas e 29 minutos, cumprida a nossa obrigação com a Justiça Eleitoral, a gente retoma aqui a voz do povo e com mais uma entrevista da série aqui na Sorriso FM, na voz do povo, com os candidatos sorrisenses neste pleito eleitoral 2026. E hoje temos aqui a satisfação de receber nos estúdios da emissora Ari Lafim, ex-prefeito sorrisense, hoje candidato a deputado estadual. As regras estipuladas com a equipe, não é? O senhor esteve representado também nesta reunião. Então a gente já vai começar a entrevista, candidato, lhe ofertando os 2 minutos para a sua apresentação inicial. Seja bem-vindo, bom dia.
10: Bom dia, Marlene, bom dia, Raíssa, a todos os ouvintes da Sorriso FM. Eu agradeço a oportunidade. Estou aqui hoje me colocando à disposição como candidato a deputado estadual por Sorriso, pela nossa região, pelo estado de Mato Grosso. Muito alicerçado pela história de vida, 42 anos que eu moro em Sorriso, iniciei minhas atividades, inclusive de trabalho nessa cidade como office boy, aos 22 anos deixei a carteira de trabalho e parti para o empreendedorismo, me tornando

0: no pequeno empreendedor. Entrei na política em 2000, candidato a vereador, eleito por 3 vezes vereador no município de Sorriso, fui suplente de deputado estadual em 2014, eleito prefeito em 2016, com 54% dos votos, e 73% na reeleição, entregamos o município com 82% de aprovação, fui presidente do consórcio intermunicipal de saúde e fui presidente do consórcio de desenvolvimento econômico também. Por isso eu digo a todos que estão nos ouvindo nesse momento que este é o currículo que está sendo apresentado a todos aqueles que buscam nesse momento escolher seus representantes na Assembleia Legislativa. São 24 vagas e em todas as reuniões, Marlene, que eu tenho percorrido e pedido votos, eu deixo bem claro que é importante nós levarmos em consideração o histórico dos candidatos, porque a história é como se fosse um currículo daqueles que procuram uma oportunidade de emprego na empresa. Quando você procura o trabalho, você entrega o seu currículo, o seu histórico, para poder compor. E eu vejo que o governo, o município e a nação brasileira é formada também por gerentes operacionais que têm que ter capacidade construída ao longo do tempo. Então, estou preparado, me sinto na condição de representá-los e fazer aí um trabalho bom na Assembleia Legislativa, como eu fiz aqui no município de Sorriso durante 8 anos, quando estivemos à frente da nossa cidade.
1: Perfeito, obrigada. Seja bem-vindo, como eu já disse. Vamos então ao nosso baú agora. As perguntas elaboradas pela equipe de jornalismo dentro daqueles temas propostos, que são os temas semelhantes a todos os candidatos. Vamos ver aqui a que refere-se a primeira pergunta. Vamos falar de infraestrutura, Ari Lafim. Quais obras de infraestrutura o senhor considera prioritárias? Estamos falando do estado de Mato Grosso e eu vou trazer para Sorriso também essa pergunta. O senhor conhece a realidade. Como o senhor pretende também fiscalizar a execução e aplicação de recursos públicos que venham a ser destinados a ditos projetos dessa natureza?
0: A logística do estado de Mato Grosso é importantíssima. A duplicação da BR-163 até Sinop já é uma realidade. Quero ajudar o próximo governador a levar esta duplicação pelo menos até Guarantã do Norte. Os trilhos de trem que deverão chegar há 7 anos em Lucas do Rio Verde deverão trazer muito desenvolvimento a toda a nossa região com a vinda de insumos, mas também com o destino dos nossos produtos aos portos para as devidas exportações. Defesa da Ferrogrão de Sinop a Miritituba também é uma das plataformas que eu tenho em mente, quero ajudar o próximo governo do estado de Mato Grosso. E claro que para o município de Sorriso, como deputado estadual, posso ajudar o nosso prefeito, a atual gestão, a Câmara, com as estradas vicinais, né, que o próprio governador Otaviano Piveta vem fortalecendo, um programa que nasceu com o Mauro Mendes, que é a questão das agroestradas, pontes de concreto. Como deputado, eu tenho a prerrogativa de emendas, posso trazer emendas que estarão ligadas ao gabinete do Ari Lafim, se assim ele for eleito. Mas além disso, buscar ter representatividade em Cuiabá junto à Secretaria de Infraestrutura, SINFRA, defendendo os projetos que virão do município de Sorriso. Ser um embaixador do município de Sorriso em Cuiabá é importantíssimo. Hoje, tanto o Poder Executivo como o Legislativo local não tem esse embaixador direto lá. E nós precisamos ter alguém falando de Sorriso, falando da nossa região, diretamente com o governador, diretamente com as secretarias. Então, para Mato Grosso, infraestrutura de ferrovia, duplicação da BR até Guarantã, para Sorriso, as agroestradas e pontes de concreto serão as minhas defesas na Assembleia Legislativa.
1: Perfeito. Vamos então à segunda pergunta no nosso baú dos questionamentos aqui. Vamos ver qual é o tema sorteado. Política. Vamos lá. O deputado estadual Ari Lafim tem a responsabilidade de fiscalizar o governo do estado. Como o senhor pretende equilibrar a relação entre apoio a projetos que são importantes para Mato Grosso e a independência necessária para fazer efetivamente essa fiscalização do executivo?
0: Olha, da mesma maneira como eu sempre atuei no legislativo aqui do município de Sorriso. Meu perfil é, claro, estar junto ao governo. Espero que o Otaviano Piveta se eleja. Estou aqui para apoiá-lo, ter governabilidade, ajudar o governo do estado de Mato Grosso, mas obviamente que algumas discussões são necessárias também, o posicionamento firme mesmo da bancada de situação para fazer com que o governador tenha orientações. Nem sempre o executor ele tem que só receber aplausos por parte dos seus aliados. Eu falo isso com responsabilidade porque fui prefeito E quando eu recebia críticas, por exemplo, na Câmara Municipal de Vereadores, e eu buscava entender, quando vinha principalmente de aliados, é porque eu estava havendo uma falha, principalmente da minha parte, não entender que algum secretário estava errando na ponta, algum coordenador, algum serviço não estava acontecendo. Então, esse ruído, essa reclamação, ela é importante. Com esta experiência adquirida por 3 vezes vereador no município de Sorriso, 8 anos como executor, eu tenho certeza que o meu papel na Assembleia Legislativa é, sim, ajudar na governabilidade do próximo governador e que seja o Otaviano Piveta que tenha o meu apoio. Mas também estar atento aos movimentos daquilo que estiver errado, não por conta do governador, mas por movimentos que possam estar acontecendo nas secretarias, e o governador não tem capacidade nem condição de estar acompanhando tudo. Se no município, eu como prefeito, não tinha a condição, às vezes, de saber tudo o que estava acontecendo em secretarias, imagina nível do estado de Mato Grosso. E o meu perfil é um perfil firme, fui assim, inclusive, na pandemia, quando enfrentei decretos governamentais, junto com o comitê que nós montamos, e peitamos, inclusive, decretos que vinham de fora. Então, o meu perfil é conciliador, sou um homem moderado, mas, porém, eu sou um líder muito firme e não terei problema também de ter enfrentamentos, desde que seja pela verdade e pela razão.
1: Perfeito, obrigada pela resposta. Vamos lá, vamos misturar as perguntas aqui e ver qual é o próximo tema sorteado. Corrupção, está aqui na pauta. O senhor defende fortalecimento de mecanismos de transparência e fiscalização na administração pública em geral? Que medidas concretas na Assembleia o senhor pretende propor com este sentido, prefeito?
0: Vamos lá. Mais uma vez, sempre eu falo naquilo que eu adquiri ao longo da vida, que é a minha experiência. Por isso que essa experiência pode nos ajudar muito na Assembleia Legislativa e ajudar o próximo governo também. Quando entramos no município de Sorriso, eu busquei a controladoria. Chamei o controlador e pedi a ele o que ele precisaria para fortalecer as ações de controle interno. E ele automaticamente até ficou um pouco espantado, porque é difícil um executor chamar controladoria para conversar, e foi uma das primeiras instituições que eu chamei. Então, a nível do estado de Mato Grosso, a minha proposta, claro que isso eu vou propor ao governador, né? Porque o governador, se depender de mim, será o Otaviano Piveta. Fortalecer os órgãos de controle. A controladoria ela deve ser turbinada, porque isso traz proteção também ao governador e aos seus secretários. Se o problema for descoberto em tempo, automaticamente as ações podem também ser, se houver algum fator já de desvio, ele pode ser estancado em tempo real. Menos prejuízo ao poder público e muito menos prejuízo ao cidadão que paga impostos. Ouvidoria. A ouvidoria é importante também que ela seja turbinada e é uma das minhas indicações já ao governo do estado, se assim eu for eleito, sentar com o governador também e ajudar a orientar. Porque o poder legislativo ele pode ser o quê? Eu posso indicar, eu posso requerer. Agora, buscarei ter um bom relacionamento com o governo do estado para que eu possa também ter voz ativa. Então, vejo que um governo ele pode, sim, melhorar a sua fiscalização, fortalecendo os órgãos controladores. A controladoria é importantíssima, experiência adquirida no município de Sorriso. Tenho muita felicidade naquilo que eu fiz nesse sentido. E potencializar a ouvidoria para que as reclamações caiam na ouvidoria e possam automaticamente ser estabelecidas pelo governo.
1: Perfeito, obrigada pela resposta, Ari Lafim. Vamos para o nosso intervalo com a nossa central, né? 3 perguntas efetuadas aqui. O tempo voa, é muito rápido, né? A gente está contando só o tempo do candidato aqui. Mas voltamos daqui a pouquinho, depois do nosso intervalo, para seguir com essa conversa com Ari Lafim, fechar com mais perguntas e também com o seu encerramento. Voltamos já.
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1: 11h42 agora.
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1: Vamos lá, retomando aqui a nossa entrevista, Ari Lafim é o nosso convidado de hoje. Nós temos então mais duas perguntas aí com tempo semelhante e mais um encerramento. Saindo aqui o primeiro tema deste segundo bloco, logística. Como deputado estadual, o senhor pretende, Ari Lafim, cobrar do governo do estado melhoria? O senhor já falou um pouco sobre isso, mas enfim, rodovias estaduais, porque é além de Sorriso, não é a sua proposta de representação, maior integração também entre rodovias, ferrovias e outros modais de transporte?
0: Sim, com certeza. Esse é um caminho que deve ser reforçado. Mauro Mendes iniciou esse trabalho com Otaviano Piveta ao longo desses últimos 8 anos. E eu tenho certeza absoluta que, como deputado estadual, posso ajudar, sim, o próximo governador, principalmente na aprovação do orçamento, né? O orçamento passa pela Assembleia Legislativa e é uma das prerrogativas de um deputado estadual. Reforçar recursos para manutenção de obras importantes no estado de Mato Grosso, não a BR-63, porque ela já é uma concessão e ela tem financiamento do BNDES e financiamento próprio. Mas vias de interligando municípios importantes, como foi o caso, por exemplo, de Sorriso Atapurá, na 560, quando eu estava prefeito. Outras várias rodovias estaduais devem ser asfaltadas. Como eu disse, pontes de concreto também ainda é um grande desafio do estado de Mato Grosso. Haja visto que nós somos um estado cortado por vários rios e nós precisamos continuar avançando e apostando na parte logística interna do estado. Somos campeões na produção. Vamos produzir ainda mais com a tecnologia que está chegando e principalmente com a capacidade dos nossos agricultores do estado de Mato Grosso, que são dedicados, capacitados e têm condição de aumentar ainda mais a produtividade. Interligar o estado de Mato Grosso aos principais eixos, como a BR-163 agora, e as ferrovias, como de Lucas e Rio Verde, e principalmente a de Sinop, a Miritituba, que nós vamos defender com unhas e dentes. Terá meu apoio e podem ter certeza absoluta que eu tenho uma visão de desenvolvimentista. Eu sou um líder que pensa no desenvolvimento econômico, porque através do desenvolvimento econômico nós geramos empregos, melhoramos a capacidade do pequeno empreendedor, melhora o vendedor da feira, enfim, todos ganham. Quando a gente fala em desenvolvimento, é desenvolvimento na saúde, educação, em todas as áreas.
1: Perfeito. Vamos lá, então, a nosso último sorteio aqui do baúzinho. Deixa eu ver qual é o tema que cai agora. Segurança. Mato Grosso, Arilafim, possui uma extensa área de fronteira, inclusive enfrenta a atuação de organizações criminosas. Sorriso, infelizmente, não está fora disso. O que, na sua visão, pode ser feito pelo Estado para ampliar investimentos em inteligência, tecnologia, efetivo e efetivamente combate ao crime organizado?
0: Mais uma vez, baseado na experiência que eu tive no município de Sorriso, vou propor ao Estado de Mato Grosso, ao governador e ao secretário de Segurança, a ativação do Gabinete de Gestão Integrada Mato Grosso. Aqui, o Gabinete de Gestão Integrada Municipal trouxe resultados extremamente importantes, porque quando todos sentam na mesma mesa para discutir o problema, nós nos tornamos muito mais fortes. Judiciário, Polícia Civil, Polícia Militar, PRF, Guarda Municipal, Polícia Federal, criamos a Secretaria de Segurança Municipal e com tudo isso avançamos. A tecnologia é extremamente importante. Viaturas novas, o governo tem feito isso e tenho visto que a vontade do Otaviano Piveta é continuar nesse sentido. Mas nós precisamos também, e é algo que eu vou propor na Assembleia Legislativa e terá o meu apoio, inclusive na aprovação do orçamento, é a contratação de mais profissionais em todas as áreas. A gente tem visto que os números nossos de infrações, elas vêm aumentando, porque a população de Mato Grosso vem aumentando, e nós necessitamos de ter mais policiais, tanto na área investigativa da Polícia Civil, como na área das operações da Polícia Militar do Estado de Mato Grosso, que são profissionais extremamente comprometidos, e eu tenho certeza absoluta que se nós tivermos com mais capacidade de profissionais, além da tecnologia, que é extremamente importante, e já dá resultado, porque esse sistema de monitoramento aqui em Sorriso é um modelo e em todo o estado de Mato Grosso aplicado pelo governador Mauro Mendes na época e tem o reforço do atual governador Otaviano Piveta e futuro governador, se depender de mim, Otaviano Piveta. Tecnologia aliada ao reforço de contratações, com certeza o reflexo vai chegar na vida das pessoas. E como você disse, Marlene, nós temos um grande desafio nas fronteiras. E as fronteiras precisam, além de veículos, além de helicópteros, de viaturas, precisamos de material humano. Mais homens e mais mulheres para as redes, inclusive para o corpo de bombeiros também, defesa civil e todas as demais.
1: Perfeito. Obrigada, Ari Lafim. Temos então os 2 minutos finais com fala livre para o senhor deixar o seu recado para a comunidade que está nos ouvindo nesse momento.
0: Marlene, obrigado mais uma vez ao grupo de rádio e televisões aqui do município de Sorriso. Me coloco à disposição. Há um ano nós estamos trabalhando, eu comecei como pré-candidato. Estamos trabalhando no município de Sorriso, estamos trabalhando em mais 35 outros municípios do estado de Mato Grosso, levando a nossa história, levando principalmente a nossa experiência e nos colocando à disposição de defender o estado de Mato Grosso através de uma ação legislativa. Quero ser o representante de todos que estão me ouvindo nesse momento, aqui do município de Sorriso e de toda a nossa região. A nossa região é composta de 16 municípios e conheço muito bem a realidade dos 16 porque fui presidente do consórcio de saúde por 2 anos e fui presidente do consórcio de desenvolvimento econômico por 2 anos, sempre tendo um bom relacionamento com todas as lideranças políticas. Meu objetivo é levar à Assembleia Legislativa capacidade, buscar o bom diálogo, buscar aplicar bem os recursos, ajudar o próximo governo e principalmente fazer com que nós possamos continuar avançando com geração de emprego, de oportunidade. Precisamos industrializar o estado de Mato Grosso. A soja in natura não é a jogada. É a soja, tem que ser transformada no estado em margarina, óleo envasado, shoyu, entre outros derivados. O algodão precisa ser transformado em fio e principalmente em malha aqui. O boi no coxo, no confinamento, semi-confinamento, se transformando em carne em corte, frigoríficos. Mas principalmente outro tema, o sapato e a bolsa que é feito lá em São Paulo pode no futuro próximo ser também industrializado no estado de Mato Grosso. Para isso precisamos de pessoas capacitadas, pessoas preparadas. Sou um eterno aprendiz, não sou melhor que ninguém, mas me sinto na condição de representar cada mato-grossense para que nós possamos dar dignidade às pessoas. Saúde é um tema que nós vamos estar juntos debatendo, entre tantos outros como segurança, esporte, social e principalmente o cuidar das pessoas. Meu nome, Ari Lafim, meu número 10678, sou seu candidato a deputado estadual.
1: Obrigada, Ari Lafim. Nossa terceira entrevista, assim, encerrada, portanto, nesta série, não é? Estaremos ouvindo nesse espaço aqui, sempre de segunda a quinta-feira aqui na Sorriso FM, todos que estão com os nomes colocados por Sorriso neste pleito eleitoral de 2026. Muito obrigada à equipe também que acompanhou aqui o candidato e a gente segue, não é? 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
1: 11h53 em tempo. Vou chamar a matéria aqui para falar da Cressol, né? Dessa entrega fantástica, destinação de recursos para entidades filantrópicas aqui de Sorriso. Aconteceu nesta semana, o Rafael Silva registrou e conta os detalhes para nós.
11: O repasse foi realizado por meio do Fundo Social da Cressol. O recurso tem como objetivo apoiar iniciativas que promovam transformações positivas em áreas como educação, inclusão social, saúde, cultura, esporte, meio ambiente e desenvolvimento comunitário. O investimento permite que as instituições beneficiadas desenvolvam ações voltadas às pessoas em situação de vulnerabilidade. Nesta edição de 2026, cerca de R$50 mil foram distribuídos entre 6 entidades de Sorriso.
12: O Fundo Social, ele é um dos instrumentos que o cooperativismo utiliza, que a Cressol utiliza, para devolver para a sociedade uma parte dos nossos resultados, uma parte das sobras que a gente chama, que é o que as empresas normais, tradicionais, chamariam de lucro, né? Então, uma parte daquilo que a gente tem de sobras do resultado, a gente distribui para as entidades que fazem um bem social, algo em prol da sociedade, principalmente daquelas pessoas que estão numa situação de maior vulnerabilidade. Então, esse é o público-alvo do nosso Fundo Social.
13: Hoje, como que vai funcionar essa repartição? Quantas entidades estão sendo beneficiadas?
12: Então, nós estamos atendendo hoje 6 entidades do nosso município que estão sendo beneficiadas com um volume de R$53 mil aqui em Sorriso. Então, a cooperativa como um todo tem um volume bem maior, mas é distribuído pelas cidades onde nós temos as nossas agências. Então, essas entidades que estão sendo agraciadas hoje com esse resultado são entidades que inscreveram seus projetos durante o período aí que a gente deixou o edital em aberto e que hoje estão recebendo esse valor aí do nosso fundo social.
11: A APAE foi uma das entidades contempladas. Com o projeto Cuidando de Quem Cuida, a associação vai promover oficinas de artesanato para mães e cuidadoras atípicas.
14: Esse projeto é Cuidando de Quem Cuida, né? Voltado às mães aí da APAE. É um projeto de artesanato, né? Pensando aí na questão de renda, né? Renda extra. Um projeto elaborado especificamente para essas cuidadoras, né? Que é um momento de descontração, um momento de encontro entre elas, mas também de aprendizado, né? De aprendizado, e que isso sim pode gerar uma renda extra, né? Um momento gostoso de artesanato, costura, pintura. Então, uma parceria muito bacana.
11: O CAT, Clube Amigos da Terra, desenvolveu uma cartilha voltada à educação infantil. O material auxilia crianças das escolas de Sorriso com informações e orientações sobre a importância da preservação ambiental.
15: É o segundo ano que o CAT, né, vem sendo contemplado com esse fundo social. É muito importante, né, que essa instituição, em parceria conosco, consiga fazer com que realize projetos, né, voltados, no caso do CAT, para as crianças do nosso município, né? Esse ano a gente está trabalhando aí com o videocast, com as crianças da rede municipal, né, das sextas séries, trazendo aí a parte da sustentabilidade, então a parte criativa dessas crianças. Estamos envolvendo aí 150 crianças nesse projeto. E isso é fundamental, né, para trabalhar não só as crianças, mas também as outras instituições, né, que tem vários trabalhos bonitos, né, com mulheres, com associados também, né?
12: É importante destacar que isso é o resultado do nosso cooperado. Então, todo mundo que tem a sua conta, que movimenta os seus recursos na Cressol, está hoje tirando uma parte daquilo que ele teria direito e está sendo destinado aqui. Então, não é o Rogério que está fazendo essa ação, não é a equipe da Agência de Sorriso, mas sim todos os cooperados, né? E o movimento do cooperativismo é isso, né? Quanto mais pessoas estiverem aqui dentro, quanto mais pessoas estiverem movimentando, utilizando os produtos e serviços da cooperativa, mais resultados a cooperativa vai ter e mais desse tipo de ação vai acontecer.
1: Parabéns a todos, né? Parceiros, equipe Cressol é parceira nossa aqui também, um carinho muito especial por vocês. E muita gente trabalhadora aí, a gente está vendo, né, dos voluntários, entre os voluntários. Gente linda, agradecendo a sua audiência, esteja você onde estiver nos acompanhando. A gente trabalha aqui com a Central Técnica da Branca Moraes, o Pedro Henrique no apoio com as edições e as imagens. Ficamos por aqui hoje, a Voz do Povo volta amanhã a partir das 10.
10: Tchau, tchau, pessoal. Boa quinta e até amanhã.
16: Ótima quinta-feira, a gente volta amanhã, se Deus quiser.
1: E bora fechar com o comentário do dia, Alexandre Garcia. Eu desejo também para você uma quinta-feira fantástica. Aproveite bem o seu dia, é um presente do Criador para todos nós, né?

0: Eu vou ler para vocês um resumo de uma nota da OAB, Ordem dos Advogados do Brasil, sessão do Distrito Federal, capital do país, depois de uma sessão extraordinária, deliberativa, que entrou noite adentro e foi à madrugada. Vejam só. Primeiro lugar, propor perante o Senado processos de impeachment dos ministros Alexandre de Moraes e Dias Toffoli por crime de responsabilidade. Exigir das autoridades competentes, por meio do Conselho Federal da OAB, apuração profunda, isenta e transparente do envolvimento de autoridades que possam estar implicadas em fatos, inclusive ministros do Supremo, do Superior Tribunal de Justiça, integrantes do Poder Judiciário em geral, Procuradoria-Geral da República, inclusive, e proceder ao afastamento cautelar daqueles que precisarem ser afastados. Propor perante o Supremo investigação de Moraes e Toffoli ante a gravidade das condutas dos dois nas investigações do Banco Master de relatoria do ministro André Mendonça. Propor perante o Supremo levantamento do sigilo das investigações. Pedir ao Supremo para que o presidente da Corte assuma as investigações que envolvam pessoas sem foro privilegiado no STF e que encaminhe aos juízes e tribunais competentes do Poder Judiciário, ou seja, todos aqueles do 8 de janeiro que não tinham que estar no Supremo. Pedir o arquivamento do inquérito das fake news, o inquérito do fim do mundo. Tem que acabar com isso, é arbítrio, irregularidade que foi aprovada por 10-1 pelos ministros do Supremo em 2020. O único que votou contra foi Marco Aurélio Mello. Tem dois que assinaram essa nota pedindo que o ministro Fachin tome providências. Dois deles, Celso de Mello e Rosa Weber, votaram a favor desse inquérito do fim do mundo, em que a própria vítima é que inventa um inquérito sem Ministério Público. Foi por isso que Marco Aurélio não votou e chamou de inquérito do fim do mundo. Elaborar uma carta aberta à OAB Nacional e à sociedade civil sobre as medidas tomadas e proposições para a reforma do Poder Judiciário e resgate da estatura constitucional da Suprema Corte, que virou um tribunal político. Por causa de Barroso e Gilmar, virou um tribunal político, deixou de ser Corte Constitucional. Então, meu aplauso à OAB do Distrito Federal, que está dando um exemplo para a OAB Nacional, que sempre se omitiu de suas obrigações e da tradição da OAB. Assim como nós, jornalistas, a mídia em geral, se omitiu, né? Traiu seus leitores, ouvintes, telespectadores, ficando em silêncio diante de tudo isso. Porque tudo veio, o grande mal foi o inquérito do fim do mundo, nas mãos de Moraes. Não está mais nas mãos dele. O presidente do Supremo ontem tirou dele a relatoria, assumiu a relatoria e vai mandar que vá. Agora eu sabia das consequências. A Débora do Batom que pintou a estátua. A estátua está muito mais agredida pelo que acontece atrás dela, lá dentro do Supremo, do que a agressão de um batom, né? Então temos isso. André Mendonça ontem homologou uma delação importante dentro do caso Master, um sujeito que arrecadava dinheiro para o Vorkaro, né? E que também aportava dinheiro para o filme, mas isso, o que a Polícia Federal está investigando é se esse dinheiro foi desviado para outro fim e não para o filme, porque está tudo regular, o Master estava aplicando em cotas do fundo do filme, depois ia receber o lucro do filme. Bom, e só para encerrar, falar de novo de um assunto, eu já falei da pesquisa Quest, mas eu soube hoje que Lula está preocupadíssimo, tanto é que ele pregou num discurso, se não me engano, no Piauí, que tem que haver transparência no caso Master, mostrar todo mundo. Uai, ele está do lado do André Mendonça, que é o André Mendonça aqui, obedecendo o artigo 37 da Constituição, que exige publicidade em toda a administração pública, e mostrou, fala em sigilo, ora, gente, sigilo é para questões de família, para preservar a família. Questões grandes, políticas, de dinheiro público, não, é o contrário, é transparência, porque o povo está envolvido, o povo é prejudicado, o povo paga imposto, o povo quer saber se tem imposto envolvido nisso, não é? E tá, E em Minas Gerais, São Paulo e Rio de Janeiro, os três maiores colégios eleitorais do Brasil, Lula está perdendo nos três. Na região sudeste, onde estão os três estados, Lula perde para o Flávio por 43 a 34. É uma senhora diferença. Meu Deus, ele está muito preocupado. E eu fico preocupado também, porque ele tem a caneta na mão, tem o poder na mão, e é quase uma questão de, se entrar outro, tudo que ficou ainda oculto vai ser revelado. Como disse o decano Celso de Mello, que organizou essa lista de apoio ao presidente do Supremo, Fachin, ele disse que o Supremo não pode ser escudo para quem cometeu desvio de conduta. É, não há espaço para sombras e opacidade. Só que Celso de Mello contribuiu, né? Ele foi um dos 10 votos do Supremo que acharam que estava tudo bem o inquérito do fim do mundo, que armou Moraes, que agora foi desarmado por Fachin. De Brasília, Alexandre Garcia.
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0: Muito boa tarde para você que acompanha a programação da Sorriso FM. Eu sou o Rafael Silva e chego na área com mais uma edição do seu Resenha Esportiva, trazendo as principais notícias do esporte para você.
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0: Atletismo de Sorriso fecha Jubes com 6 ouros e 8 medalhas. A Associação Sorriso de Atletismo encerrou sua participação nos Jogos Universitários Brasileiros, com um saldo de 8 medalhas, sendo 6 de ouro e 1 de prata e 1 de bronze. As provas foram realizadas entre os dias 1 e 4 de setembro em Goiânia. O principal destaque foi Isabelle Almeida, que conquistou 3 medalhas. A atleta foi campeã nos 800 metros, 1.500 metros e 3 mil metros com obstáculos, garantindo 3 medalhas de ouro para a Asa Sorriso. Matheus Pereira também teve desempenho de destaque e conquistou 2 títulos, vencendo as provas de 100 e 200 metros. Já Eduardo Furtado, na categoria T47, garantiu o título nos 200 metros e ficou com a 2ª colocação nos 100 metros, somando 1 medalha de ouro e 1 de prata. A 8ª medalha da equipe foi conquistada por Ionani Azevedo, que terminou em 3º lugar nos 100 metros com barreiras. Além dos medalhistas, outros 4 atletas da Asa Sorriso participaram das provas. Caroline Diniz terminou em 5º lugar no arremesso de peso. Pedro Neves foi 5º colocado nos 110 metros com barreiras. Anderson Santos terminou na 6ª posição nos 100 metros. E Geraldo Melo ficou na 11ª colocação nos 400 metros. O professor Marcos Vladimir Vieira destacou o desempenho coletivo da equipe e o número de conquistas obtidas em Goiânia. Foi um resultado fantástico para os nossos atletas. Tivemos 8 medalhas no total, com 6 ouros, 1 prata e 1 bronze. É uma conquista importante para a equipe e mostra a força do trabalho que vem sendo desenvolvido em Sorriso. Tá aí, parabéns a todos os atletas que participam da Associação Sorrisense de Atletismo e representaram muito bem o município nos Jogos Universitários Brasileiros que aconteceu na última semana lá em Goiânia. É isso, a gente sai do atletismo e vamos para o futebol. Muito bem, Estudiantes e Corinthians ficaram no empate em 1-1 no primeiro jogo das quartas de final da Conmebol Libertadores, na noite desta quarta-feira em La Plata, na Argentina. A equipe da casa, logo no início da partida, com Alex Castro, aproveitando o vacilo da marcação corintiana. No segundo tempo, Rodrigo Garro acertou um passe preciso e deixou Caio César livre para bater na saída do goleiro e dar números finais ao grande confronto. Argentinos e brasileiros voltam a se enfrentar na próxima quarta-feira, às 21h30, horário de Brasília, na Neoquímica Arena, ou seja, é em casa agora o desafio do Corinthians. Para avançar de fase, a equipe corintiana joga por qualquer vitória ao lado de seu torcedor. Em caso de novo empate, independentemente da quantidade de gols, a decisão do classificado será nas cobranças de pênaltis. Bom, se o Corinthians empatou, o Palmeiras fez o dever de casa, tá? O Palmeiras venceu a LDU do Equador por 1-0 nesta quarta-feira na Nubank Park e saiu na frente das quartas de final da Conmebol Libertadores. O time comandado por Abel Ferreira agora joga pelo empate no confronto decisivo. Semana que vem, mas terá aí que encarar a altitude de Quito, que fica a 2.850 metros acima do nível do mar. Bom, embora tenha saído na frente no confronto, o palmeirense pode ter uma ponta de frustração pelo placar magro, viu? O Verdão terminou o confronto com 22 finalizações contra apenas 5 do adversário e não aproveitou o volume para fazer uma vantagem mais confortável. O último jogo de ida das quartas de final da Conmebol Libertadores acontece hoje. Independente Del Valle vai pegar a equipe do Flamengo. O Flamengo joga fora de casa às 21h30, horário de Brasília. Esse será o último confronto, fechando então, né, os jogos de ida, que inicia os confrontos de volta já na próxima quarta-feira, né, contra Corinthians e Estudiantes, mas antes o Platense pega o Fluminense na terça-feira, às 19h, horário de Brasília. Então, Independente Del Valle, hoje às 21h30, contra o Flamengo, jogando aí fora de casa pelo jogo de ida das quartas de final da Conmebol Libertadores. No próximo bloco eu trago informações sobre convocação de Carlo Ancelotti.
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0: Muito bem, a gente volta falando agora de seleção brasileira. Temos novidades, viu, na convocação de Carlo Ancelotti. O técnico italiano Carlo Ancelotti fez na tarde desta quarta-feira sua primeira convocação da seleção brasileira após a Copa do Mundo. Os jogadores chamados vão disputar amistosos contra Austrália e Índia. Como era esperado, Ancelotti apresentou várias novidades para o novo ciclo da seleção, que terá como primeira grande competição a Copa América em 2028. No entanto, o trabalho também já mira a Copa do Mundo de 2030. Os estreantes da lista são os goleiros Otávio do Cruzeiro e Pedro Morisco do Coritiba. Os zagueiros Arthur Dias do Atlético Paranaense e Jardir do Nottingham. Os laterais Mateuzinho do Corinthians e Mauro Júnior do PSV e os meio-campistas Breno Bidon do Corinthians e Gabriel Bontempo do Santos. A lista também tem uma marca forte do Brasileirão. 10 dos convocados atuam em clubes do futebol brasileiro. Um número alto para a seleção principal. Os times com mais jogadores convocados são Corinthians e Flamengo, que tem 2, seguidos por Cruzeiro, Botafogo, Coritiba, Atlético Paranaense e Santos, com 1 jogador cada. Então a lista completa de Carlo Ancelotti ficou da seguinte forma: os goleiros Hugo Souza, Pedro Morisco e Otávio, defensores Arthur Dias, Douglas Santos, Gabriel Magalhães, Jair, Marquinhos, Mateuzinho, Mauro Júnior, Vitor Reis e Wesley. Os meio-campistas Breno Bidon, Bruno Guimarães, Danilo Santos, Douglas Luiz e Gabriel Bontempo. Os atacantes, Endrick, Estevam, João Pedro, Pedro do Flamengo, Rafinha, Ryan, Samuel Lino e Vinícius Júnior. Os nomes chamados pelo italiano representarão o Brasil em 3 amistosos, contra a Austrália nos dias 25 e 29 de setembro e a Índia em 3 de outubro. Essas foram as informações do Resenha Esportiva desta quinta-feira. Amanhã, sexta, a gente está de volta.

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5: Meio-dia e 36 minutos.

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15: Meio-dia e 46 minutos.
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15: Sorriso, 1:07.
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15: 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Alô, gente amada, tudo bem? Vamos que vamos. Tá no ar mais uma edição do nosso Boa Tarde, Sorriso. A partir de agora, eu, amigo velho, Alan Leandro, tô chegando pra te fazer companhia. Nós vamos juntos aqui nessa programação boa demais da conta. A partir de agora, tem nós por aqui. Vamos começar com Jean Giovanni, Vida Cigana. 1:08. Uma excelente tarde pra você. Uma ótima quinta-feira, 10 de setembro.

De Sorriso com Cleiton e Camargo, na Hora de Amar, teve Jean Giovanni, Vida Cigana, primeirinha do nosso Boa Tarde dessa tarde de quinta-feira, dia 18 de setembro. Já vou liberar o zap aí pra você participar, interagir, 996-346-9664, manda pra cá aquele áudio bem legal, pedindo a música, mandando alô pra quem você quiser. Esse é o nosso contato, que a gente bate aquele papo legal, e já eu vou lançar uma pergunta pra gente também interagir, 996-346-9664, participa, boa sorte pra você. Vamos fechar aqui esse bloco com esse sucesso do Zezé de Camargo e Luciano, tá escrito em meu olhar, pra fechar esse primeiro bloco do nosso Boa Tarde Sorriso, tá bom? Daqui a pouco tem dicas com os patrocinadores do rádio, já vou dar uma passeada aí pela internet pra saber o que é notícia também. 1h16. Alô, meu amigo Alex da Vale, tamo junto, Alex. Obrigado pelo rádio ligado aqui na Sorriso. 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

0: Ai, tá bom. Fernando Sorocaba, 1h39. Vamos lá pro Zap da Sorriso. Alô, meu amigo Remy, aí, fala comigo.
1: Meu amigo, meu irmão.
0: Tá bom. Leandro. Como que tá?
1: Fala. Adivinha?
0: Remy.
1: bora lá, meu amigo. Toca a música pra nós aí. Menina Veneno. Com Zezé de Camargo e Luciano.
0: Essa é boa.
1: Você acabou de tocar uma aí, toca mais uma pra nós.
0: Tá bom, pode deixar. Só porque é Zezé, eu vou
1: Menina
0: tocar.
1: Menina Veneno com Zezé de Camargo e Luciano. Ofereço tá pra comigo. Toda a galera do Moto Clube Insano.
0: Olha só.
1: Pra todos apaixonados que estão ouvindo. Um abraço no coração de todo mundo. E essa música apaixonada aí pra nós ouvir, beleza, galera?
0: Fica comigo.
1: Boa tarde a todos.
0: Vambora. Bora, Remizão! Vamos lá, 1h40 é o nosso Boa Tarde Sorriso. 996346964. Fica à vontade para participar, mandar sua mensagem de áudio, pedir sua moda boa. É nóis, por cá!

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17: Sorriso, 1h47. Vamos juntos. Agora tem Lulu Santos, apenas mais uma de amor.

0: Lulu Santos, apenas mais uma de amor na programação da Sorriso FM, a rádio que é do jeito que você gosta. Vamos lá pro zap da rádio, porque tem muita participação, tem gente mandando alô. O Marcelo Deodato tá ligado. Fala, Marcelão. Obrigado pela carona aí, amigo véi. Tamo junto. José Veras também tá curtindo a nossa programação aqui. Fala, José, amigo véi. Tamo junto. Fala comigo, Cláudio.
1: Boa tarde a todos. Boa tarde.
0: Boa tarde.
1: Rádio Sorriso.
0: Tudo
1: boa
0: bom?
1: Boa tarde, Alan Leão.
0: Boa tarde, meu amigo. Tamo bem, graças a Deus. Tô bem,
1: será
0: concentrado.
1: Será que hoje chove, será, hein?
0: Rapaz, vamos dar uma olhada aqui.
1: É um tempo
0: aqui.
1: Esquisito. Qual a previsão de chuva pra hoje, será, hein?
0: Deixa eu dar uma olhada aqui.
1: Será que chove?
0: Olha.
1: Tá calor.
0: Tá calor, tá abafado o tempo.
1: Queria oferecer a música da Dua Lipa, Dance the Night. Essa música é sucesso. O pessoal faz direto.
0: É mesmo.
1: Meme com elas.
0: Ixi.
1: Com essa música.
0: Então nós estamos.
1: Um abraço. É da Dua Lipa, tá?
0: É.
1: Dance the Night.
0: É boa, eu
1: sucesso.
0: Conheço.
1: Um abração a todos.
0: Valeu, Cláudio.
1: Abraço, um sorriso.
0: Tamo junto.
1: Cláudio Júnior aqui do Centro-Sul.
0: Centro-Sul, ligado com a programação da Sorriso FM. Valeu. Dance the Night. Eu sei que música é essa aí. Vou pedir pra Raquel providenciar essa música pra nós. Tá bom, meu amigo Cláudio? 993... Aliás, 996346964. 996346964. Hoje é dia 10 de setembro. Vamos dar uma olhada no calendário aqui para saber o que se comemora nesse dia 10 de setembro. Hoje é o dia do gordo. Você sabia que o gordo tem dia, rapaz? Que coisa, hein? E o magro também tem dia também? Hoje é dia do gordo. Por que esse dia do gordo? Por que se comemora? Vamos descobrir? É o dia para conscientizar sobre a importância de se manter o respeito por aqueles que estão acima do peso, viu? Ou mesmo aquelas pessoas que apenas possuem uma maior estrutura corporal. Aí você fica tirando sarro. Ah, olha o gordinho ali, olha o gordinho. Não pode não. Vou ficar tirando sarro de gordinho não, viu? Tem que ter o respeito. Essa data do Dia do Gordo é para conscientizar sobre a importância de se manter o respeito por aquelas pessoas que estão acima do peso, tá? A gente sabe que a obesidade, ela pode ser prejudicial à saúde, porém não significa que a pessoa que apresenta uma construção física maior tenha necessariamente alguma enfermidade, tá? Afinal, existem pessoas magras que convivem com diversos problemas de saúde também, nem por isso são vistas com desprezo. No meu tempo, que eu era menino, minha mãe falava assim pra mim: come, menino, como que você tá muito magro, você tem que ficar gordo pra ficar com saúde. Hoje mudou isso, né? Hoje a gente não fala mais assim, ah, ele tá gordinho, tá forte, tá saudável. Não, porque a obesidade pode ser prejudicial à saúde. Porém, tem pessoas que são magras também, que têm uma saúde não tão boa assim, né? Então, o importante é você ter uma alimentação equilibrada, saudável, comer bem, beber bastante água, praticar atividade física e viver e ter uma vida boa, uma qualidade de vida. Ah, eu não vou comer doce porque faz mal. Não, tem que ter equilíbrio. Tudo na vida tem que ter equilíbrio. Você não concorda comigo? Fala comigo que se você concorda comigo, sim ou não? Né, minha amiga Dirce Schwantz? Tudo bem, Dirce? Muito obrigado pela sua audiência, minha amiga. A Isabel Cristina, do Novo Horizonte, tá mandando aqui, ó. Boa tarde, que Deus te abençoe. Amém, minha amiga. Deus abençoe a nossa vida. Fica ligado aqui na Sorriso, tá bom? Cristiano Vaz mandou boa tarde dele também. Valeu, Cristiano. Além do Dia do Gordo hoje, é o Dia Mundial da Prevenção ao Suicídio. Essa data aqui é muito importante também, né? Que é celebrado hoje, dia 10, para aumentar a conscientização sobre o suicídio, combater o estigma e também reforçar a importância da prevenção e do acesso ao cuidado em saúde mental. Essa iniciativa foi estabelecida em 2003 pela Associação Internacional para a Prevenção do Suicídio, em parceria com a Organização Mundial da Saúde. A mensagem central dessa data, gente, é que o suicídio pode ser prevenido e que diferentes setores da sociedade têm um papel importante na construção das redes de proteção, acolhimento e cuidado, tá? Então hoje é o Dia Mundial de Prevenção ao Suicídio. Hoje também, dia 10 de setembro, é só isso, né? Só isso, quinta-feira, 10 de setembro, é o Dia do Gordo e Dia Mundial de Prevenção ao Suicídio. 4 minutos para as 2. Vamos tocar mais uma do Zezé? Já tá no jeito aqui, então vamos tocar. Zezé de Camargo, essa música é só do Zezé, chama-se Frente Fria, e você vai ouvir aqui na Sorriso FM.

0: Hábito do Guilherme Santiago na Sorriso. Lulu Santos também passou por aqui, 2:03.
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3: Boa tarde. Um homem com mandado de prisão em aberto foi localizado e preso pelas forças de segurança de Sorriso. A identificação ocorreu depois que a mãe do suspeito procurou uma unidade policial para registrar um boletim de ocorrência. Durante o atendimento, os dados foram consultados no sistema de segurança, que apontou a existência da ordem judicial contra o filho da comunicante. Com a informação sobre o possível endereço do procurado, a equipe iniciou as diligências e conseguiu localizá-lo no município. O mandado de prisão estaria relacionado a um processo por furto qualificado cometido fora de Mato Grosso. Conforme as informações preliminares, o homem também teria passagens anteriores pela polícia. O suspeito foi conduzido à delegacia para as providências cabíveis, permanecendo à disposição da justiça. As circunstâncias do crime que originou o mandado ainda não foram detalhados. Eu sou Milena Moraes para o Giro de Notícias.
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4: Minha amiga Isabel Cristina, Jaqueline de Araújo do Santa Maria 2. Boa tarde, Jaque. Alô, Valdir Aparecido Soares, do Santa Maria, tá pedindo um modão do Zé Rico, já vou deixar no jeito. Alô, Ju, do Flor do Cerrado, ótima quinta-feira pra você, minha amiga, tamo junto. Agora tem Peão Todo Tatuado, Mariana Fagundes, 2:08.
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2: Bora.

0: Natan, acabei de terminar junto com o Guilherme, 2h13.
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0: Sorriso 2h18. Excelente tarde pra você. Jean Giovanni, olha amor, 996346964. Já já vou lançar a nossa pergunta de hoje, dessa tarde. Boa demais! Quinta-feira, 10 de setembro. Canta, Jean Giovanni. Olha.

Jean Giovanni, Olha Amor, na programação do nosso Boa Tarde Sorriso. Nosso ouvinte perguntou sobre a previsão do tempo para essa quinta-feira, dia 10 de setembro. Vamos dar uma olhada aqui. Eu andei pesquisando. A gente vai saber agora a temperatura, 36 graus em Sorriso nesse exato momento. Vou te passar aqui, umidade do ar, previsão de chuva, vamos dar uma olhada aqui. Pera aí, tá carregando. Previsão: sol com muitas nuvens durante o dia. O tempo tá com sol, com muitas nuvens nesse momento. 36 graus agora a temperatura. E cadê? Vamos dar uma olhada aqui, ó. Sensação térmica de 37 graus. Umidade do ar em 31%, já é uma umidade aí pra gente já ficar meio atento, né? Uma umidade baixa, e essa umidade tende a baixar aí no decorrer das horas. Chegando aí perto dos 20%, tá? Ventos a 15 km por hora. E tem aqui, ó. Cadê? Previsão de chuva. Tem previsão aí de 0%. Tem previsão de chuva hoje não, segundo o Clima Tempo. Pode ser que dê uma chuva aí isolada em algum lugar, mas aquela chuva geral em toda a cidade, tem chance hoje não. É que bom, né? Posso estar errado. A previsão do tempo pode estar errada aqui, mas o que está dizendo aqui, não tem previsão de chuva para Sorriso nessa quinta-feira. Se por acaso, onde você está ouvindo a Sorriso, já começar a chover, você avisa a gente aqui pelo zap 99634-6964. Agora tem uma moda boa do Zé Rico. Essa aqui é boa demais. E é ao vivo essa moda. Vontade dividida.

0: 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Diego Vitor Hugo, Tubarões, teve Zé Rico com Vontade Dividida, o Jean Giovanni, Olha Amor. Daqui a pouco, depois dos patrocinadores do rádio, tem Leonardo, tem Daniel, tem Zé Henrique Gabriel e tem você participando da programação da Sorriso. 2:30.
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5: 12h34, um alô pro seu Ademar Sotti. Diz que a previsão de lá é muita chuva. Aliás, a previsão do tempo para ele é muito serviço, disse o Ademar Sotti. Obrigado, Ademar, pela participação. Tamo junto. Oi, amigo, véi. Manda uma para nós aqui. A próxima pro meu amigo Beto, que estão na escuta, e também pra dona Ivanete Castão, o seu Jorge aí na chácara do seu Jorge, São Jorge. Obrigado, dona Ivanete. Um beijo. Obrigado pela participação. Minha amiga, tudo de bom. A gente vai voltar no tempo agora. Esse sucesso do Billy Idol, que foi lançado em 1984 no álbum Rebel Yell. Essa música ela foi gravada em 83 e lançada em 84 e virou esse grande sucesso, ficando na quarta posição na Billboard Hot 100. E a gente vai voltar no tempo a partir de agora.

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1: Sorriso, 7 minutos para as 3. Agora tem Zé Henrique.

4 minutos para as 3 da tarde. É o Boa Tarde Sorriso com Zé Henrique e Gabriel. A música Instinto Animal. Agora, essa música que eu vou tocar agora é uma regravação de um grupo de pagode dos anos 90, comecinho dos anos 2000. Você que é dessa época, assistia muito o programa do Gugu, assistia muito os programas daquela época. Esse grupo frequentava muito os programas de TV daquela época, no final dos anos 90. O grupo Cara Metade fez muito sucesso com a música Toda Mulher. Aí, a dupla Ed Brito e Samuel pegou essa música e regravou. E tá tocando muito, bastante, fazendo muito sucesso. E agora você vai ouvir a música regravação do grupo Cara Metade, Toda Mulher, na voz de Ed Brito e Samuel, aqui na Sorriso FM.

0: Felipe Samuel, toda mulher. Vamos lá para nossa perguntinha de hoje, a enquete do Boa Tarde Sorriso de hoje. Eu quero perguntar para você, o que que deixa você feliz? O que que te faz feliz? Aquele momento que você fala assim, esse momento aqui é o momento que eu fico feliz demais da conta. O que que é? Ai, caiu o salário na conta? Fizeram um pix pra você? Isso aí a gente já sabe, que todo mundo deixa todo mundo feliz, né? Mas aquele momento especial, que só tá você, ou que você tá com a sua família, ou aquela viagem, sei lá, qual é o momento, o que que te deixa feliz? Conta pra mim, o que deixa você feliz? A gratidão deixa você feliz? A positividade deixa você feliz? Um abraço deixa você feliz? O que que te deixa feliz? Conta pra mim. Conta pra mim. Ah, Alan, ó, o que me deixa feliz é quando eu recebo a minha família em casa, é quando eu vejo meus filhos, é quando eu chego em casa, ligo a TV, ligo o rádio, deito no sofá. O que me deixa feliz é quando eu como aquela comida especial. O que que deixa você feliz? Me conta. Aqui no nosso WhatsApp da Sorriso, que é o 996346964. Aí você grava um áudio aí falando, ah, o que me deixa feliz é isso e aquilo. Ou você pode mandar mensagem de texto, que daí eu leio no ar a sua participação, tá bom? Né, minha amiga Silvana? A Silvana mandou uma frase aqui, ó. Que sejamos sempre capazes de enxergar as grandezas das bênçãos de Deus sobre nossas vidas. Todos os dias, Ele nos ama, nos protege e nos livra de todo mal. Amém. Quinta-feira, né, minha amiga? Mensagem de quinta-feira, Silvana Souza, do Vitória Regia. Beijo pra você, Silvana. Ó, o Queixão já mandou aqui, ó. O que me deixa feliz, Alan, é quando os locutores da 99.1 mandam moda boa pra nós. Ai, sim, rapaz. Coisa boa, Queixão. E você aí que tá ouvindo, o que que deixa você feliz? Conta, 669-9634-6964.
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3: Nos dias 15 e 16 de setembro, durante o primeiro Fórum Municipal do Direito da Pessoa com Deficiência, será realizado simultaneamente o Feirão da Empregabilidade do Sistema Nacional de Emprego, SINE, com preenchimento de vagas no dia 16. A atividade faz alusão ao Dia D de Inclusão de Pessoa com Deficiência no mercado de trabalho, contando com a presença de no mínimo 5 empresas: Nutribras, Del Norte, Del Moro, Casa Aurora, Marombi, Amage, Geomex e Avan. O primeiro Fórum Municipal dos Direitos da Pessoa com Deficiência é promovido pelo Conselho Municipal dos Direitos da Pessoa com Deficiência, com o apoio da Prefeitura de Sorriso, via Secretaria de Assistência Social. O evento será realizado no Auditório Magesse, no Centro de Eventos Ari José Riede. No dia 15, o evento acontecerá das 18h30 às 21h30. No dia 16, durante o dia, das 7h30 às 10h30, das 13h30 às 17h30, com um mutirão de vagas. Eu sou Milena Moraes para o Giro de Notícias.
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0: Ô Marta, o que que deixa você feliz, hein, Marta?
21: Boa tarde. Boa tarde. Tudo bem? É Marta? Tudo o que bom. Me deixa feliz
0: é
21: estar de bem com a vida, com saúde, primeiramente, agradecendo a Deus, né? E com a minha família.
0: Aí.
21: Isso me deixa muito feliz. Não tem coisa melhor que a família. Primeiro lugar.
0: Eu achei que você fosse falar de dinheiro, Marta. Achei que você falou assim, o que me deixa feliz é o Pix caindo na conta.
21: Porque o dinheiro não é tudo, né?
0: É, verdade.
21: Não adianta você ter dinheiro e não ter saúde. Então,
0: é isso
21: primeiramente,
0: mesmo.
21: Que deixa feliz é a gente ter saúde.
0: Pronto.
21: Graças a Deus, né?
0: É isso mesmo, Martinha. Obrigado pela participação, tá? Fala, Elivelton.
22: Boa tarde, Alan.
0: Fala comigo.
22: Seja bem-vindo.
0: Obrigado, meu amigo.
22: Alan, gostaria de ouvir a mão... Qualquer um dos momonas aí.
0: Momona?
22: Positivo?
0: Ah, sim.
22: Pensa a todos aí da galera do agro. Especial pra quem tiver. Quem gostar dos mamonas assassinas.
0: Deixa comigo. Você não falou qual que era a música que você queria do Mamonas? Você falou qualquer uma, então eu acho que é essa aqui que você quer. Essa é do Robocop. Viu, meu amigo Elivelton? Essa é boa. Essa música é boa demais da conta.

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2: Ô, socorro! Que deixa você feliz, socorro?
3: Boa tarde. Boa tarde. Alan, o que me deixa feliz é no domingo receber minha filha, minha neta, meu genro na minha casa.
2: Olha.
3: Minha
2: coisa
3: família,
2: boa.
3: Tá entendendo, Alan? Que me deixa muito feliz.
2: Ih, coisa boa, hein,
3: socorro? Toca aí pra mim, Marcos e Belucci, comemorando mais um ano juntos.
2: Minha amiga, antes do Marcos e Belucci, tem essa do Simone Mendes. A Simone Mendes pra você, tá bom? Depois tem Marcos e Belucci.
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11: Agora 35 graus, diminuiu 1 grau a temperatura, 35 graus agora, sensação térmica de 37 graus, umidade do ar nesse momento de 30%, tempo está parcialmente nublado. João Paulo e Daniel, 3h33.

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15: A Bosch abriu inscrições para o curso gratuito de mecânico voltado exclusivamente para mulheres. A iniciativa ensina conceitos básicos de manutenção, funcionamento dos principais sistemas do carro e cuidados que podem ser adotados no dia a dia para evitar problemas. Além de incentivar a presença feminina no setor automotivo, o curso busca dar mais autonomia às motoristas, permitindo que elas entendam melhor o veículo e consigam identificar possíveis falhas antes que pequenos defeitos se transformem em grandes prejuízos.
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18: 3h41, deixa eu conversar aqui com meu amigo velho, o meu amigo Valdir Aparecido do Santa Maria. Ô Valdirzão, fala comigo.
5: Boa tarde, amigo Alan, ouvinte da Rádio Sorriso, ouvindo a Rádio Sorriso aqui é melhor. Alan, o que me deixa mais feliz é acordar cedo com saúde, poder levantar para trabalhar, para me chegar no final do mês, ter meu dinheiro. E levantar cedo para fazer meu café, ouvindo já a Rádio Sorriso.
18: Eita, trabalho, coisa boa.
5: Na Rádio Sorriso. E agradecendo a Deus pelo meu trabalho. Obrigado, obrigado, boa tarde. Toca uma modão aí para nós aí.
18: Chega comigo.
5: Pode ser um de Chico Rei Paraná.
18: Aí, ó. Então vamos lascar o pau.
5: Boa tarde.
18: Boa tarde, Valdirzão. Valdir Aparecido. A enfermeira emergencista, a Luzia Rocha, comentou também, mandou aqui a resposta dela, diz que o que deixa ela feliz de cada plantão, ela ter a certeza do dever cumprido, saber que enfrentou 12 horas em uma sala vermelha recebendo todo tipo de ocorrência, o que não é nada fácil. E aí o que deixa ela feliz é depois do plantão, ela chega em casa com aquela sensação do dever cumprido, né, minha amiga? Ô, Luzia, beijo pra você, parabéns por exercer essa profissão linda e por ter essa sensação de dever cumprido todos os dias aí, tá bom, minha amiga? Obrigado pela participação.

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2: Meu amigo Emerson Godoy. Ô Emerson, você tá bom, amigo véi? Tamo junto, obrigado pelo rádio ligado. Gelson Gaiteiro. Ah, meu amigo Gelson, no Morada do Bosque. Ô Gelson, fala comigo.
3: Bom dia.
2: Bom dia, não, é esse aqui, ó.
3: Eu vou ler isso. Eu sou o Gelson, agora o povo vai pegar. E meu amigo Alan está de volta para nós conversar. Ô, Salan. Acredito não, moço, que você voltou para a rádio, não. Você está para onde mesmo, menino? E aí, tá com a moda boa para nós aqui? Nós estamos com o radinho ligado aqui no 12.
2: Tamo junto, meu amigo, velho. Tava pra Goiás, tava em Goiânia. Ê, Goiânia. E voltei pra Sorriso. A capital das mulheres bonitas e dos homens trabalhadores. Segura nós, Dorto. É, rapaz, tamo de volta aqui, viu, Gelson? Tamo junto, amigo, velho. Cadê? Valdir Aparecido, já rodei o áudio dele. Ô Edson do Mel, você tá bom, amigo velho?
4: Boa tarde, amigo velho.
2: É nóis.
4: Que prazer ouvir tua voz de novo no
2: Sorriso FM. Você gosta de mim, Edson?
4: Estamos aqui na chácara, minha esposa matando uns frangos aqui.
2: É mesmo?
4: E hoje à noite vai sair uma galinhada.
2: Oi, tem piqui?
4: Se quiser aparecer aí, você tem a localização.
2: Pode deixar. Vamos
4: aí, 7 horas pode vir aqui.
2: Pode deixar comigo.
4: Um abraço, bem-vindo, Arado Sorriso.
2: Obrigado, Edson Noel. Obrigado.
4: Toca pra nós a música Rumo a Goiânia, com Leandro e Leonardo.
2: Ah, rapaz, falei de Goiânia agora e você lascando o pau na Goiânia também. Então vamos tocar aqui essa música do Leandro Leonardo, Rumo a Goiânia. Passei em todos esses lugares aí que o Leandro Leonardo fala na música. Lá na Avenida Anhanguera, lá em Campinas. Lá em Campinas tem uns lugares bons, rapaz. Só vende celular lá, conserta celular, vende celular lá em Campinas. Tem umas feiras boas, uns camelódromos bons lá. Ê, Goiânia! Fui lá na 44, passei.

0: Eita, moda boa demais da conta, senhor. Ouvir uma moda boa dessa é bom demais, né, Faixão?
1: Fala comigo, Faixão. Boa tarde, Alan Leandro.
0: Tarde.
1: Que bom que você retornou à nossa Rádio Sorriso.
0: Gostou,
1: agora a Rádio Sorriso está muito melhor. Não que não estava, né? Mas melhorou muito. Um grande abraço.
0: Será que melhorou mesmo?
1: Toca uma música para nós do Milionário e José Rico.
0: Ah.
1: Ou se der para tocar Baltazar, se ainda existe amor.
0: Eu prefiro Baltazar. Não que Zé Rico é inferior a Baltazar. Mas eu acho que essa música combina muito com você, viu, Faixão? Você quer essa barbona, andando de Harley Davidson, a moto do Facho, pra quem conhece o Facho aqui na cidade, é uma das Harleys mais conceituadas e tradicionais, né? É uma... Como é que é o nome da moto do Facho agora? Road Glide, é isso, né, Facho? Uma Road Glide, acho que é o nome da moto do Facho. A Harley Davidson é uma marca. E aí dentro da Harley tem as motos, cada moto tem um nome lá. E a moto do Facho é uma Road Glide, da Harley Davidson. E o Facho todo, né? Quem vê o Facho chegando naquela moto fala assim, esse cara é aqueles roqueiro da pesada. Com aquela barbona... As tatuagens, a motona. E aí o Facho ouvindo na moto dele, na Road Glide, na Harley Davidson. Ele escuta essa música aqui, ó. O Facho chega sempre com essa música, ouvindo na... A moto tem som, viu, gente? A Harley, essa Harley que o Facho tem um sonzeira. Pensa num som alto. E aí ele chega nos rolês ouvindo essa música.

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2: E pela Copa Sul-Americana, o Santos venceu o Atlético Mineiro por 2-0 na Vila Belmiro e abriu boa vantagem nas quartas de final da competição. William Arão abriu o placar no primeiro tempo e Christian Oliva ampliou na etapa final, com o Gabigol participando dos dois gols. O Santos foi mais eficiente e contou também com boas defesas de Gabriel Brazão para segurar o Atlético. Com o resultado, o Santos pode perder por até um gol de diferença no jogo da volta e ainda assim avançar. A decisão será na próxima quarta-feira na Arena MRV.
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22: Sorriso 4 e 1. Alô pro meu amigo Alves. Alves Mudanças. Sintonizado com a Sorriso. Tá no caminhão. Inclusive o Alves que trouxe minha mudança aqui pra Sorriso. Levou e trouxe. Alô, Alves. Tamo junto, meu amigão. Obrigado pela carona.

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8: 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Agora, 8, aliás, 4 e 2.

0: Sorriso agora 4h16, ótima tarde pra você, o nosso Boa Tarde Sorriso com muita moda boa, né, seu Ivanei?
1: Ô, amigo, velho, boa tarde. Aqui é Ivanei Fernandes.
0: Você tá bom?
1: Sou de Itapurá.
0: É
1: fico
0: mesmo?
1: Fico sempre na carona aí. Oi, com a Sorriso, rapaz. FM.
0: Que coisa
1: sempre
0: boa.
1: Sempre escondidinho, ouvindo a Sorriso.
0: Obrigado pela audiência aí, seu Ivanei.
1: Quando é possível, a gente manda um alô aí pra vocês. Como eu sempre falo com as meninas, em outras programações, vocês estão de parabéns.
0: Obrigado.
1: É, não vou pedir nenhuma música em especial, porque todas que você está tocando aí
0: é boa.
1: Uma seleção.
0: É mesmo, mano?
1: Sem comparação, né?
0: Você gostou, Ivanei?
1: Essa seleção que tu faz aí, junto com os pedidos da galera, deixa a tarde aí mais animada através do Sorriso.
0: Obrigado, meu amigo,
1: velho. Tô perdido aqui no mundão, aqui entre Campo Novo, Sapezal, dando treinamento pra galera e fazendo propaganda pra Sorriso FM, hein?
0: Obrigado,
1: meu
0: amigo.
1: E olha que eu não tô nem cobrando essa propaganda.
0: Não, mas você pode vir aqui que nós vamos pagar você.
1: Nas horas que dá uma folguinha. Eu sintonizo o Sorriso pra galera.
0: Obrigado, meu amigo.
1: Agora estou em deslocamento para outra unidade.
0: E ouvir nós.
1: Seguir com os treinamentos amanhã. E daí sintonizamos a rádio aí. Sucesso pra todos.
0: Esse é o cara, meu amigo Ivanei. Tamo junto. Olha o Alan Aladim chegando aqui na Sorriso. Já é.

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11: Minha amiga Dona Líria, como é que a senhora tá, Dona Líria, da Chácara São Roque? Um beijo pra você, Dona Líria. Ticiane, a minha amiga do Vitória Regia. Alan, que bom te ouvir de volta na 99, que Deus abençoe seu retorno, sucesso, beijo meu amigo. Toca uma do Christian Ralph pra Tice, que tá na escuta. Alô, minha amiga Tice! Beijo pra você. Ali Coimbra, do Bela Vista. Ô, meu amigo, que bom que você tá de volta. Obrigado, minha amiga, pelo carinho. Tá pedindo uma música do Bruno Marrone. Oferece pro irmão Cléo e pra cunhada Karina. A música que ela quer ouvir é Mariane. Aquela Mariane, você me perdeu. Essa é boa, do Bruno Marrone. Alô, Ana Célia, tá ligada todos os dias com a programação da Sorriso também. Beijo, Ana Célia, minha amiga Maria.
12: Eita, Alan, voltou pra rádio. Voltei. Seja bem-vindo de volta.
11: Obrigado, minha amiga. Voltei, tô de volta aqui na 99,
12: mulher. Tava ouvindo a música do Leonardo ainda agora.
11: É.
12: Uma Goiânia.
11: Isso.
12: Ontem eu passei em Uberaba, Uberlândia, Itumbiara.
11: Passou por esses cantudinhos, Maria?
12: No busão, vindo de São Paulo.
11: Eita, coisa... Ô, Maria, beijo, lindona. Agora tem Zezé de Camargo e Luciano, Sonho de Amor. Hora certa, 4h26 agora.

0: 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João Mineiro e Marciano, ainda ontem chorei de saudade. Antes teve Hugo e Guilherme, Vazona Braquiara e Zezé de Camargo e Luciano, 4h35.
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0: Finalzinho já do nosso programa e a pergunta do dia hoje, a enquete da nossa tarde, do Boa Tarde Sorriso, é: o que te faz feliz? O que faz você feliz? Você chegar em casa, deitar no sofá, comer o que você gosta, tá com a família, tá com os amigos, receber um Pix na conta. que você não esperava, no dia do salário. O que, que faz você feliz? Me conta no 99634-6964. Angélica Silva. Ô, Angélica, da Fazenda Nossa Senhora Aparecida em Primaverinha. Obrigado pela audiência, minha amiga. Tudo de bom. Vamos juntos com o nosso Boa Tarde Sorriso. Agora tem Dança Comigo, a música com o Gustavo Lima. Essa música é muito bonita. Tem também na versão com o Rick Renner.

Dança Comigo do Gustavo Lima, 4h43, ótima tarde pra você. 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Caixa Econômica entra em greve nacional e Banco do Brasil tem paralisação parcial a partir dessa quinta-feira. Uma nova convenção coletiva prevê reposição da inflação e aumento real de 0,6% nos salários. Funcionários da Caixa e parte dos trabalhadores do Banco do Brasil rejeitaram as propostas. Essa notícia foi atualizada hoje. Uma notícia nacional. Os funcionários da Caixa Econômica Federal e do Banco do Brasil entram em greve por tempo indeterminado a partir de hoje. Na Caixa, a paralisação é nacional e acontece após rejeitarem a proposta da renovação do acordo coletivo de trabalho. No Banco do Brasil, a greve é parcial e ocorre apenas nas bases sindicais que não aprovaram o acordo da categoria. Ah, então, a greve da Caixa foi aprovada pelos trabalhadores da base do Sindicato dos Bancários de São Paulo, Osasco e região em assembleia encerrada no dia 4 de agosto. Então, a greve na Caixa Econômica é nacional, Caixa Econômica entra em greve nacional e Banco do Brasil tem paralisação parcial a partir de hoje. 4h44, vamos voltar no tempo com Toro, a música África.

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3: E pela Copa Libertadores, Palmeiras e Corinthians tiveram resultados diferentes nos jogos de ida das quartas de final da competição, realizados na noite de ontem, quarta-feira. No Nubank Park, o Palmeiras venceu a LDU do Equador por 1 a 0 com um gol de Giai. E agora joga pelo empate na altitude de Quito para avançar. Já o Corinthians saiu atrás contra o Estudiantes da Argentina em La Plata, mas buscou o empate por 1 a 1 com um gol de Caio César. Hugo Souza ainda fez uma defesa importante nos acréscimos do jogo para garantir o resultado. Agora os times paulistas terão seus confrontos decididos na próxima quarta-feira.
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11: Sorriso, 7 minutos para 5. Tem a música nova do Eduardo Costa, Imagina Eu.

Basta para fechar muito bem o nosso Boa Tarde Sorriso. Grande abraço para você. Valeu demais. A gente se fala, se assim for a vontade de Deus. Amanhã eu tô de volta, a partir da 1 da tarde, pra gente sextar. Amanhã é sexta-feira, meu povo. Grande abraço para você, tudo de bom. A gente volta a se falar nessa sexta-feira, tá? Vem aí a Branca Moraes e o Paradão Sertanejo. Você sabe que o Paradão, a Branca, toca só modão, né? Vamos dar uma espiada aqui pra ver o que tem no programa da Branca. Ó, tem... Eu não sei se a Branca vai tocar essas músicas aqui não, viu? Rio Negro e Solimões, ela vai tocar? Vai! Daniel, vai com certeza! Pedro Bento, Zé da Estrada... É, rapaz, tem Chico Rei Paraná, Carreira e Capataz, César e Paulinho... Paradão Sertanejo. Ô Branca, você toca Luan Santana pra mim depois? Não, você vai tocar The Cars com Drive. Grande abraço, tchau.

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0: Bate pé aí, minha gente. Bate a mão também aí. Vambora que o paradão já chegou.
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0: Bora lá, vamos começar o nosso paradão sertanejo oficialmente? Então, carca o dedo aí no play, minha filha.
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0: Bora, bora, bora, bora. Nosso Paradão Sertanejo está no ar mais uma vez, hoje quinta-feira, hoje é 10 de setembro, pois é, né? Ó, ó, ó, já foi, hein, filho, já foi, 10 dias desse mês já foi pro, ó, já foi pro ralo, quem fez, fez, quem não fez, hoje até 5 horas e 30 minutos ainda dá tempo, viu? Vambora! O nosso Paradão Sertanejo tem pra você os melhores sucessos sertanejos. A partir de agora você pode mandar o seu recadinho 996346964. Manda aí o recado, diga pra mim que música que você quer suntar, que nós taca assim, ó, o dedo no play, nós vamos tocar pra você, viu? Vambora começar? Na verdade já tinha aqui, ó, eu botei um pouquinho da música aqui pra vocês, ó. Vambora de Rio Negro, Solimões, começando tudo por aqui no Paradão. Muito prazer, eu sou Branca Moraes, até às 9, tem moda pra você. Música.

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0: musiquinha, musiquinha. Cadê o Mulilo? Não veio hoje? Rapaz! Vou mandar um cheiro pro Mulilo. 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Paradão Sertanejo, Drogaria Nebraska, eu, você, muita música sertaneja. E eita, que coisa boa, que misturinha que deu bom, né?
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2: Os preços médios dos etanóis registraram no mês de agosto a primeira elevação da temporada 26-27 no estado de São Paulo. Na média das semanas cheias deste mês, o valor do hidratado ficou no litro R$ 2,20, uma alta de 3,11% frente a julho. E para o etanol anidro, no mercado spot, o preço médio do litro ficou em R$ 2,47, um avanço de 1,59%. O avanço está atrelado à previsão de chuvas no mês de setembro na região centro-sul, o que pode gerar paralisações das atividades industriais, além da valorização do açúcar no mercado externo, dado o contexto de preocupação relacionado à menor disponibilidade em países produtores.
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1: E vamos lá, minha gente. Eu tenho aqui um recadinho pra você, ó. Deixa eu só me equilibrar aqui bonitinho, que eu quase caí dessa cadeira agora. Papai. Ao vivo é assim mesmo. Vambora que tem recado pra você. Atenção, atenção, à procura de emprego, um casal está em busca de uma oportunidade de trabalho. Ele é operador de máquinas agrícolas com 20 anos de experiência em plantio, pulverização, operação de colheitadeira e atividades agrícolas em geral. Ela é cozinheira e também com 20 anos de experiência. Para contratar, entre em contato através deste número, 66-99956-547124. 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
1: Bora lá, são 5h39 agora. Eita, eu prometi, quando eu prometo, eu tenho esse costume de cumprir sempre, viu, gente? Ó. Essa aqui é chique demais. Como é que você tá? Você tá bom? Aí o pessoal dos sítios, chácaras e fazenda. Alô, povo do Barreiro!

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2: E o Flamengo enfrenta o Independiente Del Valle nesta quinta-feira às 21h30 no Equador, pelo jogo de ida das quartas de final da Copa Libertadores. O rubro-negro, o atual campeão, terá pela frente um adversário que venceu o Grupo H e eliminou o Tolima nas oitavas. O principal destaque equatoriano é o paraguaio Carlos Gonzalez, artilheiro da equipe na competição com 7 gols. O Flamengo chega sem Everton Cebolinha, liberado para tratar uma possível transferência. O jogo de volta entre as equipes será no próximo dia 17 no Maracanã.
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14: Bora, minha gente, hora certa! 5h51! Bora de franguinho na panela! Oh, falar nisso, é hora da janta, né? Já tá aí, já começou a fazer a janta? Convida eu aí, viu? Convida aí que eu não cobro nadinha pra ir jantar lá na sua casa. Bom, nem pra almoçar também. Pra almoçar é esse daí que eu não cobro mesmo. Amor do céu, pensa, fim de semana, menino, eu vou de graça, se preocupa não, pode convidar que a branquinha vai.

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0: Bora, minha gente! Chegou a hora certa! 6:04 agora, o melhor do seu Paradão.
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0: Bora lá, bora lá, bora lá! Alô, meu amigo Paulo César! Você tá bem? Boa noite, Branca! Tamo por cá! Manda moda pra nós! Mando! Meu amigo Alves! Você tá bem, meu filho? Como que tá? Chique demais! Vou mandar moda pro meu compadre também, meu compadre Alves, mudança! Um abraço pra você, rapazinho! Chique demais, né? Tá muito bom! Eu tenho umas modas bonitas aqui, demais da conta. Vou mandar também essa moda aqui pro meu compadre Lala Santos. Essa moda aqui, não tem como eu tocar essa moda e não lembrar do meu compadre Lala Santos. Isso aí não tem condição, não existe isso. Um abraço pra você nos sítios, chácaras e fazendas. Você na cidade, é a você que está aí no trânsito também. Sintonizou, gostou, com certeza, né? É paixão na primeira sintonia, gruda mesmo, não tem jeito. A Sorriso FM é, com certeza, a melhor. E isso, quem está dizendo, não sou só eu, não. É você, ouvinte, que através do seu voto sagrou aí mais uma vez, né? A nossa Sorriso FM. Maravilha, obrigado a todos, muito obrigada mesmo.

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0: Alô, alô, você e eu e você, e toda essa galera aqui que ouve a Sorriso FM já tá careca de saber. Já tem muito tempo, presta atenção, Sorriso FM é a melhor da cidade, concorda comigo? Claro que concorda, foi você, isso aqui é responsabilidade de vocês, tá? Mais uma vez ganhamos aí, né, o troféu, e sábado tem festinha, vamos trazer o troféu pra casa. Agora vamos falar sério, hein? Mas tudo isso é porque você ouve a Sorriso FM, porque você acompanha tudo. Isso é muito bom, né? Muito bom. Muito obrigada, viu, gente? 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Vamos! 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
2: Chega pra cá, meu povo e minha pova, tem hora certa pra você. Arrocha o Buriti aí, meu filho, que são 6:18, tem sucesso em dose dupla.
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Manda um som bonito, meu amigo Fernando, lá em Rio Verde, no Goiás. Ele falou, Branca, manda uma boa aí, mas só se for agora.

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9: Bora lá, gente! Eu sempre esqueço que tem esse pedacinho aí no final. Rapaz... 6h45, alô do Eli, bonita, boa noite pra você, chiquíssima essa menina. Bora dançar um tiquinho? Bora? Ó, ó, vamos chacoalhar o esqueleto, deixa enferrujar esse negócio não.

Olha só, nossas queridas maravilhosas, alô Baixinha e também, né, a nossa querida Estezinha. Eu vou tocar a moda pra vocês agora, pedir pra essa daqui, ó. Pode ser? Chora Viola. Pessoal lá do São Mateus que tá ouvindo a gente, obrigada, viu?

0: falei pra você, rapaz, aqui só tem as, que as, até as músicas mais, aqui o melhor pra você no seu Paradão Sertanejo. Agora sim, vamos pro intervalo, tomar aquela aguinha, molhar as palavras, enquanto você também pode fazer o mesmo. Eu tô voltando já já com mais música.
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0: Claro, aqui na melhor.
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9: E já voltei, eu falei pra você, vou mandar a música aqui pra nossa querida Noeli. Oi, Noeli! Mandar um som pra você aqui, sua bonita. Presta atenção nessa música aqui, ó. Música bonita.

0: Só coisa boa por aqui, só coisa boa. E hoje temos aí o nosso poema da quinta, né, gente? Você não pode perder não, tá? Poema da quinta, já, já. Deixa eu ver, será que dá tempo? Não, eu vou fazer depois. É um bloco depois do nosso sucesso em dose dupla, tá bom? Então já vou adiantando por aqui, pra gente não perder tempo, pra dar tempo, na verdade, da gente escutar aí o poema da quinta com todo o tempo do mundo. Porque esse aqui é um pouquinho comprido, ele é um pouquinho grande, tem 10 minutos e 38 segundos, então vamos adiantar o nosso intervalo para dar tempo e fica tudo na boa. Então não sai daí.
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0: Bora! E o quê? O quê? 7h17, tem pra você o sucesso em dose dupla. Tá esperando, né? Tem muita música ainda pra gente ouvir por aqui. Tem também, é claro, o nosso poema da quinta. Então vamos pro sucesso em dose dupla.
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3: Já voltamos, vamos lá, vamos lá. Tivemos aí o nosso melhor da tarde, da noite, e vamos até as 9, começamos de tardezinho e já vamos aí, ó, entregar aqui os pontos só 9 da noite, viu? Nós estamos aqui na melhor, viu? Estamos aqui escutando só o que há de melhor na situação desse paradão aqui, não sei qual é melhor não, filho. O que você vai ouvir de melhor mesmo é só o Paradão Sertanejo. Agora me diga uma rádio que você sunta as modas bonitas desse tipo aqui. Não tem, né? Não tem. Ah, vamos lá pro nosso poema da quinta? Vamos lá, mas antes tem...
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3: Hora certa, né? 7h27 agora.
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3: Eu acho que a gente vai logo pro nosso poema da quinta. O que vocês acham, hein? Vambora pro nosso poema? Chique demais. Tá todo mundo pronto aí? Tá todo mundo agasalhadinho, bonitinho? Tá todo mundo arrumadinho? Então bora.
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6: Essa é uma história que já deixou muita gente comovida. Fala sobre um homem que achava que na sua vida muitas coisas para ele não fazia sentido. É a história de um fazendeiro, um homem sem coração, mas que um dia pagou caro pelo seu desprezo e a sua ingratidão. Dos 4 filhos que teve, 3 ele trazia na palma da mão, com carinho e muita bula, e o outro era a caçula, que seria sua sina. Só porque ela era menina, ele não escondia sua decepção. E para todos ainda dizia que filho tinha que ser homem, que era para ajudar o pai na lida e que um dia seria dono do seu próprio chão. E que filho e mulher era um atraso de vida, além de não servir para lida, não saberia dar ordens e jamais poderia um dia ser um patrão. Em todo canto que ia, os 3 filhos ele levava, só que a menina ele desprezava. E ela, entristecida, chorava escondida, em seu canto ficava, sabendo que o maior erro da sua vida era ter nascido mulher. Essa era a única culpa que ela carregava. Mas um dia, já cansada do desprezo que ela sofria, chamando seu pai de um lado, a verdade ela dizia: meu pai, o senhor me viu nascer, mas nunca me considerou. Eu já ouvi muito o senhor dizer que o seu maior orgulho é a sua fazenda de gado e ver os seus filhos do seu lado, no lombo de um cavalo ou em cima de um trator. Mas é só dos meus irmãos que o senhor tem falado, porque comigo o senhor nunca se importou. E nesse momento, dos olhos da menina, uma lágrima rolou. Mas ela continuou seu pensamento e, mesmo chorando, ainda falou: eu podia muito bem ter nascido menino, talvez tenha sido esse o erro do meu destino, que eu acho que ele não me ajudou. Mas agora eu vejo que ter nascido a sua filha foi mesmo um engano. Eu já tenho 12 anos e nunca ganhei um beijo e um abraço do senhor. E é com a alma ferida e com o coração queimando em brasa que eu vou embora desta casa. Eu vou sair de vez da sua vida. Ele ouviu as palavras daquela pobre menina, mas não se comoveu com as suas lágrimas e ainda falou: eu nunca ouvi tanta bobeira, tanta coisa para eu fazer, e eu aqui perdendo tempo com as suas besteiras. E se você quer saber, filho mesmo eu só tenho 3, e já que você quer ir embora, pode ir embora de uma vez. E ela se foi, pegou a estrada e foi embora, só levando uma sacola com as roupas que ela usava. Nunca mais mandou notícia e nunca mais voltou. Alguns anos se passaram e o fazendeiro começou a ver de perto a sua sina. Dos filhos que sempre adorava, não foi bem o que ele esperava e começou a sua ruína. E mais um tempo depois, o fazendeiro foi perdendo seu dinheiro. Enquanto a doença matava os seus bois, os filhos que ele tanto adorava só pensava na farra e na liberdade que tinha.

ele pudesse continuar ali na fazenda, mesmo que fosse trabalhando de empregado, para poder viver ali o resto de seus dias e com o orgulho ferido, reconhecendo seu fracasso, vendo que tudo aquilo que foi construído agora já não passava de um sonho perdido, que foi destruído pelos seus filhos e que fez dele um simples empregado, velho e cansado. Um certo dia ele estava sentado debaixo de uma árvore, admirando tudo aquilo que já foi seu. Foi quando ele recebeu o recado que ele ia ser dispensado, e no escritório da fazenda compareceu. Quando ele foi chegando, já foram lhe falando: já está pronta a papelada e só falta a assinatura do senhor. E ele, nervoso, já foi respondendo: fique sabendo, sua secretária, que tudo isso aqui um dia foi meu, e que no dia em que eu vendi essa fazenda, o comprador estava sabendo que eu ficaria aqui trabalhando de empregado, e o corretor me avisou que ele tinha concordado. Disse que ele morava em outro estado, sendo que na verdade eu ainda nem o conheço, porque nem sequer aqui ele nunca apareceu. E pode dar um recado para esse seu patrão, sua secretária. Diga a ele que nesse chão ainda vou ser enterrado, e eu não vou assinar nenhum papel de demissão. E ela então respondeu: o senhor está muito enganado na sua decisão. O senhor entrou aqui me chamando de secretária, não sabe nem o que está dizendo. Eu é que sou a proprietária dessa fazenda e você é meu empregado. Nisso, ele abaixou a cabeça e ficou calado, mas depois respondeu: eu nunca na minha vida me senti tão humilhado. Pode me dar a papelada que eu assino minha demissão. Eu prefiro pegar a estrada do que ter que chamar uma mulher de meu patrão. Aí ela tirou da gaveta os papéis e uma caneta e colocou na sua mão. Depois que ele assinou, ela então se levantou e disse assim para ele: o senhor parece que está chorando. Se o senhor quiser agora, pode ir andando, que eu tenho mais o que fazer. Ele foi saindo cabisbaixo lá para fora, sabendo que ia embora, mas sem ter o rumo certo. Sua vida virou um deserto, e ele se sentia agora realmente um velho desamparado. E nisso foi chegando um garotinho do seu lado e foi dizendo: por que é que o senhor está aí parado chorando, enquanto a minha mãe também chora lá de dentro te olhando? Eu nunca vi ela maltratar o empregado, mas o senhor pode ficar sossegado e não precisa chorar mais não, que ela já está vindo aí e na certa vai lhe pedir perdão. E ele, quando viu ela se aproximando, já foi dizendo: eu não preciso do seu consolo e muito menos do seu perdão. Assim

vida. Eu quero ouvir o som da sua batida, que sempre foi o sinal da minha chegada, mas que hoje me aponta a estrada, que por ironia será o meu ponto de partida. Eu já tô indo embora, já até peguei minha sacola, e a senhora já pode ir cuidar dos seus empregados. Que eu não preciso de despedida, porque desse chão que já foi a minha vida, eu não posso sair daqui assim tão humilhado. Aí ela então falou: dessa vez o senhor não se enganou na sua decisão.

e solidão. Eu fui dizendo pra mim mesma que um dia eu me vingaria, que quando eu vencesse na vida, eu voltaria e mostraria pra todos o meu valor. Mas eu já estou vendo nos olhos do Senhor, nas lágrimas,

de assinar não era sua demissão, era a escritura da fazenda que eu estou lhe devolvendo em suas mãos. Esse é o presente que eu queria te dar. E comigo o senhor não precisa se preocupar, que eu estarei aqui bem perto, em outra fazenda que eu acabei de comprar. E já que o senhor não vai mais embora, me dê então sua sacola, que o seu neto também quer lhe abraçar.

0: Poema da Quinta.
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12: São 7h46, vambora! Ah, Fuscão Preto! Marvado!

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20: E estou de volta. Primeiro, hora certa. 8 horas pontualmente em Sorriso. Boa noite. O nosso Paradão Sertanejo continua.
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